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1: Olá, boa noite.
2: Boa noite para você que nos acompanha em todo o país.
1: Quarta-feira, 29 de julho de 2026.
2: Vamos ao destaque do dia.
1: Pensão alimentícia poderá ser paga de forma automática via Pix.
2: Ligue 180 para denúncias de violência contra a mulher deverá ser divulgado em locais de grande circulação. Graziele Bezerra.
3: O Ligue 180 funciona todos os dias, 24 horas por dia e é gratuito.
1: Anvisa registra 5 novos medicamentos à base de semaglutida.
2: Remédio para diabetes também vem sendo usado em tratamentos de controle da obesidade.
1: E ainda, ciência para todos.
2: Exposição apresenta pesquisas que impactam o dia a dia do cidadão durante reunião anual da Sociedade Brasileira para o Progresso da Ciência.
1: Quem fala com a gente sobre o tema é Germana Pires, secretária de Ciência e Tecnologia para o Desenvolvimento Social.
4: Quem visitar a exposição vai conhecer pesquisas voltadas para a saúde, meio ambiente, tecnologia, a ciência que ela está presente no dia a dia de cada um.
2: Hoje, na apresentação da Voz do Brasil, Mariana Jungmann e Luciano Seixas.
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2: A partir de agora, a divulgação do Ligue 180, canal de denúncias de violência contra as mulheres, deverá ser ampliado.
1: E o pagamento de pensão alimentícia poderá ser feito de forma automática, via Pix, mediante decisão judicial.
2: Além disso, foi regulamentado o projeto que prevê a monitoração eletrônica do agressor.
3: A lei que prevê o monitoramento eletrônico do agressor foi regulamentada. Com isso, ficam estabelecidos mecanismos para o funcionamento do dispositivo de segurança, que alerta sempre que o agressor viola o perímetro de exclusão determinado judicialmente. O alerta deverá ser enviado simultaneamente à vítima e à unidade policial responsável pelo atendimento. Nesta quarta-feira, também foi regulamentada a criação de um Sistema Nacional de Informações, que reúne, organiza e sistematiza dados sobre formas de violência contra as mulheres. Foi definido ainda que, a partir de agora, o pagamento da pensão alimentícia pode ser feito via Pix, mediante decisão judicial, e a divulgação do Ligue 180 para denúncias de violência contra a mulher deve ser ampliada, como explica a ministra das Mulheres, Márcia Lopes.
5: Todos os espaços públicos, privados, têm a responsabilidade, o dever de colocar o Ligue 180. O fortalecimento da rede de atendimento e a mudança de cultura.
3: O Ligue 180 funciona todos os dias, 24 horas por dia, e é gratuito. Ele oferece atendimento, orientação, acolhimento e encaminhamento para a rede de proteção às mulheres. Para a Voz do Brasil, com locução de Graziele Bezerra, reportagem de Edinaldo Júnior.
1: Foram divulgados hoje os resultados do novo Caged.
2: Em junho, foram criados 145 mil postos de trabalho.
1: Todos os meses, o estudo aponta o panorama do emprego formal no país.
6: Em junho de 2026, foram criados no país 145.161 postos de trabalho com carteira assinada. O estoque de empregos, ou seja, a quantidade total de vínculos seletistas ativos em junho, alcançou 48.032.308 postos, um crescimento de 0,3% em relação ao estoque registrado em maio. O ministro do Trabalho e Emprego, Luiz Marinho, falou dos destaques.
7: Dos cinco grandes grupos, teve saldo positivo. Serviços, 74.514. Agropecuária, 22.898. Comércio, 19.177. Indústria, 14.438. E construção, 12.136.
6: No acumulado de 12 meses, foram criados 942.854 postos de trabalho. O novo Caged é utilizado desde janeiro de 2020 para captar, registrar e divulgar as estatísticas oficiais sobre o mercado de trabalho formal no Brasil. Atualmente, todas as empresas estão obrigadas a declarar as movimentações de trabalhadores por meio do E-Social. Os dados utilizados no novo Caged são captados dos sistemas E-Social, Caged e Empregador Web. Reportagem Luana Karen.
2: O setor hortigranjeiro movimentou mais de 16 milhões de toneladas no ano de 2025.
1: É o que mostra o levantamento divulgado hoje pela Companhia Nacional de Abastecimento sobre as vendas das centrais de abastecimento.
8: Morador de Brasília, Anderson Gimenez, costuma fazer as próprias marmitas para levar para o trabalho. Para isso, compra frutas e hortaliças semanalmente na central de abastecimento do Distrito Federal.
9: A gente faz a feira da semana, então a gente compra desde ovos lá, a gente encontra ovos caipira, a gente encontra todo tipo de variedades de frutas, todo tipo de hortaliça, verduras e legumes a gente compra lá. Então tem essa facilidade de nós encontrarmos todos os produtos da nossa necessidade em um mesmo local. E a qualidade das frutas e das verduras, eles são de primeira, tá?
8: O levantamento da Companhia Nacional de Abastecimento mostra que as CEASAs do país movimentaram 16 milhões de toneladas em 2025, totalizando mais de 16 bilhões de reais. As centrais com maior volume de vendas foram a Companhia de Entrepostos e Armazéns Gerais de São Paulo, com quase 3 toneladas, o Mercado Municipal de Juazeiro, na Bahia, com 1 milhão e 600 mil toneladas, e a CEASA Minas, localizada em Contagem, com 1 milhão e meio de toneladas. Para as hortaliças, as vendas aumentaram em 6 unidades, com destaque para Rio Branco, no Acre, com crescimento de 44%, Belo Horizonte e Foz do Iguaçu, que tiveram alta de 4%. Nas frutas, a CEASA de Rio Branco também liderou as vendas, com alta de 24%, seguida por Goiânia, capital de Goiás, que teve crescimento de 21%. Os dados sobre as vendas nas centrais de abastecimento são coletados mensalmente pela Conab, que elabora o Boletim Hortigranjeiro. Com ele, é possível verificar onde há falta de algum produto ou excesso de produção, o que ajuda no planejamento dos agricultores, como explica Flávia Starling, gerente de produtos hortigranjeiros da Conab.
10: Nós recebemos informações dessas centrais atacadistas, esses entrepostos atacadistas, eles nos fornecem informações de comercialização e volume comercializado, e com base nessas informações nós confeccionamos o boletim hortigranjeiro mensal.
8: O levantamento mostra ainda que o país exportou 1 milhão e 300 mil toneladas de frutas em 2025, um aumento de quase 20% em relação a 2024. Os destaques foram a manga, melão, melancia, limão e lima, tendo como principal destino a União Europeia. Reportagem Nazi Brum.
2: Embora possa parecer uma coisa restrita às universidades e institutos de pesquisa, a produção científica está presente no cotidiano de todos nós.
1: E quem faz ela acontecer no Brasil está reunido ao longo desta semana no Rio de Janeiro para o encontro anual da SBPC, a Sociedade Brasileira para o Progresso da Ciência.
2: Neste período está sendo promovida a ExpoTIC, feira que reúne unidades de pesquisa vinculadas ao Ministério da Ciência, Tecnologia e Inovação, universidades, entidades governamentais e o setor empresarial.
1: E para saber mais sobre o que acontece nesses dois espaços, nós conversamos com Germana Pires, secretária de Ciência e Tecnologia para o Desenvolvimento Social. Acompanhe. Secretária, bem-vinda. É um prazer ter a senhora conosco aqui na Voz do Brasil. Vamos falar então da ExpoTIC, né, que começou, a exposição que abriga o Ministério da Ciência, Tecnologia e Inovação, dentro da reunião anual da Sociedade Brasileira para o Progresso da Ciência, a SBPC. O que é esperado da exposição esse ano, secretária?
11: Te agradeço o convite para estar aqui na Voz do Brasil com vocês. A gente chama de ExpoTIC. A ExpoTIC é um dos grandes espaços de popularização da ciência do Brasil. É um ambiente mais visitado da reunião anual da SBPC. Né? E nesse ano, o Ministério da Ciência e Tecnologia, ele traz quase todas as suas unidades de pesquisa, são 28 unidades de pesquisa, apresentando projetos, tecnologias, iniciativas desenvolvidas em diversas áreas do conhecimento. Quem vier aqui, quem visitar a exposição, vai conhecer pesquisas voltadas para a saúde, meio ambiente, biodiversidade, tecnologias, inclusão, desenvolvimento sustentável, enfim. Vai ser uma oportunidade para todos, né, que atuam na área de pesquisa, como estudantes, professores e os diversos pesquisadores, possam e as pessoas, né, as famílias também, crianças, possam conhecer a ciência que ela está presente no cotidiano, no nosso cotidiano, né, no dia a dia de cada um. A ciência que melhora a qualidade de vida das pessoas.
2: A reunião anual da SPPC também é um evento super relevante, porque reúne a nata do pensamento científico do país, né? A senhora pode nos falar mais sobre o que é a SPPC e o que acontece nessa reunião anual?
11: A SPPC é uma entidade, né? Uma das mais tradicionais entidades científicas do Brasil. Já há 7 décadas, essa é a 78ª reunião anual da SPPC. E ela reúne pesquisadores, professores, estudantes, gestores públicos e representantes de diversas instituições públicas e privadas, além da sociedade em geral, né, para poder discutir ciência, discutir o progresso da ciência, né, a ciência voltada para o desenvolvimento do nosso desenvolvimento do país. Na SBPC acontecem... Assim, tem uma programação densa e ampla, onde são realizados painéis, conferências, mesas redondas, minicursos, atividades culturais, uma série de ações voltadas para a popularização e divulgação da ciência.
1: E nesse ano, né, secretária, o encontro tem um tema que é o Ciência para Todos, Soberania, Desenvolvimento e Inclusão. Como é que esses três pilares se relacionam, influenciam a produção científica no país?
11: Exatamente. Esses três conceitos, eles estão profundamente conectados. Eu represento a Secretaria Nacional de Ciência e Tecnologia para o Desenvolvimento Social e existe algo que é muito importante, que a ciência esteja voltada para mudar a qualidade de vida das pessoas, né? Então, quando a gente fala em soberania, estamos falando da capacidade do país de produzir conhecimento, de desenvolver tecnologias e formar pessoas para enfrentar os seus próprios desafios. O desenvolvimento acontece quando esse conhecimento gera inovação, fortalece as instituições diversas, melhora os serviços públicos, impulsiona a economia, contribui para soluções sustentáveis. Nesse aspecto, o que, que significa a inclusão? Garantir que a ciência beneficie toda a população, reduzindo as desigualdades, ampliando oportunidades, garantindo que todas as pessoas tenham acesso às oportunidades, né, aos seus direitos sociais.
2: E a reunião também terá espaços temáticos, né, voltado para os jovens, para a discussão racial, para a cultura. Como é que vão funcionar esses debates?
11: Isso mesmo. Aqui tem um espaço amplo na SBTC Jovem, com uma grande participação da juventude, de jovens pesquisadores. E a programação, de fato, é bem diversificada. Tem uma série de espaços voltados para o diálogo, cultura, educação, igualdade racial, no contexto das mesas redondas, da apresentação das pesquisas, enfim, é uma programação ampla, né, que apresenta essas diversas pesquisas desenvolvidas Brasil afora, em todas as universidades públicas, privadas.
1: A gente está falando aqui de dois eventos, vamos dizer assim, paralelos, né, que se relacionam. A reunião da SBPC e a Expo TIC. E aí, voltando a falar da exposição, um pouco mais, secretária, ela vai reunir aí 28 unidades de pesquisas que são vinculadas ao Ministério da Ciência, Tecnologia e Inovação, né? A senhora pode dar exemplos pra gente do que são essas unidades, que tipos de pesquisas elas fazem?
11: Sim, bem, o Ministério tem 29 unidades de pesquisa que são vinculadas ao Ministério de Ciência e Tecnologia, 28 estão participando conosco aqui desse evento. As unidades de pesquisa, elas atuam em áreas muito diversas e refletem a amplitude da ciência produzida no Brasil. Existem instituições dedicadas a pesquisas espaciais, biodiversidade amazônica, mudanças climáticas, tecnologias da informação, materiais avançados, energias, tecnologias nucleares, matemática aplicada, astronomia e tecnologias voltadas para o desenvolvimento social. Eu vou dar um exemplo, claro, por exemplo, o INSA, né, a Unidade Nacional do Semiárido, que desenvolve pesquisas voltadas para combater a seca no Brasil, na produção de alimentos, para poder trabalhar, por exemplo, a dessalinização. Né, a gente tem um projeto no Ministério desenvolvido pelo INSA de dessalinização da água, produção de alimentos no semiárido, buscando combater a seca e combater a fome no Brasil. Então, esses projetos poderão, né, podem ser visitados aqui nos estandes das nossas unidades vinculadas.
2: Muito bem, nós conversamos com a secretária de Ciência e Tecnologia para o Desenvolvimento Social do Ministério da Ciência, Tecnologia e Inovação, Germana Pires. Muito obrigado por sua entrevista aqui à Voz do Brasil.
11: Eu agradeço à Voz do Brasil, sempre presente no dia a dia. Deixo o convite para todas as pessoas que quiserem participar aqui da SBPC e conhecer as pesquisas desenvolvidas no Brasil. Estamos aqui na Universidade Federal Fluminense, no Rio de Janeiro. Muito obrigada. Muito obrigada.

0: Trata-se de uma substância sintética que imita a ação do hormônio GLP-1, responsável pelo controle da glicemia no organismo, entre outras funções, como explica a médica endocrinologista Monalisa Azevedo.
1: Ela favorece o controle da glicose porque ela estimula a liberação de insulina e ela também influencia outros fatores do organismo, exerce um papel de induzir saciedade, inibir um pouco o apetite, controlar a compulsão alimentar e também estimular o gasto energético.
0: Nesta quarta-feira, 5 novas canetas emagrecedoras que têm semaglutida como princípio ativo foram aprovadas pela Anvisa, Agência Nacional de Vigilância Sanitária. Os medicamentos são voltados para o tratamento de pacientes adultos com diabetes tipo 2 e autorizados para uso complementar à dieta e exercícios, mas devem ser indicados e acompanhados sempre por um especialista, como destacou a endocrinologista Monalisa Azevedo.
1: A gente está falando de medicação e toda medicação é sujeita a efeitos adversos. Afinal de contas, a gente está trazendo uma substância artificial para dentro do corpo. E é por isso que é tão importante o acompanhamento médico.
0: A medicação feita com acompanhamento médico ajudou a servidora pública Carolina Abreu a vencer a obesidade depois de muitas tentativas para perder peso.
2: Desde muito nova, eu sofri com efeito sanfona, né? Tenta fazer dieta restritiva e daí não dá certo, e aí engorda, e aí emagrece. Então, eu resolvi procurar um endocrinologista e comecei a fazer o uso.
0: O processo de autorização dos medicamentos inclui a realização de estudos clínicos, avaliação de documentos e inspeção da linha de produção. Reportagem Gabriela Noronha.
3: E a gente continua falando dessas canetas emagrecedoras para fazer mais um alerta.
4: A Anvisa lembra que a retatrutida, uma medicação que ainda está em fase de pesquisa, não está aprovada para uso em nenhum país do mundo.
3: Assim como no Brasil, a empresa responsável por desenvolver essa medicação ainda não solicitou registro em nenhuma agência reguladora internacional.
4: A Anvisa reforça que o uso de um medicamento sem registro apresenta riscos à saúde, com efeitos colaterais desconhecidos.
3: Além disso, não há garantia de que o produto contenha o princípio ativo declarado, nem a quantidade informada.
4: Vale lembrar que o comércio de medicamentos irregulares é considerado crime pelo Código Penal.
3: Atenção, moradores das comunidades ribeirinhas de Santarém, Belterra e Aveiro, na bacia do Rio Tapajós.
4: A partir de agosto, o navio Hospital Abaré realiza novas expedições com consultas e exames gratuitos.
3: A embarcação atua como unidade básica de saúde fluvial itinerante e os atendimentos ocorrem por triagem e demanda espontânea das 8 da manhã às 6 da tarde.
5: Administrado pela Universidade Federal do Oeste do Pará, UFOPA, o navio Hospital Escola Baré, que atua como uma unidade básica de saúde fluvial itinerante, divulgou o calendário das próximas expedições e as orientações para acesso aos atendimentos nas comunidades ribeirinhas da bacia do Rio Tapajós, no Pará. Os serviços gratuitos são oferecidos nos municípios de Santarém, Belterra e Aveiro. O atendimento ocorre nas chamadas comunidades polo, com triagem e demanda espontânea. Para o cadastro no Sistema Único de Saúde SUS, é necessário apresentar documento oficial com foto, CPF, cartão do SUS, além da caderneta de vacinação. Gestantes devem levar a caderneta de pré-natal e pacientes em acompanhamento podem apresentar exames anteriores. As consultas de rotina são realizadas das 8 horas da manhã ao meio-dia e das 2 às 6 da tarde. Enquanto o navio estiver ancorado, também há plantão para casos de urgência. O cronograma prevê expedições entre os meses de agosto e outubro, com datas definidas para as regiões de Santarém, Aveiro e Belterra. Para saber mais, acesse ridh.ufopa.edu.br ou envie e-mail para ridh.ufopa.edu.br. Dilson Santa Fé, para a Voz do Brasil.
3: Direitos da infância. Projetos voltados à redução da vulnerabilidade de crianças e adolescentes podem participar de edital do BNDES.
4: Serão selecionados até 8 projetos para promoção, proteção e garantia de direitos da juventude.

0: projetos devem atender a pelo menos um dos cinco eixos prioritários, que incluem assistência social, segurança alimentar, proteção contra a violência doméstica e sexual e prevenção ao uso de drogas. Com ações a serem executadas no Rio de Janeiro, São Paulo, Recife e Brasília, o apoio total pode chegar a 15 milhões de reais em recursos de doações incentivadas aos fundos dos direitos da criança e do adolescente. De acordo com o chefe do Departamento de Projetos Culturais do BNDES, Andrés Cortes, os recursos que viabilizam esse edital são obtidos a partir do mecanismo de incentivo fiscal previsto no Estatuto da Criança e do Adolescente e que se destina a ações que vão desde a prevenção da violência até o acesso à educação, saúde e cultura.
1: Esse edital visa destinar até 15 milhões para projetos sociais que garantam a diminuição de vulnerabilidades sociais ligadas à infância e à juventude.
0: As inscrições dos projetos podem ser feitas até o dia 25 de agosto. Você pode obter mais informações sobre o edital no site bnds.gov.br/edital-FCA-2026. Reportagem André de Barros Lima.
2: Última notícia, em nota divulgada há pouco pela Secretaria de Comunicação Social da Presidência da República, o governo brasileiro repudiou o anúncio feito pelos Estados Unidos de prorrogar por mais um ano a declaração de emergência nacional em relação ao Brasil.
3: Segundo a nota, é inteiramente descabido caracterizar o Brasil como uma ameaça aos Estados Unidos, especialmente à luz dos históricos laços diplomáticos e da amizade que une os dois povos.
2: E essas foram as notícias do governo federal.
3: Fique agora com o Minuto do TCU. Em seguida, as notícias do Poder Judiciário e do Congresso Nacional. Boa noite.
2: Boa noite para você e até amanhã.
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8: Supremo Tribunal Federal solicita informações ao Legislativo e ao Executivo sobre emendas parlamentares. TSE destaca fabricação da urna eletrônica em 30 anos de implantação do processo eletrônico. E para o STJ, segurado com HIV, mesmo assintomático, tem direito à indenização por invalidez funcional permanente. Boa noite, eu sou Marcela Luiza. O ministro Flávio Dino, do Supremo Tribunal Federal, solicitou informações ao Legislativo e ao Executivo em uma ação movida pelo partido Rede Sustentabilidade contra o modelo atual das emendas parlamentares impositivas. Na ação, o partido questiona mudanças na Constituição que autorizam parlamentares a destinarem verbas sem garantias suficientes de prestação de contas, transparência e controle de conflitos de interesse. Diante do pedido do partido, o ministro Flávio Dino solicitou informações ao presidente presidente da República e aos presidentes da Câmara e do Senado, estabelecendo o prazo de 10 dias para a resposta. O ministro relator determinou que os poderes executivo e legislativo apresentem uma proposta detalhando o papel de cada agente público no ciclo da execução das emendas, definindo, inclusive, as responsabilidades dos parlamentares que indicam os recursos e os seus destinatários. Tribunal Superior Eleitoral destaca fabricação da urna eletrônica em seus 30 anos de implantação do processo eletrônico. O projeto é 100% nacional, pertence à Justiça Eleitoral e passa por rigoroso processo de auditoria. Estevam Furtado.
9: Há 3 décadas foram desenvolvidos 14 modelos de urna eletrônica e produzidos quase 1,5 milhão de equipamentos. O TSE elabora todas as especificações técnicas e de segurança que devem ser seguidas pelas empresas vencedoras das licitações. Após a aprovação do protótipo, a fabricação e os testes são acompanhados por servidores e técnicos da Justiça Eleitoral.
8: Segurado com HIV, o vírus da AIDS, mesmo sem sintomas, tem direito à indenização por invalidez funcional permanente. Esse entendimento é do STJ. Fátima Uchoa.
10: O militar com HIV foi considerado incapaz para as atividades militares. Ele tinha seguro coletivo com cobertura para invalidez funcional permanente total por doença. A Justiça de Rondônia determinou o pagamento da apólice, mas a seguradora recorreu ao STJ, alegando que o militar estava assintomático e não teria perdido a autonomia. Só que a terceira turma concluiu que, no caso de pessoas com HIV, a noção de perda da existência independente exigida para a indenização securitária deve considerar a irreversibilidade da infecção e a dependência contínua de tratamento médico, como nessa hipótese. Assim, concluiu que o militar tem direito à indenização por invalidez permanente. A relatora foi a ministra Nancy Andrighi.
8: Para garantir que um empregador pague uma dívida trabalhista, a justiça determina que o passaporte seja apreendido. Mas tem um detalhe. Para o Tribunal Superior do Trabalho, é preciso considerar outras possibilidades antes disso. Rocine Gomes.
11: Um caso que ilustra essa questão envolve um português que mora no Brasil. Ele teve o passaporte apreendido por passar anos sem pagar a dívida. Ao julgar o processo, o TST decidiu pela liberação do documento. O motivo é que a instância anterior não analisou outras medidas antes de tomar essa decisão. Por exemplo, se o homem ocultou o patrimônio ou tinha um estilo de vida que demonstrava a possibilidade de pagar a dívida. Por isso, passaporte liberado.
8: Ministério Público Federal denunciou 216 pessoas por tráfico humano e contrabando de imigrantes entre 2025 e 2026. As denúncias são resultado do trabalho da unidade especializada no combate a esses crimes, que completa 2 anos este mês. Vanessa Pereira.
12: Desde 2024, o MPF centralizou as investigações sobre tráfico de pessoas na Unidade Nacional de Enfrentamento do Tráfico Internacional de Pessoas e Contrabando de Imigrantes. Em 2 anos de atuação, a unidade participou de mais de 1.100 processos judiciais. De 2025 até junho deste ano, 216 pessoas foram denunciadas à Justiça. 79 por tráfico internacional de pessoas e 137 por contrabando de imigrantes.
8: 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Uma boa noite e até amanhã.
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13: Eu sou Paula Groba.
14: E eu sou Ricardo Nakaoka.
13: E estes são os destaques de hoje do Jornal do Senado, que começa agora.
14: PEC da Segurança Pública chega ao Senado após modificações na Câmara.
13: Projeto suspende prazo para pesquisadoras durante licença maternidade.
14: Grupo de senadores cobra órgãos e propõe novas regras após caso do Banco Master.
15: Boa noite.
16: Boa noite.
15: Conciliar a carreira científica com a maternidade ainda é um desafio para milhares de pesquisadoras brasileiras.
16: Com o objetivo de evitar prejuízos à produção acadêmica, a Comissão de Direitos Humanos pode votar na volta das atividades do Senado um projeto que suspende prazos durante a licença maternidade. O repórter Márcio Maturana tem as informações.
17: Pesquisadoras, gestantes ou adotantes poderão ser beneficiadas com a suspensão dos prazos de bolsas, editais e projetos de pesquisa financiados com recursos públicos federais durante a licença maternidade. Isso é o que prevê um projeto que está pronto para votação na Comissão de Direitos Humanos na volta do recesso parlamentar, a partir de 3 de agosto. Pela proposta, o tempo de afastamento será acrescido ao prazo original e não poderá influenciar negativamente a avaliação de produtividade nem a participação em novos financiamentos públicos. A senadora professora Dorinha Seabra, do União do Tocantins, foi relatora de um outro projeto já transformado em lei, que também beneficia pesquisadoras gestantes ou adotantes.
18: Quando ela começou, ela não estava gestante, ela fica gestante. Ela não pode ficar gestante, porque o prazo vai contar contra ela, o programa vai perder pontuação, e aí ela tem problema, inclusive, em outras vezes que ela preenche a bolsa. Maternidade não pode ser ônus para a mulher, e não pode significar escolha entre carreira, entre formação.
17: O texto em análise na Comissão de Direitos Humanos é um substitutivo da senadora Mara Gabrilli, do PSD de São Paulo, a um projeto apresentado pela senadora Soraya Tronic, do PSB de Mato Grosso do Sul. Para evitar a sobreposição de normas e oferecer maior segurança jurídica, esse substitutivo incorpora as mudanças propostas a uma lei já existente sobre prorrogação de bolsas de pesquisa no caso de maternidade.
15: E aguarda a votação no plenário do Senado, o projeto que cria o Exame Nacional de Proficiência em Medicina. A prova será requisito obrigatório para que os recém-formados possam obter o registro profissional nos conselhos regionais. No entanto, ainda há uma divergência sobre qual órgão será responsável pela aplicação. O senador Rogério Carvalho, do PT de Sergipe, apresentou um texto substitutivo para atribuir essa função ao Ministério da Educação. Em junho, o governo também publicou uma medida provisória que prevê que o MEC aplique o exame. A MP ainda depende de análise do Congresso Nacional.
16: Já o senador Dr. Irã, do PP de Roraima, relator da proposta na Comissão de Assuntos Sociais, defende que a avaliação seja aplicada pelo Conselho Federal de Medicina. Ao classificar a iniciativa como o projeto mais importante do movimento médico brasileiro neste século, o parlamentar cobrou que o plenário vote a medida o quanto antes.
19: Nós precisamos frear a proliferação desenfreada de escolas médicas nesse país, formando médicos de péssima qualidade e causando muita vulnerabilidade ao povo brasileiro, principalmente ao povo que procura o Sistema Único de Saúde do nosso país.
15: O caso do Banco Master levou o Senado a intensificar a fiscalização sobre o mercado financeiro.
16: No primeiro semestre, um grupo da Comissão de Assuntos Econômicos ouviu autoridades, reuniu documentos e apresentou propostas para evitar novas fraudes. A reportagem é de Marcela Cunha.
20: Criado no início deste ano, o grupo da Comissão de Assuntos Econômicos, que acompanha o caso Banco Master, já ouviu dirigentes do Banco Central, da Comissão de Valores Mobiliários e do Banco de Brasília. O presidente do Banco Central, Gabriel Galípolo, defendeu a atuação da instituição e apontou limitações de pessoal, de tecnologia e de estrutura de fiscalização. Já o presidente interino da CVM, João Carlos Uzeda Scioli, afirmou que o órgão detectou movimentações atípicas do Master desde 2022. O presidente do BRB, Nelson Antônio de Souza, foi questionado sobre as operações realizadas com o Master e os possíveis prejuízos para o banco público. O ex-controlador do Master, Daniel Vorcaro, chegou a ter depoimento marcado, mas obteve do Supremo Tribunal Federal o direito de não comparecer. Entre os resultados do trabalho, a CAI retirou o sigilo de parte das auditorias do Tribunal de Contas da União sobre o caso. Presidente do colegiado, o senador Renan Calheiros, do MDB do Alagoas, defendeu a divulgação dos documentos.
21: Nós estamos retirando o sigilo, que é uma auditoria que a sociedade tem total interesse em conhecer. E não sei por que o próprio tribunal decreta sigilo sobre uma auditoria que ele próprio fez.
20: O grupo grupo apresentou ainda 3 projetos para mudar as regras do Fundo Garantidor de Créditos, ampliar o controle sobre a venda de títulos bancários e endurecer as penas para fraudes financeiras.
0: E a criação de uma política nacional de transformação digital no campo está em análise na Comissão de Agricultura. A proposta busca modernizar o setor agropecuário com o uso de tecnologias como a inteligência artificial.
16: O texto também prevê a criação de laboratórios de inovação, a capacitação de agricultores e a oferta de linhas de crédito específicas. O senador Sérgio Petecão, do PSD do Acre, relatou a proposta na Comissão de Ciência e Tecnologia. Na avaliação do parlamentar, a iniciativa democratiza o acesso à tecnologia na agricultura e promove avanços no setor.
1: A iniciativa busca democratizar a conectividade rural, promover capacitação digital e incentivar as pesquisas, o desenvolvimento e a inovação.
0: E a PEC da Segurança Pública chegou ao Senado, mas a proposta de emenda à Constituição que reorganiza o sistema de segurança pública do país será analisada pelos senadores em uma versão diferente da encaminhada pelo Poder Executivo. O texto aprovado pela Câmara dos Deputados destinou parte da arrecadação das apostas esportivas aos fundos nacionais de segurança pública e do sistema penitenciário. Além disso, retirou a redução da maioridade penal de 18 para 16 anos em crimes com violência ou grave ameaça à pessoa, cuja validade dependeria de um referendo popular.
16: Para o senador Camilo Santana, do PT do Ceará, a segurança pública deve ser tratada como uma agenda nacional, baseada na cooperação entre União, estados e municípios, e com atuação conjunta dos poderes da República. O parlamentar defende que a proposta seja colocada em votação. No entanto, a PEC depende de decisão do presidente do Senado, Davi Alcolumbre, para começar a ser analisada na casa.
22: O crime organizado não pergunta em quem a vítima votou. Uma bala perdida não escolhe partido. A mãe que perde um filho não quer saber se a solução veio da direita ou da esquerda. Ela quer justiça, ela quer segurança. Nós podemos divergir sobre muitos temas, mas precisamos ser capazes de construir uma agenda comum para proteger o povo brasileiro.
0: A programação especial de férias do Congresso Nacional já recebeu mais de 8.500 visitantes na primeira semana de atividades. A agenda gratuita, que segue até o dia 2 de agosto, reúne experiências interativas e atividades voltadas para toda a família.
16: O balanço parcial mostra o interesse do público em conhecer de perto o funcionamento do Poder Legislativo durante o período de recesso escolar. A reportagem é de Yasmin Rodrigues.
23: A programação especial de férias promovida pelo Congresso Nacional, que tem atraído turistas de diferentes estados brasileiros e até do exterior, busca aproximar os cidadãos do Parlamento. Além de conhecer os espaços do Senado Federal e da Câmara dos Deputados, os visitantes podem acompanhar o espetáculo teatral Em Nome da Lei, 200 anos de Congresso, apresentado pelo projeto Visite em Cena, e assistir ao filme em realidade virtual, Eunice, a primeira senadora, que retrata a trajetória da primeira mulher a ocupar uma cadeira no Senado. Diogo Diniz, servidor da Coordenação de Visitação do Congresso Nacional, apresentou os números registrados até agora e o perfil do público que participou das atividades.
24: O destaque é o aumento da presença de crianças, que cresceu 16% em relação ao ano passado. Outra novidade também que chamou a atenção foi o Visite em Cena, que já reuniu mais de 1.300 pessoas. E o filme Eunice, a primeira senadora, também está fazendo sucesso. É um filme em realidade virtual, que já foi visto por mais de 400 pessoas.
23: A programação especial de férias é gratuita. Para participar, basta comparecer ao Congresso Nacional das 9 da manhã às 5 da tarde com um documento oficial com foto. A entrada é livre, sem necessidade de agendamento.
16: Com a edição de Paula Groba e trabalhos técnicos de Eliseu Caires, o Jornal do Senado fica por aqui. Acompanhe agora as notícias da Câmara dos Deputados. Boa noite.
0: Uma boa noite e até amanhã.
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26: Parlamentares analisam proibição de ligações telefônicas feitas por robôs.
27: Comissões reafirmam hora-aula como medida das atividades do professor.
26: Debate analisa medidas para a inclusão de autistas no mercado de trabalho.
27: Boa noite. Parlamentares e debatedores sugerem práticas mais efetivas em empresas para a inclusão de pessoas com transtorno do espectro autista. A repórter Sofia Peçanha acompanhou a discussão.
2: Durante a audiência na Comissão Especial sobre a Política Nacional para Pessoas com Autismo, parlamentares e especialistas defenderam que a inclusão de jovens e adultos autistas no mercado de trabalho depende tanto de políticas públicas quanto do engajamento das empresas na adoção de práticas mais inclusivas. A comissão debate o projeto de lei que institui uma política nacional para pessoas com transtorno do espectro autista, produzir conhecimentos mais aprofundados, desenvolver estudos e pesquisas que levem a práticas terapêuticas e educacionais mais eficazes, estabelecer políticas públicas que resguardem os direitos da pessoa com autismo, são alguns dos objetivos do projeto que está sendo analisado pelos deputados. Durante a audiência, os participantes reforçaram que a inclusão profissional é possível desde que haja suporte adequado. A deputada Maria Rosas, do Republicanos de São Paulo, defendeu o chamado emprego apoiado como ferramenta para ampliar oportunidades.
3: Muitas pessoas dizem o seguinte: não há condições de inserir as pessoas com TEA no mercado de trabalho. Eu digo que sim. Através do emprego apoiado, é uma tecnologia social que a gente tem a inclusão dessa pessoa com apoios, com suporte, com pessoas que vão orientar, vão ver o perfil. Então, é possível sim, nós não podemos desistir, há uma necessidade de suporte, por isso o emprego apoiado ele é muito bem-vindo.
2: O projeto em análise prevê o estímulo à inserção de pessoas com autismo no mercado de trabalho. Por isso, segundo parlamentares, a escuta de especialistas e de entidades que atuam na área é fundamental para orientar a construção de diretrizes mais efetivas e alinhadas às necessidades reais das pessoas com transtorno do espectro autista. O debate foi solicitado pelo deputado Orlando Silva, do PCdoB de São Paulo, com o objetivo de aprofundar a discussão sobre os desafios enfrentados por pessoas autistas na vida adulta, especialmente na busca por autonomia e emprego. Da Rádio Câmara de Brasília, Sofia Peçanha.
5: Direitos Humanos.
6: Pastor Diniz, do União de Roraima, apoia projeto que proíbe a divulgação de apostas, motéis e sites de acompanhantes em programas com classificação indicativa livre. Relator da matéria na Comissão de Comunicação, ele afirma que a medida protege crianças e adolescentes da exposição a conteúdos inadequados.
27: Pastor Diniz argumenta que a proposta tem respaldo na Constituição e ajuda a preservar o desenvolvimento físico, mental e emocional do público infanto-juvenil. Para o deputado, a restrição também reforça os valores éticos e sociais previstos para a programação de rádio e televisão.
5: Trabalho.
6: Debatedores criticam pejotização e alertam para a perda de direitos e queda na arrecadação. O repórter Murilo Souza acompanhou o encontro sobre o tema com deputados.
9: Debatedores criticaram em audiência pública na Câmara dos Deputados os efeitos da pejotização no mercado de trabalho. O termo se refere à contratação de trabalhadores como empresas, em atividades que antes exigiam carteira assinada. As críticas apontam perda de direitos trabalhistas e prejuízos à Previdência. A discussão ocorreu após decisão do ministro Gilmar Mendes, Supremo Tribunal Federal, que suspendeu processos sobre o reconhecimento de vínculo empregatício nesses casos. O tema terá repercussão geral e servirá de base para decisões em todo o país. Para parlamentares, o modelo amplia a exploração de trabalhadores. O deputado Bongás, do PT do Rio Grande do Sul, destacou que o trabalhador pejotizado não tem direitos como férias, 13º salário e FGTS.
10: Pejotizado não tem 13º, não tem férias, não tem adicionais, não tem tempo de suspensão de tempo de aviso prévio, né? Não tem recolhimento do fundo de garantia. Então, todos esses aspectos. Então, do ponto de vista desta flexibilização e a troca, que muitas vezes, em maior dos casos, é simplesmente uma contratação, continua empregado, só que agora é empreendedor.
9: Dados do Ministério Público do Trabalho indicam que entre 2022 e 2023, o país deixou de arrecadar cerca de 100 bilhões de reais com esse tipo de contratação. Especialistas também alertam para os impactos fiscais e divergências no judiciário. Enquanto a Justiça do Trabalho costuma reconhecer o vínculo trabalhista e manter os direitos dos empregados, o Supremo Tribunal Federal tem validado contratos como prestação de serviço por empresas. Da Rádio Câmara de Brasília, Murilo Souza.
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8: Meio Ambiente.
12: Projeto que proíbe a utilização de penas e plumas de origem animal avança na Câmara. A ideia é que os adereços usados nas fantasias tenham origem sintética, como informa a repórter Maria Neves.
13: O projeto que proíbe a comercialização de fantasias e adereços com penas de origem animal avançou o primeiro passo na Câmara, com a aprovação pela Comissão de Desenvolvimento Econômico. De acordo com o relator, deputado Helder Salomão, do PT do Espírito Santo, além de proteger o direito dos animais, a proposta vai estimular a indústria nacional. O relator sustenta ainda que as mudanças não pretendem enviar viabilizar festas populares, mas estabelecer limites e incentivar alternativas.
14: A substituição das penas e plumas de origem animal por sintéticas vai baratear muito o custo. Isso significa que a gente vai ter fantasias mais baratas, alegorias mais baratas, com a mesma beleza plástica que o carnaval, obviamente, exige. E, além disso, se a gente substitui, né, as penas e plumas de origem animal por plumas e penas sintéticas, nós vamos estimular a produção nacional.
13: Pelo texto aprovado, as penas poderão continuar sendo usadas quando não houver sofrimento animal. O reaproveitamento de plumas também continuará permitido até a entrada em vigor da futura lei. As regras para esses casos deverão constar no regulamento da norma. A proposta de autoria do deputado Célio Studart, do PSD do Ceará, também prevê multa de R$5.000 a R$1.000.000 para quem descumprir a nova regra. Em caso de reincidência, a multa será aplicada em dobro e a cada nova infração, o valor da multa será dobrado novamente. O projeto ainda será analisado por 4 comissões da Câmara. Se aprovado, poderá seguir diretamente para o Senado, sem necessidade de passar pelo plenário. Da Rádio Câmara de Brasília, Maria Neves.
6: João Carlos Bacelar, do PL da Bahia, propõe a criação de uma comissão parlamentar de inquérito para investigar crimes contra animais. O deputado pretende apurar casos de crueldade contra animais em todo o país.
12: João Carlos Bacelar explica que a CPI deve identificar os responsáveis pelos crimes e investigar a atuação de grupos organizados. Segundo o deputado, a comissão também precisa avaliar a efetividade das políticas públicas e da fiscalização para coibir a violência contra animais.
8: Educação.
6: Comissões da Câmara finalizam votação do projeto que muda critérios de cálculo de tempo de professores em atividades com estudantes. Entenda as alterações na reportagem de Luiz Cláudio Canuto.
17: A Comissão de Educação da Câmara aprovou o projeto que estipula a hora-aula como medida para cálculo do tempo de professores da educação básica, usado em atividades com estudantes. Segundo a proposta, a hora-aula seria usada como referência, mesmo que a aula tenha duração inferior a 60 minutos. Atualmente, a lei do piso salarial do Magistério Público da Educação Básica tem outro critério. Estabelece que os professores devem respeitar o limite máximo de 2/3 da carga horária para atividades com estudantes. Ou seja, o tempo restante é usado para preparar aulas, corrigir provas e outras atividades. O texto aprovado é um substitutivo da deputada Lídice da Mata, do PSB da Bahia, que sintetiza um projeto do deputado Tarcísio Mota, do PSOL do Rio de Janeiro. A relatora diz que a proposta tenta acabar com a interpretação de que os minutos que restam da hora-aula pedagógica possam ser considerados tempo de atividade extra-classe, algo que já foi rejeitado pelo Superior Tribunal de Justiça em 2024. Contar esses minutos diminui o período para atividades extraclasse, como explica o autor da proposta, Tarcísio Mota.
1: Qual é a nossa novidade nesse projeto de lei? Que a gente percebeu que, infelizmente, alguns prefeitos e governadores resolveram dar uma de esperto e contar todos os minutinhos que estão na questão da carga horária do professor, e nos lugares em que a hora-aula é menor do que uma hora relógio, ou seja, tem menos do que 60 minutos, eles resolveram dizer, então, esses 10 minutos que sobram, se a hora-aula for de 50 minutos, conta para o tempo de planejamento, o que é uma falsidade. Fazendo com o quê? Como aconteceu lá no município do Rio de Janeiro. Os professores sejam obrigados a pegar mais turmas, tendo o mesmo tempo de planejamento, ou seja, é um descumprimento da lei, e sem ganhar mais um salário a mais, ou seja, mais trabalho, menos tempo de planejamento, ferindo o princípio da lei do piso salarial nacional.
17: Como exemplo de como ficaria com a aprovação da lei, o deputado afirma que quando um professor dá 3 aulas, os minutos dedicados à aula não interferem no fato de que existe necessidade de um planejamento. O projeto muda a lei do piso salarial dos professores e acrescenta um dispositivo no artigo que estabelece textualmente: para fins do cálculo da proporção mínima de 2/3 da jornada destinada às atividades de interação com educandos, a carga horária do docente será apurada com base em horas-aula, mesmo se a sua duração for inferior a 60 minutos. A proposta para virar lei precisa ser aprovada pela Câmara e pelo Senado. Da Rádio Câmara de Brasília, Luiz Cláudio Canuto.
12: A deputada Lídice da Mata também foi a relatora do projeto na Comissão de Constituição e Justiça, que também aprovou o texto.
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25: Justiça.
26: Rodrigo Valadares, do PL de Sergipe, é autor de projeto que proíbe a concessão de indulto, graça, anistia e perdão judicial para condenados por crimes praticados contra crianças. A proposta também impede o reconhecimento do perdão do ofendido nesses casos.
12: O projeto de Rodrigo Valadares altera o Código Penal e o Estatuto da Criança e do Adolescente para impedir que os agressores tenham as penas perdoadas. O autor argumenta que o sofrimento do acusado não pode anular a punição pela morte de um filho.
25: Consumidor.
26: Câmara analisa a proibição de ligações telefônicas feitas por robôs. A repórter Júlia Lopes nos traz as medidas propostas.
8: Em 2025, o Brasil registrou mais de 10 bilhões de ligações telefônicas feitas por robôs por mês, segundo a Agência Nacional de Telecomunicações, a Anatel. Para reduzir o incômodo dessas chamadas à população, a Comissão de Defesa do Consumidor da Câmara dos Deputados aprovou um projeto que proíbe a realização de ligações automáticas em massa, conhecidas como robocalls. A proposta trata das chamadas feitas de forma repetitiva e sem a participação de um atendente humano, geralmente usadas para vender produtos, cobrar dívidas ou realizar pesquisas. Para o relator do projeto, deputado Áureo Ribeiro, do Solidariedade do Rio de Janeiro, embora a legislação já permita que o consumidor adote medidas como cadastrar o número em listas de bloqueio ou no serviço Não Perturbe, essas ferramentas ainda não são suficientes para impedir as ligações automatizadas.
15: De fato, mesmo com a existência de cadastros destinados a bloquear ligações de telemarketing, como Não Perturbe, e estas listas mantidas por PROCONs estaduais, os abusos continuam muito presentes na vida de todos nós. Isso porque, apesar de sua utilidade e crescente adesão popular, esses cadastros enfrentam limitações estruturais, tais como a iniciativa do próprio consumidor para inscrição.
8: Segundo o projeto, as empresas que desrespeitarem a regra estarão sujeitas a multas que variam de R$ 5 mil a R$ 50 mil por ligação ou mensagem devida. Em casos de reincidência, poderão ter o serviço de telemarketing suspenso e até perder a autorização para atuar no setor de telecomunicações. O texto também obriga empresas e operadoras a adotarem tecnologias que garantem a identificação real de quem faz a chamada como forma de evitar fraudes. Apesar disso, a proposta prevê exceções para o uso de chamadas e mensagens automáticas. Elas serão permitidas em casos de utilidade pública, como avisos de órgãos públicos ou de empresas de serviços essenciais com informações urgentes, quando houver atendimento humano imediato, sem reprodução prévia de mensagens gravadas e em situações de obrigação legal. O projeto que proíbe ligações telefônicas automáticas feitas em massa será analisado agora pela Comissão de Constituição e Justiça. Da Rádio Câmara de Brasília, Júlia Lopes.
25: Segurança Pública.
16: Zuco do PL do Rio Grande do Sul propõe que a indenização paga a quem entrega armas de fogo tenha como parâmetro principal o preço médio de mercado, definido em regulamento. Ele também defende que a nota fiscal e o estado de conservação da arma sejam considerados no cálculo.
18: Relator da proposta na Comissão de Segurança Pública, Zuco substituiu a definição do valor em lei por diretrizes para que o Executivo regulamente os critérios de indenização. O objetivo, segundo ele, é evitar questionamentos sobre a constitucionalidade da medida.
25: Economia.
16: Comissão Especial da Câmara está analisando a atualização do teto para a declaração de microempreendedor individual.
18: A repórter Noelle Nobre tem mais informações sobre o colegiado.
19: A Comissão Especial, que vai analisar o projeto que aumenta o limite de faturamento do MEI, o microempreendedor individual, já foi instalada na Câmara. A deputada Anne Ortiz, do PP do Rio Grande do Sul, foi eleita presidente do colegiado e o deputado Jorge Goetting, do Republicanos de Santa Catarina, será o relator. O projeto já foi aprovado pelo Senado e eleva para R$ 130 mil reais a receita bruta anual permitida para enquadramento como MEI. Atualmente, o limite é de R$ 81 mil reais. A proposta também autoriza a contratação de até 2 empregados, o dobro do permitido hoje. Anne Ortiz destacou que o teto atual está defasado há cerca de 10 anos, o que empurra muitos empreendedores para a informalidade.
20: Nós estamos tratando de um assunto que não é só urgente para os micro e pequenos empreendedores, empreendedores individuais, para todos aqueles que empreendem no nosso país, geram emprego, renda e fazem a economia girar, que estão aí há uma década trabalhando dentro de uma faixa, dentro de um teto desatualizado.
19: O relator Jorge Goetting ressaltou a importância do setor e disse que o relatório buscará consenso com a área econômica do governo e com frentes produtivas.
21: Nós temos que impulsionar os negócios, dar condições do MEI crescer, como você falava antes, Anne, criar uma rampa para que o MEI daqui um pouco possa ser micro, para que o micro possa ser uma pequena empresa, para que a pequena empresa queira ir para o lucro presumido ou para o lucro real, para ela crescer.
19: Além de Anne Ortiz e Jorge Goetting, a comissão será dirigida pelos deputados Adriana Ventura, do Novo de São Paulo, Helder Salomão, do PT do Espírito Santo, e Bia Kicis, do PL do Distrito Federal, eleitos como vice-presidentes. Da Rádio Câmara de Brasília, Noelle Nobre.
25: Agricultura.
16: Márcio Neiser, do Solidariedade do Maranhão, apresentou o projeto que cria o Sistema Nacional de Monitoramento da Pesca Artesanal. A proposta prevê adesão voluntária a um sistema de geolocalização e botão de emergência para embarcações de pequeno porte.
18: Segundo Márcio Neiser, o projeto autoriza o governo a conceder subsídio para aquisição e instalação dos equipamentos. Ele acredita que o novo sistema poderá contribuir para a segurança da atividade e para o planejamento de políticas públicas voltadas à pesca artesanal.
16: Termina agora o Jornal Câmara dos Deputados, produzido pela Rádio Câmara, com trabalhos técnicos de Ribamar Guimarães e apresentação de Val Monteiro e Márcio Aquilissardi. Uma boa noite para você.
18: A Voz do Brasil volta amanhã. Boa noite.
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5: Estação 10:10.
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1: Olá, uma ótima quarta-feira para você. Hoje, dia 29 de julho de 2026, está entrando no ar o seu Moment Love. O seu programa romântico de todos os dias aqui na melhor programação do seu rádio. As músicas mais especiais, as músicas que trazem aquele sentimento bonito, aquele sentimento gostoso, que causa arrepios, né? Que deixa o sentimento falar mais alto no nosso coração, né? Deixa a inspiração realmente tomar conta. E a gente começa o Moment Love dessa quarta-feira com Crowded Halls, Don't Dream It's Over.

Cyndi Lauper, All Through the Night, aqui no Moment Love. Demais, hein? Sonzeira aí da Cyndi Lauper de 1984. Teve a Fafá de Belém, que passou por aqui também com Abandonada. E a gente vai seguindo em frente com mais músicas. Chegando agora, Len Brody, Over You.

0: Sucesso de 1987, Zizi Posse, Perigo, finalizando a primeira sequência do Moment Love. As mais românticas, as mais apaixonadas voltam daqui a pouco, depois do intervalo. Continue com a gente.
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1: Chegando agora no Moment Love, Jordan Davis, Luke Bryan, Bydard.

A saudosa Bonnie Tyler, Total Eclipse of the Heart, no Moment to Love desta quarta-feira. Teve Hero of the Final Countdown, passando por aqui também, no nosso Moment to Love desta quarta-feira. Agora tem Ana Gabriela e Melim.

0: Wayne Medeiros com Nothing Gonna Change My Love For You, fechando aqui mais um bloco para você do nosso Moment Love desta quarta-feira. Teve El Divo com Won't Break My Heart, Regressa-me. E daqui a pouco tem mais músicas. Já já tem a nossa tradução desta quarta-feira também com a Paulinha Esteves no quadro Love in Words. Tudo isso e muito mais para você, já já.
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1: E agora no Moment Love, abrindo a segunda hora com o quadro Love in Words, a tradução do nosso programa com a Paulinha Esteves, para você.
0: 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Está no ar, Love in Words, aqui no Moment Love. 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

Kenny Rogers, You and I. Essa música é linda demais, hein? 1984. É a emoção em forma de música no nosso Moment Love. Uma excelente quarta-feira para você. Aqui as músicas fazem o coração bater mais forte. Cada melodia, cada toque especial é para você. Agora tem o som de Triton no Moment Love. Anjo meu.

0: Michael Jackson, You Were Not Alone, o rei do pop, com sua interpretação maravilhosa dessa canção incrível. Daqui a pouco a gente volta com mais músicas para você. As canções que falam de amor tocam no seu Moment Love.
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0: E aí, deixou ela?
1: Deixei, foi quieto.
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3: 6:09.
4: Vai começar!

0: Mas isso, irmão, aqui é Brasília, filho.
1: Tu é diferente.
0: Tu entrou na vibe do Kadesh.
1: Tu é doido, a vibe do Kadesh tem que respeitar. 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
2: Vai cantar essa canção maravilhosa comigo. Chega pra cá, João Gomes.

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0: Muito, muito obrigado!
1: Viva!
0: Muito barulho pro Hungria!
2: Deus abençoe, mano. Só zero, que bom cara. Cara dando novo.
0: Obrigado demais, irmão. Valeu demais. Obrigado aí, geral.
1: Muito
0: valeu pela
1: mais uma
0: vibe,
1: vez,
0: tamo
1: parceiro,
0: junto.
1: Viva!
0: Até a próxima aí. Valeu, Hungria.
2: Vai ficar um pouco aqui, né? Com a gente? Fica um pouco com a gente.

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0: Júnior.
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0: Forte!
1: O rei da música romântica. Faz barulho pra ele, Pablo!
0: Obrigado, gente, obrigado.
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3: E aí, bora, meu gato?
0: Oxente.
3: Salve de palmas, João Gomes.
4: João Gomes, do Mistura!
3: Obrigado, irmão. Você é o cara.
5: Eu que te agradeço, irmão.

0: Sorriso Maroto!
1: Sorriso Maroto!
2: Sorriso Maroto! Rei da voz! Meu irmão Pericão!
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0: Pra gente relembrar essa fase gostosa. Vem com a gente assim, ó.

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0: Sensacional.
1: Aninha, muito obrigado. 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
2: 2:05.

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0: Júlia, rapaz. Eita, viado.
1: Coisa
0: obrigado.
1: Linda.
0: Obrigado pelo carinho.
1: Prazer.
0: Obrigado.
1: Obrigada.
0: Que essa pessoa maravilhosa que você é.

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1: Mas que dá vontade, dá.
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0: Quem gostou faz o quê, rapaziada?
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0: Mulher bonita, cabelosa, tem que pode.
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0: E quem gostou faz barulho aí.
1: Música boa. Obrigado, Juarez. Prazer estar aqui.
0: Eu que agradeço, meu irmão.
1: Muito sucesso no
0: é
1: seu DVD, meu amigo.
0: Você comigo, cara.
1: Você é diferente do mercado. Tamo
0: você
1: junto.
0: É diferenciado também, cara. Muito obrigado, viu? Pela sua presença. Tamo junto.
1: Satisfação.
0: E misturado.
1: Muito sucesso.
0: Valeu, meu brother. Tamo junto.
1: Tamo junto.

0: coração.
1: Muito barulho pra Marvin, ó. Vambora.
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0: nossa obra-prima, essa canção maravilhosa, que o Brasil inteiro cantou assim.
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0: Tira o chapéu pra você.
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Alô, meu povo querido, nosso Rock e Alegria, começando mais um programa e começando uma quinta-feira retada lá em cima, já trazendo esse time maravilhoso da banda Aquarius. E esse aí, Chico Lopes, o fenômeno, né? O vendedor de picolé que se tornou celebridade. O fã de Eliane, ele que escreveu a música e gravou e, rapaz, foi um sucesso, né? Tremendo. E aí fortaleceu muito banda Aquarius, que já era uma gigante e sempre foi, vai continuar sendo o nosso forró. A gente hoje chama forró das antigas, mas ela faz um trabalho belíssimo. A banda muito boa. 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Gente, como é que tá a sua quinta-feira? Hoje é dia de TBT. E se todo mundo tá nesse momento nas redes sociais colocando aqueles TBT de foto, de vídeo, aqui a gente faz diferente, faz um TBT musical. Então, bom dia, boa tarde, boa noite para você que tá sintonizando tua rádio preferida, porque a partir de agora a nave do forró acabou de aportar na tua casa, acabou de aportar no teu smartphone e acabou de aportar em teu coração. Aumenta teu som, dá uma tapa no volume, porque o som do forró de TBT está no ar!

pra começar nossa quinta-feira, começamos muito bem. Se é quinta-feira de TBT, TBT vem assim, ó, com tudo. E lá em cima você acabou de curtir a mãe de todas as bandas de forró estilizada do Brasil, Mastruz com Leite. Noite Fria, com participação de Mara Pavanelli. Na sequência tivemos Razões, participação de Mirella Vieira. E Cara Metade, participação da Nildinha. Rapaz, ô Mastruz bom danado. Eu gosto quando o nosso programa nas quintas-feiras é do TBT, porque a gente mata a saudade daquele forrozinho gostoso das antigas. Forrozinho não, forrozão. Aproveitar aqui e mandar um abraço bem grande a todo mundo que está sintonizado conosco nas centenas de emissoras de rádio espalhadas pelo Brasil e pelo mundo. Mandar um beijo no coração de todo mundo que está aí sintonizado na Rádio Estação 88, lá em Santa Cruz do Capibaribe, no meu Pernambuco. Muito obrigado a todos os ouvintes, todos os comunicadores da Rádio Estação. Quando eu falo na Rádio Estação de Santa Cruz, Capibaribe, eu tenho que lembrar do blog do Márcio Felipe. É cara top, rapaz. Pra você ficar inteirado de tudo que acontece no Brasil, no Nordeste, o blog do Márcio Felipe. É, esse é bom, viu? Rádio Ritmos Brasil, em Cabeceiras do Piauí. Um abraço grande. Muito obrigado a todo mundo da Rádio Cabeceiras. Ó, todos os ouvintes aí, viu? Entre em contato com a gente pelo Instagram. Instagram é Vandy Pedrosa, Instagram o Som do Forró. Vou ficar muito feliz em receber vocês por aqui. Como também todos os ouvintes da Rádio Musical Norte FM, nossa 105,9, que de 5 da manhã até as 7 tem Som do Forró lá em Santana do Acaraú, no meu Ceará. Muito obrigado pelo carinho. Alô, meu povo da Rádio JB em Maceió. Meu diretor Jorge Augusto tá lá. Rapaz, ele final de semana faz uns programas que é arretado. Sempre eu tô de butuca lá, de ouvido e assistindo, né, lá pela live que ele faz. É arretado. Um abraço, viu? Um abraço a todos os internautas, todos os ouvintes da Rádio JBFM, né, lá em, na cidade de Maceió, que é linda, meu Deus. Rádio Japaratinga FM, nossa 87,9, a voz do Caribe brasileiro em Alagoas. É, lá aí na cidade de Japaratinga, no litoral. Menino, é uma das coisas mais lindas, mais belas. Meu amigo Neco tá lá. Neco botando pra torar, meu diretor Aurinec Silva. Vamos curtir mais sucesso? Vou no rápido intervalo, vou deixar vocês com Mel com Terra, com a música Carta. E já tomei porques por você. Ei, sai aí não que eu volto já.

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0: Feira de TBT, claro que tem que ter aí Azulinho cantando Azulão. E ainda teve a ajuda da dupla Caju e Castanha, né? Sabiá na Bananeira. Sabiá na Bananeira veio de Caruaru, rapaz, com Azulão. Tá pensando o quê? É pra torar. E o som do forró, claro que se é TBT, vamos sempre relembrar os nossos ídolos. E o Azulão é um ídolo da música do forró brasileiro. Vamos continuar sucesso? Vem-te embora, aumenta teu som, que hoje é quinta-feira e quinta-feira é TBT no som do forró.
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0: Quem que é isso? A gente curtiu aí o querido Cisão. Fogueirinha, na sequência tivemos. E a fogueira queima, queima. Queimou, na sequência tivemos. Eu quero seu amor, eu quero seu amor. E tá aí fechando o bloco aí, a Cisão, claro, né? Tá gostoso, mexe, mexe. É amor que a gente faz, neném, menino, só música fera desse ícone, né, da cidade de Serra Talhada, no meu Pernambuco. A Cisão é uma das grandes atrações de qualquer festejo juninos. E claro, se a gente falar de TBT, tem que trazer esse povo de... Pra quem não conhece, pra essa nova geração, né? Isso, esse cara aí chama-se A Cisão, viu? A Cisão, uma das relíquias do nosso forró brasileiro. Eu tô indo rápido intervalo, vou deixar vocês com o nosso querido Genival Lacerda. Eita! Severina Chique Chica, ele trouxe Valdones pra cantar e depois ele trouxe João Lacerda com a música Não Despreze o Seu Coroa. Tudo bem renovado, tudo numa nova pegada. Curte aí Genival Lacerda no TBT do Som do Forró.
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2: Vai, Rodrigo. Tu sai do cabo da mídia. Eu sou aquele Genival Lacerda da Severina Chique Chique. E aí? Tchau, meu.

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Voltando do intervalo nessa quinta-feira maravilhosa, quinta-feira gostosa, quinta-feira de TBT em todo canto do mundo. Todo mundo aí postando os seus TBTs, relembrando fotos, relembrando vídeos no Instagram, né? E nós estamos aqui fazendo uma releitura, relembrando o TBT, fazendo um TBT musical. E claro que Fulô de Mandacaru não poderia faltar, mas bom mesmo também para se relembrar essa banda que é do interior de Pernambuco. Daqui a pouco eu falo o nome dela, mas curte aí esse TBT arretado.

bloco topado. Eu falei pra vocês, né, que a gente ia trazer aí um bloco de uma banda pernambucana. Sucesso total, ainda é muito sucesso no interior pernambucano, Bicho do Mato. E eles cantaram aqui, ó, Balada Prime, Chuva de Arroz, Um Brinde pra Ela. Isso aí você se diverte, você curte, você dança, você toma todas, beija na boca, curtindo aí os meninos do Bicho do Mato, que é um baita de um show, viu? Eu que o diga, eu que curti já demais. Gente, como é que tá vocês? Como é que está sua quinta-feira? Manda aqui, continua mandando abraço, para as nossas emissoras de rádio, que tanto nos acolhe, que tanto nos leva com tanto carinho. Manda um abraço aqui à Rádio Princesa das Matas, nossa 103,5 na cidade de Viçosa, em Minha Alagoas. Rádio Rural, a nossa 95,3 na cidade de Santana de Ipanema, também em Alagoas. Rádio Cunheiras, nossa 98,1 na cidade de Igaraçu, no meu Pernambuco. Igaraçu, que é uma cidade histórica, uma cidade maravilhosa. Manda um abraço ao meu amigo Edinho Martins, ex-vereador, né, que tá fazendo lá um trabalho bacana na Câmara, ajudando lá a vereadora na área. Rádio Ponte FM, nossa 98,5 em Ponte dos Carvalhos, em Cabo de Santo Agostinho. Um beijo no coração da minha diretora Marcela, do meu diretor Carlos Cunha, todos os comunicadores, muito obrigado pelo carinho. Rádio Tropica FM, nossa 95,1 em Recife, muito obrigado, Lilo Baez. Rádio Tambor FM, nossa 87,9 em Vertentes do Lério. Alô, Rádio Tambor FM, rapaz, nunca mais tem mandado um alô pra Tambor, né? Que saudade de vocês, viu? Rádio Cultura, nossa 87,9 em Barreiros, no meu Pernambuco. Essa rádio é moral. Saudade de todo mundo em Barreiros. Um beijo a todo mundo em Barreiros. Todo mundo escuta a gente pela Rádio Cultura. Todo comecinho de tarde a gente tá lá. Vamos curtir mais sucesso? Eu tô indo rápido intervalo. Vou deixar vocês com Banda Luará, Daqui Pra Sempre, em um medley maravilhoso em homenagem ao nosso rei Reginaldo Rossi. Aumenta o som que o som for de TBT. Volta já!

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1: 5h48.
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2: Fala galera, linda, Edson Lima.
3: Arma Andrade.
2: Somos o forró Limão com Mel. Passando aqui pra mandar um abração, meu amigo Evandinho, o cara da mídia. E
3: o som do forró, o programa O Som do Forró. Um beijão da Limão com Mel.
2: Com certeza, Evandinho, tamo junto. Um grande abraço. Logo, logo a gente tá aí no seu programa ao vivo.
3: Beijão.
2: Valeu.

0: Isso aí, voltando intervalo com a banda Limão com Mel, Edson Lima, Admandrada, essa dupla de dois que deu certo demais, né? É aí uma renovação gigante, a Limão com Mel fazendo história, cantando e contando histórias. E você que é apaixonado por Limão com Mel, dia 15 de agosto, tem Chevrolet Hall. E Chevrolet Hall tem Limão com Mel, tem Magnífico, tem um time arretado, né? Espero que o Sando Forró esteja por lá para fazer a cobertura para vocês. Mas também dia 15... vai ter uma gravação de um DVD que durante a semana eu vou falar. Ei, mas eu quero convidar vocês para amanhã. Amanhã, a partir das 20 horas, 21 horas, sala de reboco tem Arrasta-Pé do Som do Forró. Isso mesmo! Vamos receber um time arretado para fazer um arrasta-pé bacana para você. Vai estar por lá tanta gente boa e mulher até. Olha, presta bem atenção, prestem bem atenção. Mulheres, as mulheres, até as 22h30 vai ter um desconto maravilhoso. É amanhã, dia 31, tá? Dia 31, Arrasta-Pé do Som do Forró na sala de reboco. Vai estar por lá, ó, Rafinha do Acordeon, né? Vai ter Kátia Simone, vai ter Tamira Lima, ex-Banda Aquários, vai ter Marília Marques, Coração Nordestino, André Lins e o Quinteto Sala de Reboco. Não perde não, amanhã, sala de reboco vai estar bombando com mais um Arrasta-Pé do Som do Forró e quero ver vocês por lá. Eu vou estar por lá, com certeza, com a nossa trupe, com o nosso time maravilhoso. Vamos curtir mais sucesso? Bora! Aumenta teu som, que hoje é quinta-feira de TBT e TBT aqui também mexe com o coração.
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2: Galera, eu sou o Vaguinho Silva.
3: Eu sou a Gabi Souza.
4: Vivian Valentim.
2: Nós somos a banda Gatinha Manhosa, o Forró, cinco estrelas do Brasil. E nós estamos no Som do Forró.
5: Essa é a canção que mostrou a Gatinha Manhosa pro Brasil e pro mundo. Vamos fazer um enlão! 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E aí?

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0: esse bloco lá em cima, Menino Gatinho Manhoso, Forró 5 Estrelas do Brasil, Vaguinho Silva, na sequência, não, teve Vaguinho Silva, que é Gatinho Manhoso, a Gabi e a Vivian. Ah, hoje a frente da Gatinho Manhoso tá assim, né? E tá bombando, gente, que coisa linda, né? Ouvimos aí, ó, Leilão, Histórias de Amor e Sei Que Vai Voltar, ó, coisa boa. Gente, estamos chegando ao final do nosso programa, só tenho que agradecer a vocês, muito obrigado pelo carinho, muito obrigado pela companhia. Hoje é quinta-feira, amanhã, sexta-feira, a gente tá aqui de volta, e lembrando vocês mais uma vez que amanhã, dia 31, nós estaremos, sabe como? Sala de Reboco, vai estar um time arretado fazendo um arrasta-pé do som do forró para vocês. Eu quero finalizar o programa de hoje, mas eu quero finalizar desejando feliz aniversário a todos os aniversariantes do dia de hoje, dia 30, entre elas a minha mãe, que completa hoje nada mais nada menos que 96 anos de vida. Então, Dona Júlia, aquela mulher forte, guerreira, nordestina, né, que criou esse cabinho aqui, ó, com o maior amor do mundo, com o maior carinho, e principalmente, dentre todas as éticas que poderia existir, a ética de ser um cara do bem, de saber respeitar as pessoas, de saber respeitar o universo, o mundo, e tratar todo mundo com muito respeito, com amor e com carinho. Então, a minha mãe, feliz aniversário, que Deus continue lhe abençoando muito, né, e lhe dando muita vida e muita saúde, e aproveitando, estendendo também esse aniversário para todas e todos no dia de hoje, dia 30 de julho. Um beijo no coração, vou deixar vocês com Forró da Brucelose, Doce Pecado e É o Amor. E amanhã a gente volta com muito mais som do forró.
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1: Em Santa Cruz do Capibaribe, 6:30.
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6 horas 30 minutos em Santa Cruz do Capibaribe. Muito bom dia. Bom dia, Santa Cruz. Bom dia a toda uma região. Amanhã é seu dia agradecendo. Você vai terminar o seu dia bem mais feliz. Que Deus esteja abençoando a todos nós. Pegue sua casa, sua vida, sua família, nosso Senhor Jesus Cristo. Faça a sua parte e o mais Ele fará. Pode ter certeza disso. Muito obrigado. Bom dia a você que está em São Domingos. Bom dia a você que está também na cidade sede Brejo Amadeu, Jataúba, Toritama, Taquaritinga do Norte. Você que está conosco também na Paraíba, em Barra de São Miguel, São Domingos do Cariri. Muito obrigado à turma também de Pão de Açúcar, Vertentes, né, pelos aplicativos, o Agreste inteiro, escutando o Patrulha, interagindo conosco. Pode mandar a sua mensagem aqui para o nosso programa. Você pode mandar a sua mensagem pelo WhatsApp 987855687. É o zap da estação, é o zap mais pedido, mais tocado e mais acionado, porque está no ar toda a nossa programação. Bom dia, bom dia, bom dia, bom dia, bom dia. Excepcionalmente hoje o Roberto Moura tá dodói, a virose pegou ele desde ontem, derrubou o homem tá arriado. Amanhã, sexta-feira, se Deus quiser, pela providência e permissão de Deus, ele vai estar conosco aqui amanhã. Mas hoje a gente toca aqui o barco. Bartô Neves, você do outro lado do rádio e Deus comandando toda a nossa programação. É assim que a gente vai fazer a partir de agora no Patrulha do Agreste. E já com certeza também justificando ontem por Roberto Moura estar doente. Eu precisei ir até Recife, né? E mais um compromisso com levando os pacientes à luta. Né? Lá ontem estive no hospital Altino Ventura, Fundação Altino Ventura. Aliás, um abraço a todos os amigos. Encontrei algumas pessoas de Santa Cruz do Capibaribe, não para, viu, velho? TFD girando sempre, né? Cada vez mais a gente vê o quanto é importante ter esse serviço de auxílio. Não tem como as cidades do interior ter esses serviços avançados, essa é a grande verdade. A saúde não vai ser plena em cidade nenhuma do Brasil, nem do mundo. Sempre vai ter uma cidade que é um pouco mais avançada e um tratamento um pouco mais complexo. Mas esse Altino Ventura, o IMIP, são hospitais assim que são referências para o Brasil, viu? A gente não tem nem noção quanto esses hospitais são importantes na vida do cidadão, principalmente o cidadão mais carente financeiramente. Mas enfim, está no ar Patrulha do Agreste e a gente gira a partir de agora, é verdade, com o Patrulha do Agreste e você do outro lado do rádio, direto, rasteiro e no canto, com as manchetes do programa de hoje.

0: Moto roubada é recuperada pela polícia militar. Criminosos matam um idoso e o que, rapaz? E não encontram o filho, não encontram? Criminosos matam idoso após não encontrarem o filho da vítima na zona rural. Manchete é complicada, mas poderia ser assim. Elementos matam o pai porque não encontram um filho para executar no Agreste de Pernambuco. Elemento preso com armas de fogo no Agreste Pernambucano. Popular detido para averiguação porque estava com maconha. Criminosos se arriscam em escalada em poste para furtar cabos de internet no Agreste do Estado. Ladrões tomam mais uma moto de assalto no interior de Pernambuco. Popular executado a tiros dentro do bar da própria mãe, aqui no interior do estado. Ainda no programa de hoje a gente destaca: popular confessa homicídio, é preso com um revólver durante a ação da polícia militar. GCM recupera moto roubada. Mulher morre após acidente de trânsito no Agreste de Pernambuco. Na verdade, ela foi atingida por um veículo, atropelada. Já detalhes no Patrulha do Agreste. Ainda no programa de hoje a gente destaca também: colisão entre carro e moto deixa pelo menos duas pessoas feridas. Polícia Militar acionada, mais um assalto no interior de Pernambuco. Ainda no programa de hoje, Polícia Militar resiste à patrulha do Agreste, divulga elemento detido para averiguação porque estava em atitude suspeita. Com ele, a polícia apreende cigarros de maconha. Popular de Toritama é assassinado dentro de bar. Ainda no programa de hoje, a gente destaca também: 24º BPM recebe reforço da Polícia Militar com a chegada de mais 50 policiais e 10 novas viaturas. Ainda no mundo da polícia, a gente destaca: caminhoneiro sofre acidente e o caso é registrado em DP. Jovem baleado durante caminhada às margens da PE-160 em Santa Cruz do Capibaribe. É bronca em cima de bronca. Um popular morre e outro fica ferido após acidente de trânsito no Agreste de Pernambuco. 3 policiais militares são presos acusados de tortura que resultou na morte de um popular no Agreste de Pernambuco. Professor da UFAPE é demitido após acusação de assédio sexual contra professora e estudante. E é o tarado do capeta, velho. Hein? Pode passar nada de saia não, que ele ia perturbar, era. Ô infeliz. Já detalhes no Patrulho do Agreste. Suspeito de matar mulher trans. Suspeito de matar mulher trans. É isso mesmo? É encontrado em açude e preso. Aqui no Agreste de Pernambuco. Ainda no programa de hoje, Conselho Tutelar aciona a polícia contra elemento que estava fazendo perturbação de sossego contra crianças perto de escola. É bronca em cima de bronca. Ainda no programa de hoje, mais um elemento detido porque estava praticando assalto no Agreste de Pernambuco. Vamos embora. Tem mais? Tem sim. Bronca até topar, viu? Polícia prende arsenal de 7 armas e munições escondidas em área rural no Agreste Pernambucano. Polícia Militar e Guarda Municipal apreende revólver com popular aqui no interior de Pernambuco. Agricultor de 28 anos é preso acusado de estuprar menina de 11 anos. Tarado é preso, né? acusado de estuprar menina de 11 anos aqui no Agreste de Pernambuco. Polícia prende elemento que estava com 2 mandados de prisão em aberto. Rapaz, vigilante é morto, assassinado a tiros durante tentativa de assalto. Funcionário é preso após furtar celulares de loja onde trabalhava, na Casas Bahia, aqui em Pernambuco. Polícia deflagra operação resgate e cumpre 26 mandados contra organização criminosa. Jovem encontrado morto com marcas de tiros. É isso mesmo? E ele estava dentro de um corpo dentro de um saco plástico no interior de Pernambuco. Tem bronca até umas horas. Em Pernambuco já são 6:40. Está no ar a Patrulha do Agreste, que gira o botão da informação, que sai, com certeza, é verdade, sai do pitaco da polícia e vai para o pitaco da política. A partir de agora, trazendo tudo, mas tudo mesmo, do pitaco de hoje. No pitaco de hoje. Tá aí, velho. É o seguinte. Pitaco de hoje.
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0: Sim. O detalhe é o seguinte, velho. Tem muita movimentação política, essa é a verdade. Né? Agora, o que está prevalecendo no sentido dessas informações realmente é a questão dessas pesquisas, né, velho? Do resultado dessas pesquisas que vira e mexe. Hoje sai um, amanhã sai outra, depois de amanhã sai outra, depois de amanhã sai mais outra. E assim vai. Para governo de Pernambuco saiu mais uma. Para a presidência da República sai mais uma também, né? Deixa eu trazer aqui rapidinho essa a nível nacional. Pesquisa Atlas diz o seguinte: Lula lidera em todas as simulações de segundo turno na corrida ao Planalto. Confrontos no segundo turno apresenta o seguinte cenário. Luiz Inácio Lula da Silva, atual presidente. Primeiro cenário apresentado aqui diz o seguinte: Luiz Inácio Lula da Silva é presidente da República, candidato à reeleição, e o senador Flávio Bolsonaro, que está pré-candidato à eleição à presidência, é esse do PL. Apresenta os seguintes números: Lula 49,2%, o Flávio 42,9%, brancos e nulos e indecisos somam 7,9%. Lula, outro cenário: Lula contra a possibilidade do Jair Bolsonaro, fizeram também essa simulada aí. O ex-presidente Jair Messias Bolsonaro também perde para o Lula. O Lula aparece com 49,2%, o Jair Messias Bolsonaro 43,9%, brancos e nulos atinge 6,9%. Outro cenário: Lula contra Michel Bolsonaro. O Lula aparece com 48,8% e a Michel Bolsonaro 42,5%, brancos e nulos 8,8%. O outro cenário seria o Lula contra o Romeu Zema, do Partido Novo. Esse cenário apresenta o presidente Lula com 48,6% e o Zema com 39,6%. Mais um cenário seria o Lula contra o Ronaldo Caiado, do PSD, ex-governador do estado de Goiás. O presidente Lula aparece com 48,2% contra 38,9%. Do Ronaldo Caiado, com 12,9% entre indecisos, brancos e nulos, né? Não querem votar. Lula contra o Renan Santos, do Partido Missão, seria o presidente Lula com 47,6% contra 30,2% do Renan. Brancos e nulos chegariam a 22,2%. Nesse último cenário. O que é que a gente pode ver aqui? O Lula predomina, né? Na casa ali dos 49%, sempre nesse entorno de 49%. O único cenário que o Lula estranhamente, para mim pelo menos, aparece com 47%, é o menor intenção de voto, indicação aqui da pesquisa é quando bota contra esse Renan Santos. Ou o povo se abusa e diz que não vota mais ninguém porque fica abusado, porque já bota o Renan Santos, que não é tão conhecido no país, e aí o próprio Lula também acaba sendo afetado com esse cenário, né? Porque cai de, por exemplo, contra o Flávio Bolsonaro, o Lula aparece com 49,2 e contra esse Renan aparece com 47,6. Também não entendi muito, dá para discernir muito isso aqui não. Mas o Lula, vai ter um embate forte, na minha opinião, independente de vir a Michelle, de vir o Flávio. O Jair Messias Bolsonaro não acredita nessa possibilidade, até porque já teve convenções. O Jair Messias está inelegível, né, para quem não sabe também. Então, problema jurídico gigante com o Jair Bolsonaro, o ex-presidente. Não acredito que tenha reviravolta mais, não. Ele não conseguiria ou não consegue para esse ano mais ser candidato. Mas a Michelle pode ter a possibilidade, o Flávio já está pré-candidato, já após convenções, né? O Flávio já candidato, no caso que teve convenções, pelo menos já pode ser tratado assim. O Zema, né? Que eu acho que desses todos aí, o Zema, para mim, é o que mais me surpreende, com 39, inclusive ganhando pro Caiado. Porque o Zema, ele tem um discurso meio atabalhoado, né? Acho que é essa a palavra. E meio sem nexo, sem conexo do que fala esse Zema. Tem proposta de acabar com faculdade pública, tem ideia de acabar com CLT, lei trabalhista, é contra, pelo menos, né, lei trabalhista, essas coisas todas. E é tudo proposta que vai contra a maioria da população, né? Porque a maioria do povo do Brasil depende de escola pública, a grande maioria, na verdade, depende de escola pública, né? E também da questão da CLT, que a maioria são trabalhadores que dependem da CLT. E aí fica. Mas enfim, esse é o cenário, tá? A metodologia do estudo da pesquisa Atlas Bloomberg ouviu 5 mil, número interessante, 5.021 pessoas, né? Entre os dias 22 e 27 de julho, né? Por meio de recrutamento digital aleatório. A margem de erro é de 1 ponto percentual para mais ou para menos, né? Com o quê? Uma confiança de 95% da pesquisa do resultado indicado. Foi custeado por recursos próprios do próprio Instituto, no caso, né? E está registrado no Tribunal Superior Eleitoral, TSE, sob o número BR-08602/2026. No PIT. Tem mais? Tem. Então vamos lá no pitaco de hoje. Ó, no pitaco de hoje. Acho que isso é Gabinho. Ó, isso é o original. O detalhe é o seguinte, velho. Em Santa Cruz do Capibaribe, o ex-prefeito e pré-candidato a estadual Fábio Aragão comemorou a chegada de novas viaturas, né? E também de policiais mais... 50 novos policiais para o 24º BPM. Após uma onda de assalto em Santa Cruz do Capibaribe, né, que aqueceu bastante as últimas semanas a violência em Santa Cruz, não só assaltos, mas esse ano eu diria que, salvo engano, está sendo o ano mais violento dos últimos 5 anos aí, que é justamente um período mais próximo para a gente fazer a comparação. Em Santa Cruz, de maneira bem específica. Apesar do governo do estado vir registrando queda no índice de homicídio a nível de estado como um todo, mas eu vejo Santa Cruz do Capibaribe deu uma aquecida aí, principalmente na onda de assaltos e roubos aqui na cidade. De maneira em destaque, a roubos a moto, né, velho? Teve uma noite que foram 5 motos e um carro. 5 motos e um carro em um intervalo de quê? De 12 horas, né? Uma noite não dura mais do que 12 horas, né? Então, em intervalo de 12 horas, 5 motos e um carro é um absurdo para uma cidade do tamanho de Santa Cruz. Qualquer cidade, mas cidade gigante, e isso já é um número até esperado, né? Pela quantidade de habitantes, 1 milhão, 2, 3, 4, 5 milhões de habitantes. Mas quando você vem para uma cidade de 100 mil habitantes, apesar de Santa Cruz do Capibaribe ser uma cidade que tem uma movimentação diferenciada por conta do seu comércio, né? Não justifica, logicamente, uma onda de assalto, uma onda de furto e roubo a moto, como aconteceu e está acontecendo, inclusive ainda. Porém, a resposta chegou Na minha opinião, a resposta chegou tarde, muito tarde, viu, dona Raquel Lira? A responsabilidade de mandar esse efetivo é da senhora, muito tarde. Agora foi tarde, não foi muito, pouco, foi besteira não, certo? Esse efetivo deveria ter chegado, dona Raquel Lira, quando a senhora, né, nomeou e colocou na praça, na rua, nos batalhões, esses novos policiais desde lá do ano passado. Santa Cruz e a área de Santa Cruz do Caparibe não dá para ficar em terceiro, quarto, quinto plano, não. Santa Cruz do Caparibe tem que ser, na minha opinião, em muitas das pautas, está em primeiro plano, de pé de igualdade para qualquer cidade de Pernambuco, inclusive de pé de igualdade para a capital Recife, em algumas pautas. Uma delas é a segurança pública, dona governadora Raquel Lira. Né? Então, para mim, a senhora dá uma farrapada grande na demora desse efetivo policial, né? Chega em boa hora, chega, porque, ó, segurança, saúde e educação no sentido de administração pública sempre vai chegar em boa hora, sempre vai ser insuficiente, sempre vai ser bom chegar mais, porém, eu deixo a crítica aqui registrada. Não tem como a gente dizer, não, parabéns, valeu, beleza, só valeu, não precisa soltar muito fogo, não. E chega atrasado, né? Chega atrasado. Verdade é essa, a governadora deveria ter colocado a mão na consciência. Também não sei se os prefeitos da região cobraram esse efetivo, né? Que a governadora tem o privilégio de ter o apoio de todos os prefeitos aqui da região. Nessa região aqui eu não conheço um, do 24 BPM pelo menos, um prefeito que não apoie a governadora. Eu não conheço um. Se o ouvinte que está em casa conhecer, me diga. Né? Então é uma farrapada grande da governadora com Santa Cruz do Caparibe e essa região do 24 BPM, né, em ter demorado tudo isso para mandar esse efetivo. Não é sendo chato, não, é sendo realista e sendo pela verdade. Já era para ter sido mandado esse efetivo para cá desde quando ela botou os outros efetivos em outros batalhões. Tem pauta que Santa Cruz tem que estar lá na primeira fila do governo do estado, junto com todos os outros municípios, todos os outros. Uma delas é segurança pública. Esta é a minha opinião, ponto. Agora, não pode deixar de reconhecer, né, que é uma boa ação, é uma grande ação. Deveria ter sido mais policiais? Sim, deveria ter sido mais policiais. O número de policiais que vem, 50 homens, é pouco, é pouquíssimo. Santa Cruz do Capibaribe e a região do 24 BPM, minha opinião de novo, era para ter recebido no mínimo 200 policiais, no mínimo 200 policiais. Mínimo 200 policiais. Aí você que está em casa aí dizendo, não, mas Bartô é chato. Não, não é Bartô, é chato. Vou lhe explicar o porquê, no mínimo 200. Se vir um, a gente já agradece, beleza. Agora, veio 50, a gente já agradece, beleza. Mas não é o número, para esse momento, o número mínimo suficiente para amenizar. Não é para resolver, não. Pode botar 10 mil policiais na rua que não vai resolver, não. Resolver 100% não resolve. A violência é um mal social desde o início da sociedade, da humanidade. Agora, a grande questão é que manda 50 policiais, governadora. A senhora é delegada da Polícia Federal ainda, não de função, mas de concurso, seu nome está lá, e a senhora sabe como funciona, a senhora é gestora de um dos maiores e mais importantes estados do país, foi prefeita de uma das maiores e mais importantes cidades do estado de Pernambuco, Caruaru, e não precisa ser expert em gestão pública nem em segurança pública para saber, só precisa acompanhar de perto um pouco as informações para saber que efetivo de polícia militar em Pernambuco, não sei todos os outros estados, mas a grande maioria é dividido em três partes. Por conta da escala. Se o sujeito manda 30 policiais, vou fazer a conta mais simples para quem está em casa acompanhar o raciocínio mais rápido. Se manda 30 policiais, só vai para a rua diariamente, por regra, na regra, certo? Pela regra, só vai para a rua diariamente 10. Por que, Bartolomeu? Porque divide em 3. Por conta da escala. Trabalha um dia, folga 2. Trabalha um dia, folga 2. Então, se vem 50 policiais, vai em média para a rua 16, 17 policiais. É essa a realidade, eu vou mentir nunca. Posso até não tocar no assunto, se for um assunto que não interessa à sociedade. Ponto. mas se tocar, se for assunto que interessa à sociedade, enquanto eu fizer imprensa, eu vou trazer minha opinião, velho. Eu não posso fugir da realidade, da verdade, principalmente da verdade dos números. É insuficiente, governadora. É insuficiente, é irrisório esse número, governadora. Vamos piorar a situação dos números? Bote aí em torno de 17 policiais dia para dividir para 6 municípios, considerando São Domingos mais uma cidade. E aí, governadora? Vai ficar um policial para dar uma rotinha em cada cidade, é? Absurdo, velho. Absurdo. Absurdo, governadora Raquel Lira. Absurdo. Falta de atenção com Santa Cruz. Nesse sentido, falta de atenção. A gente comemora como cidadão, comemora, sorte a fogo, acha bom. Como imprensa tem que registrar, notícia positiva, né? Vai dar um efeito específico. Mesmo que esses policiais fiquem só em Santa Cruz do Capibaribe, considerando essa possibilidade, ainda é baixíssimo o número. É pequeno o número. É muito inferior ao que se precisa. Agora é muito inferior, não é coisa pouca, não. 3 anos e meio de governo, governadora. Eu elogiei a senhora aqui várias vezes, que ainda é a governadora que mais investiu em segurança pública, em quase que todos os pontos. E um dos pontos que a senhora superou todos os governadores foi no número de policiais concursados. Não pode aceitar que Santa Cruz do Capibaribe, nossa micro-região aqui desse agreste, do Polo de Confecções, que é micro no sentido de área geográfica comparada com outras regiões, certo? Agora é gigante quando fala em geração de emprego, que isso ajuda o Estado quando gera emprego, na geração e arrecadação de impostos. Não tenho dúvida que a gente é um das regiões do estado de Pernambuco, se não a mais, fora a região metropolitana, que mais produz imposto, por exemplo, de IPVA das próprias motos que são roubadas, governadora. Acho que é por isso que, às vezes, eu não dou muito certo na política, sabe, velho? Porque mesmo tendo simpatia, ou aprovando, ou desaprovando, eu vou e digo o que eu penso, dentro do respeito, claro, mas a gente tem que dizer. Porque esses prefeitos não chegaram para a governadora e disseram, governadora, 50... Obrigado, viu? Agora 50 homens, valeu, só um valeu. Mais de valeu do que isso, de observar que é muito abaixo do que precisa. Muito abaixo. Tô sendo chato, até posso estar. Agora, sempre serei e tentarei ser e buscarei ser verdadeiro. Porque não dá para aceitar 50 homens para Santa Cruz do Capibaribe e micro-região, não. Mesmo que seja 50 homens só para Santa Cruz, é insuficiente. Você que está em casa, vocês políticos de mandato, sempre que falar em efetivo da Polícia Militar, divida o número em 3, certo? Se chegou 50, divida esses 50 em 3 números, que deve ficar ali em torno de 17 homens por dia. Resolve? Não. Se mandar 300, resolve? Não. 1.000 policiais? Não, não resolve. Beleza, 100% não. Agora, é lógico que ameniza se você mandar um número, pelo menos, que cause um impacto interessante. 50 homens é só um cala-boca para a população. Não para a população, porque a população não vai ficar calada diante disso, não. É só um cala-boca diante dos políticos que deviam estar pedindo aí reforço. Essa é a verdade. 6 horas e 58 minutos, 6h58, no Pitaco de hoje! No Pitaco de hoje! É isso mesmo? Ó, Pitaco de hoje. Pra gente fechar o Pitaco de hoje, tem muita coisa, né, velho? O deputado Edson Vieira também tá na pauta de hoje, que ele deu entrevista ontem, aliás, o Edson essa semana deu uma série de entrevistas, né? Concedeu uma série de entrevistas e disse que está firme e forte, apresenta várias cidades com vários apoios e vai seguindo aí o seu percurso. O deputado Diogo Moraes, pelo menos eu não vi recentemente na imprensa, apresentar novos apoios. O próprio Fábio Aragão também não vi apresentando novos apoios. Esses três são os principais pré-candidatos aqui de Santa Cruz do Caparibe para a Alep. O outro pré-candidato que eu tenho conhecimento é o próprio Iapoi, né, que também foi lançado aí pelo PP. Também não vi movimento nesse sentido de pauta de novos apoios. Vejo aí o Edson, de certa forma, levando vantagem, apresentando mais, se movimentando mais, inclusive participando bem mais próximo da governadora, por exemplo, do que o próprio Fábio Aragão, tá? No sentido de estar próximo, de estar com agenda. Lógico, eu entendo que o Edson hoje tem mandato de deputado estadual, então fica bem mais fácil para ele estar nessas agendas, estar andando, estar fazendo política e estar fazendo o mandato dele e estar correndo atrás. Eu entendo isso, mas são os fatos, não é? Porque se a função hoje de Fábio não permite que ele esteja tão próximo da governadora, lógico, são fatos, eu respeito. Agora eu tenho que registrar aqui que o Edson, na minha opinião, e pelo o que está sendo mostrado na imprensa, está se movimentando mais nesses últimos dias do que os outros pré-candidatos ou pré-candidatos a deputados estaduais. 7 horas em ponto. Lá em Toritama teve outro pitaco, né, velho? Em Toritama também teve outro pitaco nesses últimos dias, no pitaco de hoje. Cadê, pai? Pitaco de hoje.
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0: É o detalhe, em Toritama, o Abimael Santos deu uma entrevista. Abimael Santos, deputado estadual e pré-candidato à reeleição, deu entrevista, inclusive aqui na Zai Santa Cruz, só que ele é de Toritama, o Abimael. Ele deu entrevista e disse que teve um desencontro das emendas dele, o prefeito não divulgou, ele tirou a culpa do prefeito, de certa forma, botou na assessoria, na comunicação. Ele disse, eu quero acreditar que foi a assessoria que falhou, que errou, e também eu vejo malícia nesse movimento, segundo falou o Abimael, no sentido de que tem alguém na prefeitura que não vai muito com a cara dele e possivelmente tentou esconder a movimentação de uma emenda parlamentar dele. E com isso as perguntas ficaram no entorno de que se tinha algum mal-estar entre o próprio Abimael e o prefeito Serginho Colli, entre o Abimael e o ex-prefeito Edilson Tavares, que está pré-candidato a federal lá na cidade de Toritama e, claro, pelo estado de Pernambuco. E aí, o que é que acontece? Edilson Tavares, o Abimael disse que não tem rusga nenhuma, viu? O Abimael disse que não tem briga e ronha nenhuma entre eles. Aí, o que é que acontece de novidade? O Edilson Tavares concede entrevista aqui para a Rádio Santa Cruz e reafirma que não tem enronha nenhuma, briga nenhuma em relação ao Abimael Santos, deputado estadual, tá? E também explica a dobradinha com o deputado estadual Adalto Santos, reafirma o compromisso com Adalto Santos, o Edilson Tavares lá de Toritama, diz que o compromisso realmente é com Adalto Santos, não é de hoje, vai continuar o apoio. Tem aí um alinhamento da Igreja Evangélica, né, da Assembleia de Deus, a qual o Edilson Tavares faz parte, a qual o deputado Adalto Santos também faz parte, né, de muitos anos, de décadas, na verdade. E aí tem esse alinhamento, mas que não existe briga e confusão e desentendimento entre ele e o Abimael Santos. Até fez alguns elogios ao Abimael Santos. O Edilson é um cara inteligentíssimo, né? Ele vai tirar isso no banho-maria, vai fazer, logicamente, da melhor forma possível, né, para ele e para o grupo político dele, vai tentar chegar ao êxito de sua campanha. Já são 7 horas, mas tudo isso, rapaz, é mesmo. 7 horas e 3 minutos, a gente vai agora, direto, rasteiro e no canto, sem mais demora, para o Mundo da Polícia. Muita bronca aconteceu e a gente vai destacar a partir de agora. Ó, um popular fica... rapaz, é isso mesmo? Tem uma notícia aqui interessante. Um popular foi baleado enquanto caminhava às margens da PE-160 Santa Cruz do Caparibe. A vítima, com 21 anos de idade, foi baleado enquanto caminhava às margens da PE-160 na capital da moda. As primeiras informações dão conta de que Eduardo Melo da Silva praticava caminhada com um grupo de pessoas, quando foi surpreendido por dois elementos que chegaram em uma motocicleta, se aproximaram de todos que estavam ali caminhando e efetuaram disparos de arma de fogo atingindo o Eduardo. Relatos ainda de populares diz que o passageiro que estava na garupa da moto foi quem sacou o cuspidor de bala e meteu ficha para cima do Eduardo, que foi ferido e posteriormente socorrido pelo SAMU, depois de ter sido a vítima atingida com disparo de arma de fogo no tórax e em uma das pernas. Na verdade, foi na perna direita. A vítima encaminhada para a UPA de Santa Cruz do Capibaribe, onde passou pelos atendimentos médicos, né? E não foi mais trazido informação do estado de saúde da vítima, apenas de que a vítima teria sido transferida para outra unidade hospitalar do estado de Pernambuco. Polícia Militar, Polícia Civil acionada, Guarda Municipal acionada. Tudo dentro dos conformes, como manda o figurino. A polícia agora está investigando para saber o porquê da tentativa de homicídio, quem praticou a tentativa de homicídio, né, e até onde vai essas ocorrências, essas broncas em torno dessa tentativa de homicídio. Agora em Santa Cruz são 7 horas e 5 minutos. Popular natural de Toritama é assassinado dentro de bar, lá na cidade de Caruaru. O popular de natural da cidade de Toritama foi assassinado dentro do bar da própria mãe, no Agreste de Pernambuco, distrito de Cachoeira Seca, próximo do Lampião, pertence a Caruaru, Agreste Pernambucano. Ainda segundo as informações, trata-se de Jefferson José dos Santos Silva, tinha 33 anos, ele foi baleado, isso mesmo, rapaz, juntamente com mais outra pessoa, teve outra vítima. O José Henrique Príncipe da Silva, o nome da segunda vítima, José Henrique Príncipe da Silva, de 31 anos, que é primo do Jefferson, né? Então foi baleado o Jefferson e o Henrique. O Jefferson, ele tem 33 anos, já o Henrique, 31. Ambos baleados, foram socorridos, pelo menos um foi socorrido. Já o Henrique, esse conseguiu escapar, porém o Jefferson José dos Santos Silva, esse faleceu. Foi assassinado quando a ocorrência aconteceu dentro do bar da mãe, que pertence esse bar, né, da mãe do Jefferson, onde ela recebia clientes, familiares, e ali aconteceu. A informação deu conta de que o Jefferson, que era da cidade de Toritama, havia deixado o sistema prisional há pouco tempo. Há cerca de 2 meses, né? Estava respondendo pelo crime de homicídio. Inclusive, ainda usava tornozeleira no momento em que foi executado. Já o José Henrique também foi atingido durante o atentado, não, durante o homicídio, né? Durante o crime. Possivelmente foi baleado por uma bala perdida, alega aqui a matéria, ou afirma aqui a matéria. Eles estavam consumindo bebida alcoólica no interior do estabelecimento, um bar que pertence à mãe da primeira vítima, que faleceu no local. A segunda vítima foi socorrida para o Hospital Municipal da cidade de Toritama e de lá passou por atendimentos médicos, não tem mais informação do estado de saúde dele. Já a outra vítima, que é o Jefferson, passou o corpo dele por levantamento cadavérico lá mesmo no local, dentro do bar da própria mãe dele, quando na verdade foi constatado o óbito, o homicídio, e agora passa a polícia a investigar toda a situação. 7 horas, 7 minutos, 7:07, o mundo da polícia não para. Atenção, atenção,

0: Olha, mais informações do mundo da polícia é a seguinte: colisão entre moto e carro deixa pelo menos duas pessoas feridas. Deixa eu ver se teve óbito aqui ou não. A informação dá conta, é verdade, de que a colisão aconteceu na cidade de Garanhuns, entre um veículo Fiat Uno e um Corolla. Não teve feridos, é grave, porém uma mulher que estava dirigindo o veículo Corolla acabou tendo escoriações no rosto. Precisou de atendimento médico, equipe do SAMU acionada, guarda municipal, equipe de trânsito, polícia militar, todo o procedimento foi feito. Enquanto que o motorista do outro veículo permaneceu no local, foi feito o teste do bafômetro e não constatou que ele havia ingerido bebida alcoólica, ou seja, deu negativo o teste do bafômetro. Mas aí agora a Polícia Civil no local vai fazer todo o procedimento, colher as informações e ver a quem pertence a responsabilidade da causa do acidente. Os males o menor, né? Agora em Santa Cruz do Capibaribe, 7:09. Olha, criminosos se arriscam subindo imposto para furtar cabo de internet no interior de Pernambuco. A ação foi flagrada por câmeras de monitoramento da área e também por moradores que estavam com aparelhos celulares filmando tudo. Quando... é a ideia aqui do cara, viu, velho? Tá pendurado, literalmente pendurado, né, no poste. Ele bota o pezão lá no poste, já a foto dele em cima do topo do poste, né? Segura nos cabos, né, de provavelmente de internet e de telefonia. Segura lá, né? Bota um pé no poste, tira o outro pé e fica só com um pé no poste. E fica se equilibrando, velho. O cara tá pedindo pra acontecer o pior. Os dois elementos foram flagrados, furtando os cabos de internet. Foi às margens da BR-104, nas proximidades de uma localidade conhecida como Três Bandeiras. Isso no agreste de Pernambuco, na cidade de Caruaru. Ação registrada por moradores da localidade e câmeras de monitoramento da área. Enquanto arriscava a vida em busca de furtar os cabos de internet, os dois elementos escalavam postes e paredes nas proximidades dos cabos e cortavam os cabos de internet com provavelmente alicates. O furto foi flagrado, porém a dupla, logo após retirar os cabos, acabou sendo presa, porque nessa movimentação de vídeo, filma lá, filma cá, filma lá, filma cá, alguém parou de filmar e ligou pra polícia. Pelo menos isso, né, velho? E tem gente que fica filmando, o cabo tá lá sanguetado, morrendo, acidentado, baleado, e o cabo filmando, furtando, roubando, tirando a moto de um, roubando o carro do outro, e o cabo filmando. Para de filmar, danado, e liga pra polícia, passa as características, o local do crime. É, pelo menos aqui alguém parou e fez essa ação, e os dois criminosos foram detidos e levados para a delegacia de polícia da cidade de Caruaru. 7:11, 7:11. Olha essa história aqui, um idoso morreu no lugar do filho, viu? Os elementos chegaram para matar o filho do idoso, não encontraram e acabaram matando o próprio idoso, que provavelmente, eu acredito aqui, que não tinha nada a ver com a bronca. A vítima é o agricultor Reginaldo Gomes da Silva, de 65 anos, conhecido como Nildinho Bodeiro. Nildinho Bodeiro. Provavelmente ele vendia bode, né? Eu tô na internet, eu tenho que explicar alguns termos. Quem é da região aqui sabe mais ou menos. Bodeiro é quem lida com bode. Compra, vende, mata, troca bode por cabra e assim vai por outros bichos. Enfim, negocia com bode. Ou vivo ou morto. Geralmente o bode vivo ou morto, quem negocia, pode ter esse apelido de bodeiro. Pelo menos é nesse sentido que eu tô entendendo aqui. O Nininho Bodeiro foi assassinado a tiros na zona rural de Cachoeirinha, no agreste de Pernambuco. O crime aconteceu por volta de 5 da tarde, em uma estrada vicinal, uma estrada de terra que dá acesso a uma localidade chamada Usina de Energia Solar, lá naquele município de Cachoeirinha. Informações dão conta de que os criminosos procuravam pelo filho da vítima. Como não encontraram o filho da vítima, resolveram executar o Reginaldo, conhecido como Nininho Bodeiro. O ato foi de vingança, acredita a polícia, na primeira hipótese de investigação. O homicídio foi registrado, os atiradores fugiram com o local incerto, com destino incerto. Aqui ninguém sabe se estavam utilizando veículo, moto, veículo, carro, quantos eram na verdade. A polícia não diz se tem imagens do local do homicídio durante o homicídio, na verdade. e agora busca identificar quem matou e por que mataram o Nininho Bordeiro. Sabe-se, pelo menos as primeiras informações, que foram para matar o filho do Nininho, mas não se sabe o porquê queriam matar o filho do Nininho, né? E aí, como vingança, mata o pai do cara, que o pai do cara, pelo menos aqui na matéria, dá a entender que não tinha nada a ver com a história. Ô, velho, vocês que vivem no mundo do crime, tem que ter o mínimo de sei lá, pá, vou dizer o que com vocês. Pedir o que a vocês? Coerência não dá, né? Vive no mundo do crime, mas pode ser coerência. Ô, velho, vai lá pra matar um cara, já tá errado em procurar o cara pra matar. Enfim, resolva as broncas de vocês pra lá. Agora, pra que danado matar o senhor de 65 anos? Que ideia absurda, velho. Né? Coitado do senhor, trabalha até 65 anos de idade, correndo, lutando pra ver se consegue sustentar a família de maneira honesta, decente e digna. Aí vem duas figuras dessas e mete ficha pra cima do cidadão, mata o popular, velho, sei lá. Tem coisa que eu fico imaginando assim, parece que é criminoso sem noção, velho. Criminoso sem noção, né? E tem criminoso com noção? Tem criminoso com noção. Tem criminoso que vai, assalta, não espanca, não bate, né? Não mata por latrocínio, não mete bala por latrocínio, por tentativa de latrocínio. Tem criminosos que tem noção, mas tem uns que são sem noção de 100%. Não tô dizendo que estão certo não, pessoal. Tá errado, claro que estão cometendo crime. Mas essa é a situação do cara que, além de ser ruim, consegue ser pior. Olha, a polícia tá no caso do popular que atropelou um motoqueiro lá em São Domingos. Motoqueiro contra motoqueiro, viu? Ah, aquele caso do irresponsável que estava empinando uma moto, né? Quando acabou batendo em outra motocicleta, que vinha um cidadão, todo tranquilo cidadão, na linha dele, na faixa dele, todo certinho. Mas o cara vinha um pouco mais atrás, resolve empinar a moto e bate, né, na moto que vai na frente dele. O popular ficou em estado grave, foi socorrido, isso foi em São Domingos, na rua São Marcos. Não, não é rua São Marcos, não. Essa rua aí, rapaz, é por trás da rua São Marcos. Essa rua não é São Marcos, não. É São Marcos, sim. É, rua São Marcos. Na rua São Marcos, quando empinou a moto e acabou colidindo em outra moto que ia na frente dele. A outra moto conduzida por um senhorzinho que até o momento, um cidadão lá, acho que de 50, 50 e poucos anos, né? Se muito tiver, 50, 50 e poucos anos. Acabou caindo, né? Sendo literalmente atropelado pela outra moto que vinha sendo conduzida por um irresponsável. No vídeo já aparece o cara com a moto empinando, né? E aí bate na traseira lateral, um pouco na lateral e traseira da moto. E quando o motoqueiro que vem empinando, bate, que causa o acidente, a vítima fica lá caída. O cara, em vez de ir até a vítima perguntar se ela tá bem, se a vítima tá bem, não, ele levanta, se o motoqueiro provocou o acidente, levanta e vai pra moto dele. Vê o que quebrou, o que não quebrou, quer dizer, nem sei se a moto é dele, né? A moto é emprestada, não sei. Mas o cara vai em busca de saber, olhar o que aconteceu com a moto, em vez de tentar socorrer o cidadão. É cada uma. Espero que a polícia realmente faça todo o procedimento. E que esse motoqueiro aí, que pelo amor de Cristo, né, velho? Quer empinar a moto, vai empinar a moto num canto adequado. Né? Melhor é não fazer, mas quer fazer, vai para um canto adequado, que não provoque risco de vida às outras pessoas. Se você quer provocar risco de vida a você, problema seu. Agora, provocar risco de vida aos outros, não dá. E o que tem de motoqueiro nessa ideia? Pelo amor de Cristo, velho. Crie consciência, meu irmão. Preste atenção nas coisas. O cidadão não tem nada a ver com tuas aventuras. Quer se aventurar em cima de uma moto, vai para um lugar adequado, um lugar deserto, um lugar que só fica você e a sorte. Tem essa tal de manobra do grau, quer praticar o grau, vai para um local adequado, com equipamentos de segurança adequado e vai-te embora praticar teu grau no local adequado. Quando eu digo adequado, é que não vai botar em risco a vida das outras pessoas. É que não é em via pública. É que não é em praça pública. É que não é em uma rua, em uma avenida. É que não... É em local que literalmente não bota as pessoas em risco. Tenho nada contra, problema de vocês. Querem praticar o grau, desde que não seja aquele negócio... perturbando, consumindo o juízo do sujeito, que também isso é perturbação do sossego, inclusive a infração é crime, além de ser infração de trânsito, pelo amor de Cristo, velho, preste atenção, rapaz, preste atenção. 7:18, 7:18. Polícia Militar registra, patrulha do Agreste divulga, olha aí, atenção. Professor, é isso mesmo a manchete. Professor universitário é demitido porque estava fazendo assédio, praticando assédio contra professoras e também estudantes. Dá para entender? Dá para entender, não dá para aceitar, né? Acho que o termo é esse que a gente tem que procurar aqui. Ó, um professor universitário da Universidade Federal do Agreste de Pernambuco, a UFAPE, localizada na cidade de Garanhuns, no Agreste Pernambucano, foi demitido após a Controladoria Geral da União, CGU, concluir um processo administrativo disciplinar que apurou que o professor praticou assédio sexual contra colegas de trabalho, professoras, e também contra alunas. O caso aconteceu e estava sendo investigado e agora tem a conclusão da investigação. O nome do servidor não foi divulgado, que pena. A penalidade foi aplicada por meio de portaria, ou seja, a demissão dele, né? Expulso, na verdade, da faculdade, por meio de portaria 1709, publicada no Diário Oficial da União, no dia 13 de julho, esse mês. Além da demissão, o professor ficou proibido de ocupar qualquer cargo público federal pelos próximos 5 anos. Era para ser banido de qualquer cargo público, federal ou não. Era para ser banido, tá? E escola particular que também soubesse quem é para nunca contratar um infeliz de porta desse. Segundo a faculdade, as denúncias chegaram à instituição desde 2018. Durante a tramitação do caso, a Controladoria Geral da União assumiu a condução do processo de investigação disciplinar. Até porque a faculdade esse vínculo público, né? E federal, por isso que foi para a CGU. A informação aqui é que a imprensa, o G1, teve acesso ao relatório final, construído esse relatório por uma comissão de inquérito da Universidade Federal Rural de Pernambuco, né, que foi, na verdade, concluído e encaminhado à própria faculdade, a qual foi palco, né, desses absurdos. A instituição, na verdade, que é localizada na cidade de Garanhuns, recebeu o documento que reúne relatos de professoras, várias, plural, estudantes, né, várias e plural, e testemunhas, várias e plural, que atribuíram ao professor as abordagens obscenas, intimidação e perseguição. Durante o processo administrativo, também teve intimidação por parte do professor contra as envolvidas e os envolvidos, já que fala-se aqui também, testemunha, pode ter alguém aí do sexo masculino envolvido como testemunha também. Sobre as vítimas, todas elas tratam-se de vítimas do sexo feminino. A defesa do professor alegou que não tem nada a ver com isso não, que isso é perseguição política. Esse professor é política, velho? Era para botar o nome dele, né, velho? Para a gente saber a fotona dele lá estampada. De acordo com os relatórios, a comissão concluiu que houve violação grave dos deveres do funcionário previsto sobre a Lei 8.112/1990, o ano da lei, e dos princípios da moralidade administrativa. O documento recomendou a demissão imediata do professor por entender que a conduta do investigado compromete realmente a dignidade da função pública e a integridade da instituição, bem como das vítimas. Os depoimentos reunidos nas investigações apontam que os supostos abusos de assédio sexual ocorriam em diferentes formas e com diversas vítimas. Entre os relatos estão o relato de que ele fazia também isso através de telefonemas, de mensagens, né, e propostas de cunho sexual, abordagem durante caronas, em qual oferecia às suas colegas de trabalho, e comentários maldosos e de segunda intenção, além de insinuações obscenas dirigidas a estudantes e a professoras, estudantes, meninas e professoras. É, meninas, no caso aqui é modo de dizer, né? Moças e mulheres, já que trata-se de uma faculdade, pela questão de tipo de ensino, aí já é para adultos, provavelmente é adolescentes e adultos. A perseguição contra as vítimas foi em vários locais, inclusive dentro da própria universidade, falou algumas das vítimas em depoimento. Eu vou dizer uma coisa, velho. Vai confiar só em Deus, né, velho? Primeiro de tudo, confiar só em Deus. O que é que a gente lê em matéria? O que é que a gente lê em matéria policial? É padre, é pastor, é professor, é professora, é tio, é tia, é pai, é padrasto, é mãe. Vai confiar em quem, velho? Isso é um ser humano difícil de lidar. Essa é a grande verdade. Que ser humano complicado de lidar, velho. E ainda tem gente que ainda procura mais problema além do que a vida traz, né? Já são 7 horas e 24 minutos, tem manchete, tem bloco, tem bloco, tem manchete. 3 policiais militares foram presos, acusados de tortura e morte aqui no Agreste de Pernambuco. A gente já volta depois do bloco de apoio cultural. São 7 horas e 24 minutos. Repito, 7 e 24.
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5: Em Santa Cruz do Capibaribe, já 7h19, 7h19. 7h19, eu também quero agradecer ao pessoal da Panificadora Sabor do Trigo. 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

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Já no final do patrulha a gente vai entrevistar eles para colocar amanhã.
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Muito bem. Ó, já são 7 horas e quantos minutos? 7h37? É isso mesmo? 7h37. Deixa eu entrar aqui no pitaco de hoje. Antes do pitaco de hoje, porém, eu tenho aqui uma chamada bem interessante. Você conhece essa música aqui? Você conhece essa voz? Conhece? Já ouviu? Então você tem mais de 30. E escute aí. Essa é a banda Roupa Nova, velho. Vai estar em Taquaritinga do Norte. Está começando o Festival do Café. A Rádio Estação vai dar um show de cobertura, vai dar um show de transmissão. A Rádio Estação vai estar presente todos os dias. Começa hoje, né? Quem tem mais de 30 já curtiu isso aí, já. Quem tem mais de 30 já. E tem menos de 30 também, mas que tem mais de 30 com certeza. É difícil alguém que não escutou essa música aí, ó.

0: Eita, Pílula, começa hoje, né, velho? Hoje, quinta-feira, é isso. É, hoje é 30 já, né? 30 de julho, é isso mesmo. Hoje 30, então começa hoje. Som e a mais não faz mal. Hoje não é, hoje não é o Roupa Nova, não. Deixa eu falar aqui a programação de hoje. Hoje é o Túlio Duarte, tem o Luan Estilizado. Ô, produção, tem o Luan Estilizado aí, produção? Tem ou não tem? É? Bota aí pra gente ver se tem o Luan Estilizado aí, ô produção, por favor. Se tiver, bota aí um pouquinho do Luan Estilizado pra gente também contemplar o amigo Luan Estilizado, grande artista também. Se é ele? Bota ele aí pra tocar. Cadê ele? Bota aí. Cadê você, Luan? Cadê você, meu filho? Como diria alguém que eu, como dizia, Xande de Pão de Açúcar. Ó.
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0: Eita, Viola. Hoje tem Luan Estilizado, Tarcísio do Acordeon e Túlio Duarte. Transmissão ao vivo pelo YouTube, canal aqui é da...
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0: O cara é uma fera, Luan Estilizado. Essa música que é dos Nonatos, claro, né? Mas enfim, você gosta de forró pegado, também tem hoje, porque hoje tem Luan Estilizado em Taquaritinga. Vamos à programação? Hoje é os três que eu já falei. Amanhã, sexta-feira, tem Noara Marques, Edson Gomes. Ih, rapaz, o Edson Gomes é aquele gigantão, né, da música brasileira, né? Que é, na verdade, o Edson Gomes da minha geração também. Edson Gomes canta reggae, é uma das principais atrações da festa esse ano. Amanhã, sexta-feira, Edson Gomes e a banda Maneva também, outro aí pra quem tem mais de 30. Ó, quem é juventude também gosta, adora, viu? Ó, sábado, depois de amanhã, tem Joyce, Alane, Roupa Nova, que é a que a gente começou falando, e a orquestra Requinte, é isso mesmo. Já no domingo, encerrando a festa, tem o pagode do Roma, tem o grupo, acho que é Noi, né? E o Kiko Chicabana. Esse Chicabana é muito bom, esse cara. Ele tem a voz muito parecida com a de Bel do Chiclete. Ele toca axé, pra quem é da minha geração também vai lembrar. Sulanfolia. Quem viveu Sulanfolia vai lembrar do Chicabana, que esse cara era o vocalista da banda Chicabana, por isso que ele ficou com esse nome, Kiko Chicabana. Mas hoje tem essa fera aqui, ó. Sim. Esse é Luan Estilizado, é o filho do Amazã.

0: hoje você fica com a gente pelo canal do YouTube Rádio Estação e também pela frequência aqui da rádio, tá? 88.9, todas as nossas plataformas digitais, um show de cobertura comandada pelo Márcio Lipe, toda a equipe da Rádio Estação vai estar lá, a abraçar toda a turma no Festival Cultural, Festival Café Cultural 2026. Hoje a rádio que vai transmitir, a rádio oficial, hoje, amanhã e até domingo, é a sua Rádio Estação. Fica com a gente todos esses dias. Sim. Ô, Luan, vai testar. Se dá pra ir, você vai. Se não dá pra ir, você fica e escuta pela gente. Segura. Ô, Lagoa, vai que só.
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0: Tá, essa música é uma mensagem muito interessante, muito bonita, né? Inclusive da realidade brasileira. Porque é um forró pegado e faz aí o camarada pensar. Mas é arretada essa letra.
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0: Então tá aí, hoje tem o Luan estilizado e as outras atrações. Fica conosco, Rádio Estação, sempre nos melhores eventos, sempre nas melhores transmissões, né? Olha aí, Roupa Nova vai estar lá também, viu? O pessoal tá aqui perguntando, Bartô, Roupa Nova é que dia mesmo? Bota aí na sua agenda, só vai pra Roupa Nova, é? Ó, pra se comprar Roupa Nova pra aí não, vá com a roupa que você tem. Se quiser comprar, compre, fica à vontade. Roupa Nova é sábado, tá? Sábado, Roupa Nova. Fazia tempo que vinha na região, né? Praça Pública, viu? Festival Café Cultural. Lá em Taquaritinga Norte. Parabéns à prefeitura, parabéns ao prefeito Gena, botou torando, parabéns ao vice-prefeito Paulo Dinecão.
2: Adivinha o preço que cobram da gente.
0: A praça vai ficar pequena, viu, velho?

Roupa Nova, dá vontade de tocar o CD todinho aqui, velho. Essa é a verdade, ó. Ó cada coisa linda. Isso é uma obra de arte, não é uma música. E... obrigado a você, tá? Fica conosco pelo YouTube, logo mais a partir de transmissão, a partir de quê? De 8 da noite, né, Márcio? A partir de 8 da noite, meu guerreiro, me dá um joinha aí pra confirmar. A partir de 8, a gente já tá com a transmissão ao vivo a partir de 8 horas hoje e vai até domingo.

0: Tá aí, roupa nova. Essa aqui é a hora, 7 horas e 44 minutos. Vamos pitacar, não, vamos zapar, meu irmão. Eita, pila, parabéns aos aniversariantes do dia, viu? Obrigado pela audiência.
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0: A música é boinha, né? É ou não é? Diga aí. Abraço, Silvano, escutando a gente. Abraço a Zé Rodrigo também conosco. Valeu, Zé. Abraço a Sinane. Bom dia, Bartô. Bom dia. Bom dia, Sinane. Bom dia, Jailton Mota, conosco também aqui no WhatsApp de hoje. Abraço pro meu amigo Deca lá em Mandasaia. Tá na hora de mandar o seu alô. Mande agora. Alô, Bila Bira Oliveira em São Domingos. Conosco também o WhatsApp de hoje. Mandar abraço aqui para o Gilson. Gilson tá lá em São Domingos escutando a gente. Valeu, Gilson. Gilson em São Domingos escutando a gente. Fred Gomes, um abraço pro meu amigo Fred Gomes. Aliás, um abraço Fred, um abraço também ao nosso amigo Nunca, né, que tá conosco também na audiência, radialista, ambos radialistas, tá? Ó, quem tá aqui conosco, rapaz, deixa eu abraçar aqui também o nosso amigo irmão José Severino, lá da Jomac, direto da Jomac para o Patrulha do Agreste. Vamos falar aqui com ele, é, que já manda aqui, deixa eu ver se isso é uma reclamação, acho que é uma reclamação, né? Pô, não, Zé, bom dia, Zé.
2: Bom dia, meu amigo Batô. Batô, olha, esse buraco aqui de frente da minha loja.
0: Sim.
2: Eu já botei uma caixa dentro pra ver se ninguém cai dentro. Buraco grande, fundo do esgoto aqui, viu, Batô? Desde ontem é onde que tá aqui, já liguemos. E liguei outro pra secretaria, liguei. Falta do Cumaru e até agora nada, Batô. A gente tem medo aqui de ser um carro, não, mas o carro vai só cair dentro. Agora uma moto, o cara vai cair lá perto daquele mototáxi. Entendeu? É, o negócio é sério aqui, o buraco é grande. E cada vez mais ele tá se abrindo maior.
0: Muito bem, ele mandou a foto aqui, né, do buraco. A cratera realmente, cabe um pneu de uma moto tranquilamente aí, viu? Perigoso. Vou mandar para o Marcelo Cumaru, viu, meu amigo José Severino, tem outro áudio aqui dele, deixa eu ver o que é que ele fala aqui, deixa eu ouvir.
2: Bom dia mais uma vez, Batista.
0: Sim.
2: Não precisa mais falar nada não, que infelizmente chegaram aqui para ajeitar.
0: Chegou?
2: Isso, Batista.
0: Ô, caba ligeiro.
2: Chegou a turma da prefeitura aqui para ajeitar o buraco,
0: tá certo? Olha aí, tá vendo, Zé?
2: Já chegaram aqui, Batista, não precisa mais falar na rádio não, já chegaram para falar.
0: Mas nós já falou. Bom, a gente falou que tava quebrado, estourado lá o calçamento, então a gente fala agora que eles chegaram pra consertar. Valeu, Zé Severino, valeu, meu querido, Deus abençoe. É, deixa eu ver aqui, quem tá aqui conosco mais, esse aqui, isso é o Wilson, rapaz? Acho que é o Wilson Neves. Deixa eu ver se é ele aqui, não tem o nome dele aqui não, mas deixa eu escutar aqui, tem um áudio dele aqui pra hoje, já é sim. Bom dia.
3: Aqui é Carlos Lima Silva, Barbela Vista, nossa, tá aqui. Valeu, Batu. Amanhã é o programa da manhã, vocês fazem o Patrulha do Agreste. Valeu.
0: Valeu.
3: Tá de parabéns.
0: Valeu, Carlos. Obrigado, meu querido. Quem mais tá conosco? Tá chegando o áudio aqui. Bom dia, Bartô. Isso aqui é mensagem. É, melhoras para o amigo Roberto Moura. Muito bem, valeu. É, minha querida, deixa eu ver se tem aqui o nome dela. Deixa eu ver aqui. Não sei se é Selma essa aqui. É Selma. Obrigado, Selma, pela audiência, querida. Quem mais tá conosco aqui? Ó, ele, rapaz. É ele mesmo. Esse aqui eu conheço. É o delegado. Bom dia, delegado.
4: Bom dia, Bartô. Aqui é Sinan. Tô aqui dentro do programa, meu amigo.
0: Valeu, Sinani. Muito bem. Tem aqui outro guerreiro. Deixa eu ver quem é esse aqui, velho. Deixa eu ver. Bom dia.
5: Bom dia, meu amigo Bartolé. Parabéns pelo programa, viu? Radialista se faz assim. Rádio se faz assim, Bartolé. A sua pessoa que fala a verdade. Eu admiro muito a sua pessoa. Você e a Milton França.
0: Obrigado.
5: E a todos que fazem essa rádio maravilhosa, a Rádio Estação.
0: Obrigado. Você é Matheus. Obrigado, Matheusão. Ouvinte nosso há muitos anos. Abraço, Matheus. Obrigado, meu querido. Deus te abençoe sempre. Um abraço a Milton França, o velho Pitombeta. Milton França tá ao meio-dia aqui, viu? Fazendo um programa de brega. Ele disse que é mais coisa com notícia, com polícia, com essas coisas. Ele disse que agora só quer brega, só quer bregar. Um abraço a Milton França, que tá bregando todo dia, meio-dia aqui na Rádio Estação, com a Estação do Brega. Tem aqui, bom dia, Bartolomeu. Isso é Wilson, quer ver? É Wilson Neves. Um abraço, meu querido Wilson. Deus abençoe, meu querido. Ó, quem chegou hoje. Deixa eu escutar o bom dia dele. Bom dia.
6: Bom dia, Roberto.
0: Tava sumido.
6: Amigos ouvintes aí da Rádio Estação. Forte abraço, que Deus abençoe. Mais uma feira que tá chegando aí. Que Deus abençoe a todos nós. Bom final de semana também que se aproxima.
0: Valeu, meu querido. Isso é Capilé da Palestina, lá do aviamento São... É São Mateus, é? É não, São Joaquim. São Joaquim, eu esqueci o nome do santo. Capilé, como é o nome do aviamento aí, Capilé? E o Roberto Moura tá resfriado hoje, a virose pegou ele. Como é o nome do aviamento, Capilé? Tanto com os meus juízes, Jesus. E hoje eu tô fazendo a técnica, tô fazendo os dois computadores, tô fazendo três telefones, quatro microfones. O Capilé mandou dizer, ô Capilé, qual o nome aí do aviamento?
6: Aviamento São Joaquim,
0: isso.
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0: Opa, aí.
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0: Aproveitou, viu, Capilé? Abraço, Capilé. Qual a rua é São Joaquim, ô Capilé? Manda aí, por favor. Abraço aqui conosco, Capilé da Palestina, mandando de novo. Selma aqui escrevendo, cadê o... Sim, rapaz, ó aqui. Ô Capilé, você não prometeu pomonha a gente não, mas disse que ia trazer o milho do roçado. Não trouxe. Aí a gente disse assim, troque, ô Capilé, troque o milho pelas pamonhas. Traga duas pamonhas para Bartô e duas pamonhas para Roberto Moura. Você não trouxe, terminou São João, mas ainda vende nas padarias. E o Zé Rodrigues tá rindo o tempo todo de Roberto Moura e mangando de mim também, porque você disse que... não disse, mas ficou compromisso de trazer e não trouxe. E aí, essas pamonhas saem ou não saem, Capilé? Quem tá perguntando é Selma, o ouvinte. Transformar isso aqui no programa de Jota Neto. Jota Neto bota os ouvintes lá no outro programa lá dele. Lá. É uma resenha. Um fala com o outro, briga com o outro, xinga o outro. Luizinho Manguzá só leva desvantagem. O Capilé, bom dia. Qual a rua aí do aviamento?
6: Aqui é na Avenida Prefeito Nelson dos Ferrais. Aqui.
0: Ah, na Avenida Bem Principal.
6: Aqui é a Rua da Escadaria. Ponto bastante conhecido aqui.
0: Muito bem, Capilé. Capilé, essas pamonhas saem essa semana ou a outra ou não? O Selma tá perguntando. Bom dia, Capilé. Obrigado, meu querido, pela audiência. Ainda conosco aqui, rapaz, muita gente hoje interagindo, viu? Que bom, que bom, que bom, que bom. Ainda dá tempo de você mandar seu alô. 7h50, eu vou até mais uns dois minutinhos aqui, ou três minutinhos, com o alô do Zap Zap de hoje. Mandar um abraço ao meu querido Erivaldo Silva. Obrigado, meu querido. Sempre conosco. Melhoras pra você sempre, Erivaldo. Você, seus filhos, sua companheira, todo mundo aí, os netinhos, né? Obrigado, meu querido Erivaldo Silva, grande radialista, um dos maiores radialistas de Pernambuco. Que Deus abençoe. Conosco também tá o Erivaldo Alves, lá de São Domingos. Abraçar seu Cicinho, né? E o papai do vereador Silvano, seu Cicinho, e a mamãe do Silvano. Eles escutam todos os dias o Patrulha do Agreste, todos os dias. Todos os dias eles escutam o Patrulha do Agreste, tá? Quem também escuta o Patrulha do Agreste é a esposa do vereador Silvano e os filhinhos dele lá sempre escuta a gente também pelo o rádio ou pelo aplicativo, tá? Então, muito obrigado. Toda a família do vereador Silvano, tem um menino dele, eu não lembro o nome de todo mundo não, porque o juiz é vexado aqui. Mas, enfim, o seu Cicinho, a esposa, a mamãe, o papai do Silvano e a mamãe dele, a esposa do Silvano, os filhos de Silvano, todo mundo lá escuta. Já o Silvano escuta de vez em quando, que às vezes ele viaja, vai levar paciente num canto, levar paciente no outro. Silvano, o vereador Silvano, faz um trabalho social também interessante nessa área de saúde, tá? Abraço, dona Doraci, escutando a gente. Obrigado pela audiência. Bom, vamos fechando aqui, rapaz. Muitos rapaz ainda chegando. Mas eu quero até pedir desculpa ao ouvinte. Deixa eu ver aqui. Tem mais uma mensagem aqui. Só essa aqui pra gente contemplar.
7: Bom dia, Bartô.
0: Bom dia.
7: Bom dia, Roberto. Estou sempre na escuta. Que Deus abençoe vocês sempre. Beijos, Neide do Cruz Alto.
0: Oi, Neide. Obrigado, querida. Deus te abençoe, tá? Obrigado pela audiência sempre. WhatsApp. Ah, rapaz. Isso aqui foi cedo, rapaz, acho que é a primeira mensagem. Bom dia, Bartô, Deus abençoe a todos. Agora vamos esperar a boa vontade da Compesa. É sobre o quê? O buraco da Compesa aqui, foi a Compesa, fez esse buraco, foi? Deixa eu ver aqui. Foi a rua. É que aqui tem um buraco, bem perto do quebra-mola, eu não entendi aqui direito. Vamos esperar a boa vontade da Compesa. Bartô, hoje já começamos... Já começaram o concerto. Obrigado. Tu teve programa e acumulou mensagem aqui. Mas essa aqui é de hoje, ó. Mas enfim, obrigado aí pela audiência a todos que participam conosco. Aqui é o final do telefone. É 8604. É a Solange. Solange, é sobre o que esse buraco, essa foto que você mandou, filha? Vamos agora esperar a boa vontade da Compesa. É sobre a água ou sobre consertar o calçamento? Também é responsável da Compesa. Chegou aqui um vaqueiro, velho. Bom dia, vaqueiro. Cadê?
8: Parabéns, Bartô, pelos 50 anos de idade que você completou. Muitos, muitos anos de vida. Você e seu pai, você merece. Você é um grande radialista, maior Roberto Moura. Maior Roberto Moura está meio adoentado, né?
0: Tá baleado, tá chovendo.
8: Um final de semana bem abençoado, cada um de vocês aí.
0: Valeu, Dema.
8: Tudo de bom na família de vocês, vocês merecem.
0: Igualmente, meu irmão. Obrigado, Dema, pela amizade e também...
8: Adestação.
0: E também pela amizade e também pela consideração, pela audiência, tá? Obrigado, querido. Zé Rodrigo mandou uns 30 áudios aqui, Zé Rodrigo. Vou botar só esse último pra ver o que, é que ele tá dizendo aqui. Deixa eu ver. O primeiro, que é mais curtinho. Pois não, Zé, bom dia.
9: O Roberto começou a trabalhar ontem. Já tá faltando no serviço. Eita, irresponsável da gorda. Ou ele foi atrás das pomonhas. Roberto já começa a faltar no serviço.
0: Ele tá faltando, ele tá doente.
9: Ele foi atrás das pomonhas, foi, Batu? Eita, Roberto, irresponsável.
0: Eita, Zé Rodrigo.
9: Daza, Roberto, já tá faltando serviço.
0: Não, ele faltou não, ele tá doendo.
9: Já me leva aí plantar, dar um roçado, quando o milho nascer, aí tira o milho pra fazer a pomonha da Roberto.
0: Já me leva aí. Eita, Zé Rodrigo, travou. Ô Zé Rodrigo, vamos fazer o seguinte, eu tenho um jeito de trazer Zé Rodrigo pro lado da gente. Zé Rodrigo, em vez de você ficar aí botando gosto ruim, você faz o seguinte, começa a cobrar as pamonhas de capilé. Aí em vez de ele trazer quatro, ele vai trazer seis, entende? Aí eu passo aí e deixo duas pra você. Amanhã capilé começa a escutar essa história de pamonha. Valeu, valeu, valeu, um abraço a todos, que Deus abençoe. Só essa última aqui, eu não gosto de deixar o ouvinte no vácuo, velho. Eu gosto de atender o ouvinte, pois não? Oi, cadê? Ah, deixa eu abrir aqui. Vamos lá, abre o sinal aí direitinho. Agora sim.
5: Ô, Bartô, manda um abraço aí pra o ex-vereador Capilé. Gente boa, viu?
0: Olha aí.
5: Gente boa de primeira.
0: Valeu. Muito bem aí, Capilé. Receba o abraço do ouvinte Matheus, sempre tá aqui conosco no Patrulha do Agreste. E agora chega a hora da gente girar, né? E voltar direto, rasteiro e no canto, no mundo da polícia. Polícia resiste a patrulha do Agreste, divulga é bronca em cima de bronca. O detalhe é o seguinte, velho, escute essa aqui. Policiais militares foram presos acusados de tortura e homicídio na cidade de Gravatá. Três policiais militares foram presos acusados de tortura que resultou em morte. Então, homicídio. O caso aconteceu na cidade de Gravatá, no Agreste de Pernambuco. Segundo o Ministério Público, que é autor da denúncia, os agentes da Polícia Militar agrediram a vítima de nome Renato Lourenço da Silva Nascimento. Renato Lourenço da Silva Nascimento. Para obrigá-lo a revelar onde havia drogas. O Renato Lourenço da Silva Nascimento, vou tratar de Renato, é a vítima. Foi abordado em uma situação de ocorrência policial e os policiais militares, segundo aqui a matéria, agrediram o Renato para obrigar o Renato a levar o efetivo aonde existia drogas. A vítima morreu asfixiada, provocada por afogamento durante a sessão de tortura. A prisão preventiva de Marcos Fernando Barros Filho, Rogério Cristóvão de Arruda e David ou Davi, não sei a pronúncia, escreve-se aqui David Ranieri de Albuquerque, foi decretada por unanimidade pela 4ª Câmara Criminal do Tribunal de Justiça de Pernambuco, porque aí são vários desembargadores que votam sobre a decisão da prisão ou não. Todos os embargadores votaram a favor da prisão dos três policiais. A decisão atendeu o recurso do Ministério Público de Pernambuco e reformou a primeira sentença dada em primeira instância, que havia negado o pedido de prisão dos policiais. O Ministério Público recorreu e o Tribunal de Justiça de Pernambuco, através da 4ª Câmara do Tribunal de Justiça, decidiu por unanimidade pela prisão dos três policiais. De acordo com o documento que o G1 teve acesso, o crime aconteceu na noite de 29 de janeiro de 2024, há mais de 2 anos. A vítima foi abordada por policiais da ROCAM, rondas ostensivas com apoio de motocicletas, após uma denúncia envolvendo a situação de possível tráfico de drogas. Conforme a investigação, com ele, o Renato, foram encontrados 3 pequenas porções de maconha, o que motivou o acionamento de outras equipes da Polícia Militar. Segue a matéria. Quando, no decorrer da ocorrência policial, aconteceu a tortura. Ainda segundo o Ministério Público, Renato, a vítima, permaneceu algemado, incomunicável, enquanto era levado até a casa de sua mãe e depois foi levado até a residência de sua namorada. Nos dois imóveis, policiais apreenderam drogas e um balde... Apreenderam drogas e uma balança de precisão que era usada para pesar os entorpecentes. Durante todo o período, familiares não tiveram contato com a vítima. Durante toda a ocorrência, familiares não tiveram contato com o Renato, que era a vítima da situação aqui trazida na matéria. As investigações apontam ainda que durante a abordagem, três policiais torturaram a vítima, Renato, para que este Renato levasse o efetivo até onde estava ou havia ou tivesse mais drogas e armas, que supostamente pertenciam ao Renato e também a outro elemento, que seria também traficante, conhecido como Joab de São Miguel. Em seguida, segundo a denúncia do Ministério Público, Renato, a vítima, foi colocado em um carro e levado para um bosque universitário, às margens do rio Ipojuca. Conforme o MP, ali aconteceu a sessão de tortura. A tortura continuou por meio de asfixia e afogamento, com repetidas submersões do rosto da vítima em água. Renato morreu ainda no local e foi levado já sem vida pelos próprios policiais para a UPA 24 horas da cidade de Gravatá, onde tudo aconteceu. Depois da morte do Renato, segundo a denúncia do MP, os policiais disseram que Renato havia aproveitado um momento de distração do efetivo para fugir e acabou se afogando no rio. A versão apresentada pelos policiais foi essa. No entanto, foi constatado pelos elementos reunidos durante as investigações, elementos de prova, inclusive um laudo pericial que identificou lesões nos punhos compatíveis com uso de algema e marcas de agressão ou agressões nas costas da vítima, Renato. Já a reprodução da dinâmica dos fatos concluiu que o trecho do rio Ipojuca, onde o corpo foi localizado, não tinha profundidade suficiente para provocar o afogamento de um adulto nas circunstâncias apresentadas pelos policiais. Da prisão preventiva. A determinação da prisão preventiva dos três policiais aconteceu através dos desembargadores em decisão já relatada aqui na matéria, considerando a gravidade do crime e a forma com que ele teria sido praticado. A decisão também cita o risco de interferência dos policiais na investigação, após o relato de tentativa de influenciar o trabalho da médica responsável pelo laudo pericial, além do receio de manifesto contra testemunhas. Ou seja, os desembargadores resolveram pedir a prisão preventiva dos policiais ante o julgamento final, né, que devem ir a júri popular, esses três policiais, justamente para preservar as investigações e preservar as vítimas e familiares envolvidos na situação, no sentido de proteger também essas pessoas envolvidas com parentesco e familiaridade com o grau de familiaridade com a vítima. Em nota, o Tribunal de Justiça de Pernambuco afirmou que a 4ª Câmara Criminal do Tribunal de Justiça de Pernambuco, em sessão realizada no dia 14 de julho, deu provimento ao recurso apresentado pelo Ministério Público de Pernambuco e resolveu decretar a prisão desses policiais já citados, o David Ranieri de Albuquerque, Marcos Fernandes Barros Filhos e Rogério Cristóvão de Arruda, para garantir a ordem pública. Que coisa, rapaz. Secretaria de Defesa Social, STS, não recebeu, não deu resposta ao contato da imprensa que perguntou como iria ficar agora, nem tem aqui a manifestação da defesa dos policiais, dos advogados dos policiais. Olha, velho, é lamentável que a gente, em pleno século XXI, ainda esteja registrando crime de tortura, segundo o Ministério Público, né, velho? Inclusive, é resultante aí em morte. Claro, existem os bons policiais, os policiais decentes, os policiais dignos, policiais humanos, né? É claro que a gente não é de acordo que diz respeito policiais, abordado tem que ser abordado, respeitar efetivo, familiares de abordado tem que respeitar efetivo, todos nós temos que respeitar efetivo. Agora, quem está envolvido em ocorrências policiais na condição de abordado ou familiar de abordado tem que entender que isso é o papel da polícia, é dessa forma que tem que ser feito a abordagem no sentido de impor respeito, mas não chegar ao ponto, né, de que chegou aqui essa ocorrência que a gente acabou de relatar. Lamentavelmente. Ó, já são 8 horas e 4 minutos, agora em Santa Cruz do Caparibe, a gente vai ficando por aqui. 8h04, eu repito, fique com Deus, bom final de semana, nada, hoje é quem tá em debate, bom começo de final de semana. Um abraço para todos, vem aí Alcione Ferreira com muita música, descontração e tudo de bom na sua rádio estação. Hoje começa a transmissão do Festival Café Cultural com toda a equipe, um abraço, fique com Deus e a gente volta amanhã, sexta-feira, com mais um Patrulha do Agreste.

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5: Rádio Estação, 8:07.
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É como a gente faz pra matar a saudade, a gente liga o rádio, viu? Bom dia, meu povo! Bom dia, Santa Cruz do Capibaribe, bom dia, região! Bom dia, bom dia, bom dia, Taco! Tá começando Estação Manhã, olha só! Começando Estação Manhã de quinta-feirona! Quinta-feira, dia 30 de julho de 2026. Eita, minha gente, final do mês já, viu? É, hoje e amanhã. Olha, hoje promete, viu? Chegou o grande dia, tem café cultural. E é isso aí, minha gente. Você vai acompanhar tudo aqui pelo a Rádio Estação, é, as nossas redes sociais. Vai levar tudinho pra você, tá bom? Se você não vai, você já sabe por onde você vai acompanhar tudo, tintim por tintim. É aqui na Rádio Estação, aqui tá com você em todos os momentos. É, agora vamos ver. Felicitar os aniversariantes do dia, meus parabéns. Se você tá de idade nova hoje, parabéns, viu? Que papai do céu te abençoe e você pode vir comemorar e fazer a festa juntinho com a gente. Vem-se embora, vamos começar muito bem o nosso dia. Vamos começar com música, é isso aí. Vem chegando Zé Neto e Cristiano. Ela é ela, já já a gente conversa mais.

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0: Esse aqui hoje vai ser só assim, lá em Taquaritinga do Norte, é isso aí, Festival Café Cultural. Se você não vai, você já sabe onde vai acompanhar tudinho, é aqui pela sua Rádio Estação, é isso aí, através do nosso YouTube, viu? É Rádio Estação 88, você vai lá e se inscreve no nosso canal, ativa o sininho e já manda pra tua galera, pra vocês não perderem nada do Festival Café Cultural. A nossa equipe tá pronta, preparada e disposta a fazer um bom trabalho por vocês aí do outro lado. Olha, minha gente, deixa eu falar de coisa boa agora pra vocês, deixa eu falar de cuidados com a saúde, é isso aí. 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E olha só, já tem pedido musical, no nosso TBT de hoje. Ô, minha gente, hoje é dia de TBT e hoje também é Dia Internacional da Amizade. Olha, nostalgia e amizade super combinam, tá bom? Então, eu vou te desafiar, vim aqui pedir uma música e oferecer pra um amigo. Pode ser aquele que já faz tempo, que você não vê aí. Lembra aquele amigo de infância que você aprontava juntinho com ele? Que você entrava numas encrencas só porque ele ia lá e você tava junto? Eu tenho uns amigos assim, viu? Inclusive, já pra incentivar vocês, deixa eu mandar um beijo. Olha, pessoal, quem eu não falar o nome não fica zangado, não, viu? Deixa eu mandar um beijo pra minha querida amiga de infância, a Aline. Aline, a gente tem muitas histórias juntas, né? Deixa eu mandar também, olha, pra Sheila. Pra Fábia era danada, viu? Ela tocava a campainha e saía correndo, e eu saía correndo junto, não era que eu não ia levar a culpa sozinha. Olha só, minha gente, quem nunca, né? Quem é que não tem um amigo de infância assim? Então faz igualzinho a mim, viu? Vai mandando beijo aí pra essa turma. Mandar um beijo pra Francisca, minha amiga, Cineide, Gabriela, Graziela. Olha, é muita gente, viu? Eu vou esquecer o nome do povo, mas não se zangue, não. Se eu esquecer e você estiver me ouvindo, vem aqui me lembrar que você foi meu amigo de escola, meu amigo de infância, tá bom? E vamos embora, né, minha gente? Mandar um alô aqui pra querida Carla. Eu agora não vou dizer errado, não. Carla. A Carla tá pedindo música com Luísa Souza e com Vitão. Muito bem. E ela também quer participar do sorteio. Sim, sim. Claro que hoje tem sorteio. Se é Dia Internacional da Amizade, é dia de sorrir bonita, é dia de limpeza dental com o Centro Médico Santa Saúde. O Centro Médico Santa Saúde, que fica na José Francelino Aragão, no centro da nossa cidade, tá disponibilizando aí uma limpeza dental caprichada para os nossos queridos ouvintes no final do horário. Então vem embora e participa aqui comigo, tá bom? Olha, o meu amigo de todos os dias, não é mesmo, Sinani? Bom dia!
1: Ó, Sion, bom dia! Aqui é Sinani de Lagoa de Pedra, tá com a Roberta Miranda, vá com Deus!

0: Vai ser meu midnight lá em São Domingo. E a todo que escuta o seu programa.
1: Um cheiro pra você e pro seu amigo Naldo, viu? É isso aí, olha, Sinani. Vá com Deus. Eu não vou não, viu? Eu vou ficar aqui com Deus e com vocês, tá bom? Um beijo bem grandão. Eu sei, meu lindo, que é só o nome da música, né? Mas um cheiro bem grandão, viu? É bom ter você aqui juntinho com a gente. Olha, a Ana do São Miguel também tá pedindo música e tá oferecendo pra todos vocês na escuta. E pra mim, muito obrigado, viu, minha lindona? Um cheiro bem grandão pra você. E olha só, minha gente, vamos que vamos. Vamos de música, vamos lá? Então vamos ouvir essa de Vitinho. Vitinho não, é Vitão. Vitão e Luísa Souza. Vamos ouvir juntinhos. Eu nunca escutei essa, não. Mas deve ser boa, se os ouvintes pedem, né? Vamos embora.

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0: Ela viu, deixe que esse é pedido musical, é isso aí. Essa que é pedido musical do nosso amigo Cris, é o Cristiano, ele que veio aqui, ó. Vamos lá. Achando, achei. O nosso amigo Cris, o Cristiano, é, o Cristiano Henrique, ele que oferece essa pra noiva dele, a Emily, pra todos lá na boutique do Cris, pra todos em boa viagem. É isso aí, minha gente. Olha só, música linda, viu? Uma verdadeira declaração, achei linda. Vamos embora, minha gente. 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E falando em amigo, falando em amizade, hoje é o Dia Internacional da Amizade. Eu propus a vocês vir aqui oferecer música para os seus amigos, lembrar daquele amigo de infância, de escola, que você não vê há tempos, olha, há décadas, vamos dizer assim. Mas você lembra o nome dele, não lembra? Vai que ele tá ouvindo a rádio estação e diz, puxa, olha, fulano lembrou de mim, então manda tua mensagem, tá bom? É, faz igual o nosso querido amigo aqui, ó, o David Costa. Bom dia!
1: Bom dia, Alcione Ferreira. Bom dia a todos da Rádio Estação Sate. Aqui hoje é quinta-feira, dia de TBT.
0: Sim.
1: Queria ouvir uma música do Richard.
0: Olha aí.
1: O nome da música é A Vida Tem Dessas Coisas.
0: Eita, essa é linda,
1: viu, David? Ofereço a todos os ouvintes que estão na escuta do programa, a você também, a todos da Rádio Estação Sate. Aqui quem fala é David Costa, da Rua Siqueira Campos, bairro Centro.
0: Muito bem, David, uma excelente quinta-feira pra você e pra toda a sua família, viu? Olha o meu amigo, hoje ele veio cedo, hoje eu vou ficar feliz porque eu vou tocar a música dele, viu? Bom dia, meu querido.
2: Bom dia, Alcione, é Edivaldo do São Miguel.
0: Oi, seu Edivaldo.
2: Esteja em paz, saúde e felicidade pra
0: Amém.
2: Você, sua família, pra mim, minha família, minha esposa e pra todos, né?
0: Sim,
2: me
0: sim.
2: Bote uma moda aí de raça negra bem bonita para mim escutar, mas minha esposa e todos que estiver ouvindo, né? Quero participar do sorteio. Estação, a rádio que alegra todo dia o nosso coração.
0: Muito bem, seu Edivaldo. Olha, eu amo, viu, esse logo que o senhor criou aqui pra rádio. Muito obrigado. Um excelente dia pro senhor e pra sua família, viu? Amém. Saiba que a recíproca é verdadeira. E o senhor tá, sim, participando do sorteio da limpeza dental lá do Centro Médico Santa Saúde. É isso aí, o Santa Saúde cuidando do sorriso dos nossos ouvintes. Agora vamos embora, vamos de música, porque a vida tem dessas coisas.

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0: Ô, minha gente, ó, veja só, essa música, vocês acreditam? Foi um amigo que ofereceu pro outro amigo. Ó, eu juro que eu nunca tinha escutado essa, não, viu? Eita, povo danado, são esses nossos ouvintes, viu? Olha só, vamos lá, vou descobrir aqui, deixa eu ver. O nome da música é Papa Frango. Quem canta? João do Morro. Minha gente, vocês me avisem quando vocês for pedir um negócio assim diferente. Eu não aguento, não. Olha o autor aqui, viu? Não tem nada a ver com isso. Eu não tenho nada a ver com isso aí.
1: De São Miguel. Toca pra nós ouvir.
0: Ei,
1: aí.
0: Ei, volte aqui, diga seu nome.
1: Bom dia, aqui é Lucas de São Miguel.
0: Lucas.
1: Toca pra nós ouvir aí. É uma música com o João do Morro. Ei, boyzinho, eu ofereci aqui pro meu amigo Marcelo. Amigo de todos os dias.
0: Ô, Marcelo, assim, só assim, sabe? Eu não tô querendo armar a confusão, não. Mas eu acho que esse nem amigo de todos... Ó, e nesse Dia Internacional da Amizade, amiga, é assim, né? Amiga, é desse jeito. A gente tira onda, a gente brinca, a gente ri. O importante é que lembrou do amigo, não é? Lucas, um excelente dia pra vocês, viu? 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Depois do nosso momento humor por aqui, vamos embora, né? Vamos continuar muito bem nessa pegada do Dia da Amizade. Quem vem chegando agora é ela, viu? A minha amiga Sivoneide. Bom dia, minha maravilhosa.
2: Bom dia, Alcione e todos os ouvintes. Aqui é Sivoneide do Bela Vista. Por favor, toque a canção Eu Quero Apenas, Roberto Carlos.
0: Sim.
2: Ofereço para minhas amigas e amigos de infância.
0: Sim, sim. Vamos lá.
2: Primeira, Elaine. Sim. O irmão dela, Fabiano, que mora na Rua 5, ela mora ainda na Rua 5.
0: Sim,
2: onde
0: sim.
2: Onde eu passei boa parte da minha infância. É, Mirabel. Ai, quando tá ficando adolescentezinha na escola. Cardiane. Crisinha, Patrícia, Gilvânia, Yolanda.
0: Olha.
2: Lene.
0: Sim.
2: É, Cruz. Um grande amigo meu na escola aqui no Doutor Adilson. Ofereço para eles essa música e para outros amigos que esqueci de falar o nome.
0: Sim, sim.
2: Sim, teve também o Doutor Adilson, meu amigo Beto Aragão. Que é meu amigo de confidência. Ele gostava muito de conversar comigo.
0: Muito bem, Sivoneide. Olha aí, tá vendo? Ela veio recordando aí dos amigos. Eu também estudei lá no Doutor Adilson. Olha, lá no Doutor Adilson eu estudei com Roseane. É, estudei com o Doutor Maurício. Olha, meu amigo agora é um doutor, deixe ele. Estudei com Ilelândia, estudei com Edeilson, que estudei desde o tempo daqui do Cevi Barros. Minha gente, olha, se for puxar é nome, viu? Mas um beijo a todos esses meus amigos. É isso aí, é muito bom, né? Falar de amizade. Olha ela chegando, bom dia.
3: Bom dia, Alcione. Aqui é você. Alcione, toca pra mim, carta de barato, tudo
0: a você. Sim.
3: Agradecer a toda a minha família. Para vocês aí da rádio, para você, para todos os ouvintes.
0: Muito bem, essa é a Luciane lá de São Domingos, olha.
3: Para o TBT tem que ser uma música assim, né?
0: Uhum.
3: Que seja música boa, música antiga.
0: Sim.
3: E uma ótima quinta-feira para você e um dia maravilhoso. Um cheiro.
0: Um cheiro, minha lindona. Então vamos embora, vamos de música. Se a música é pros amigos, então vamos embora. Vamos com Roberto Carlos. Eu quero apenas. Olha só que música linda.

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0: Eita, que música linda, viu? Paula Fernandes. É, a música Tocando em Frente. Ela não cantou sozinha, não, viu? Ela cantou aí com o Leonardo. Essa aqui foi pra nossa querida Ana, do São Miguel. 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É isso aí, vamos embora, né, minha gente? Depois de um incidente aqui, um amiguinho de quatro patas veio me visitar aqui nos estúdios. Tinha um gatinho aqui dentro do estúdio me assustando, mas ele já foi embora, tá bom? Eu vou colocar aqui os meus amigos humanos, vem chegando por aqui. Bom dia!
1: Aqui é Carlos Vitor Lima Silva, João Bela Vista, Nova Santa Cruz. Queria escutar qualquer música com Chica Banda, que vai estar no Festival do Café. Queria participar do sorteio que vai ter aí hoje. Valeu, a estação tá tudo de bom.
0: Muito bem, meu amigão Carlos, é isso aí, lembrou muito bem, Chicabana, domingo, viu? Festival Café Cultural, e se você não vai, você vai acompanhar tudo aqui pela Rádio Estação, é isso aí. Vamos embora, né? Tem mais amigos chegando por aqui.
2: Dia Alcione, aqui é o Wesley Gabriel, do bairro São Miguel, e eu gostaria de ouvir a música Pacato Cidadão com a banda Skank. Rádio Estação, com você em todos os momentos.
0: Muito bem, minha gente, esse é o meu amigo de todas as horas, viu? É o meu filho Wesley, um beijo, meu amor, mamãe te ama, pode deixar que eu vou tocar assim, tá bom? É isso aí, e agora a gente segue por aqui, mandando um alô pro querido Miasson, que tá lá na rua São Paulo, mandando aqui um bom dia todo pernambucano, um cheiro pra você, viu, Mia? Excelente dia pra o Miasson. Olha, minha amiga Leda, ela chegou por aqui, ela quer ouvir a música Amigos pela Fé, de Anjos de Resgate, e ela disse para todas suas amigas, que Deus abençoe. Um grande abraço pra você, minha lindona. Muito obrigada, viu? É isso aí, olha, mais um ouvinte chegando. Bom dia.
3: Bom dia, Alcione. Aqui é Rony da Malhada.
0: Oi, Rony, tudo bem?
3: Tô com uma divicentineira aí pra nós.
0: Pode deixar que eu toco sim, viu? Esse é o nosso amigo Rony da Malhada. Olha, minha amiga maravilhosa, essa lindona. Bom dia.
4: E assim, mas é assim, seu domingo. É tocar.

0: música de Calcinha Preta. Obrigado.
1: Vamos curtir sim, obrigada você pela boa companhia, tá bom? É isso aí, então se você ainda não mandou sua mensagem, manda, não perde tempo, através do 819-8785-5687. E agora vamos embora, vamos de música, Chicabana no som da sua rádio estação. Música.

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0: Amigos pela fé, isso aí, minha gente. Deus nos permite escolher nessa família, hoje Dia Internacional da Amizade. E os nossos amigos aqui da Rádio Estação, os nossos amigos ouvintes estão vindo com tudo, viu? É isso aí, vocês vêm, pedem as músicas e a gente toca. É desse jeito, a nossa amizade aqui é recíproca, não é mesmo, pessoal? Vamos embora, né? Vamos mandar alô pra essa turma que já tá aqui no nosso Zap Zap da Alegria. A querida Simone, que tá pedindo música. Ela tá pedindo música com o Edson Gomes, que vai estar no Festival Cultural de Taquaritinga do Norte, Festival do Café. E a Rádio Estação estará lá, viu? Transmitindo tudo pra você, sem dúvida nenhuma. É isso aí, minha gente. Mandar um cheiro aqui pro meu amigo Bruno, passando aqui nos estúdios. Que Deus te abençoe, Bruno. Excelente dia pra você. Olha só, por aqui também vem chegando ela, a querida Maria. Bom dia, maravilhosa.
1: Bom dia, Alcione. Toca pra mim, Bruno e Marrone. Maria, do bairro da Moda.
0: Muito bem, Maria. Um excelente dia pra você, viu, minha lindona? A gente vai tocar sim. Olha ele, esse nosso amigo que sempre nos leva de carona e não cobra nada. É desse jeito, ele mora no nosso coração e não paga aluguel. E a gente anda de carona sem pagar, não é mesmo, Luciano?
2: Bom dia, minha amiga. Bom dia a todos que escutam a Rádio Estação. Olha, manda uma música aí, já que é dia do amigo, é? Esse negócio aí mesmo.
0: Dia Internacional da Amizade.
2: Manda uma música aí com o Jota Quest. Dentro de um abraço, o nome da música.
0: Eita, essa é bonita,
2: essa,
0: viu?
2: Essa música aí eu vou oferecer a um colega meu que a gente faz muitos anos que a gente não se vê. Ele está em São Paulo. A gente crescemos juntos. Valeu, meu amigo Paulinho.
0: Muito bem, Luciano. Um cheiro pra você, pro seu amigo Paulinho. Olhe, recordar é viver. A frase é clichê, mas realmente, a gente lembra dos amigos e já vem aquele filme na nossa cabeça, não é mesmo? Olhe, por aqui vem passando ele, o Teteca. É, ele tá pedindo música, João 20. Muito bem, Teteca, um excelente dia pra você, viu? Que Deus abençoe, bom trabalho a todos que estão aí juntinho com você. Um beijo bem grandão, tá bom? É isso aí, olha só, vamos embora, não é mesmo? Aqui a nossa querida amiga, bom dia, Brasil!
3: Bom dia, Alcione, eu gostaria de ouvir uma música de Alceu Valença, qualquer uma das mais antigas.
0: Sim.
3: Vai para você e todos os ouvintes. Cheiro, Silvana, de São Cristóvão.
0: Um cheiro, Brasil! Eu pensei que ela ia vir dizendo, eu cheguei, Brasil! Me trollou, não é? Olha só, mais um beijo bem grandão pra você, viu, Silvânia? Que Deus te abençoe, minha lindona. Olha só, a turma da Ed Lu também tá ligadinha aqui no som da Rádio Estação. É desse jeitinho, viu? Sempre na sintonia. Tá pedindo pra tocar música pra oferecer pra o Evaldo, o Edeilson, o Zequinha, o Marcos, o Igor, o Alexandre. O Eterno Apaixonado. Esse Alexandre é apaixonado mesmo, viu? Um cheiro pra esse povo todinho. Vamos embora, minha gente. Vamos de música. Vem chegando Vicente Neri aqui no som da sua Rádio Estação. E essa daqui eu quero oferecer também pra o meu tio. É, o meu tio Adilson do Pimentão. A esposa dele lá em Poço Fundo. E o amigo dele, o Ivan, que tá sempre juntinho com ele. Que gosta, assim, de poesia, dessas coisas, viu? Um beijo grande pra todo esse povo lindo.
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1: Rádio Estação 10:02.
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Edson Gomes, ele que vai estar no Festival Café Cultural, que é claro que você vai acompanhar tudo pelas nossas redes sociais. É isso aí, se inscreve no nosso canal no YouTube, Rádio Estação 88. Olha só.

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1: Eita, calcinha preta aqui no som da sua radiação. Você viu aí que música linda essa, pedido dos nossos queridos ouvintes, viu? É isso aí. Eu estava falando do Festival Café Cultural, né? Lá quando a música de Edson Gomes aconteceu um equívoco. Mas vamos embora, né, minha gente? Vamos mandar alô pra essa turma? Vamos? Vamos embora, vamos descobrir aqui quem tá pedindo música, porque tem muitos pedidos musicais. A galera querendo participar e concorrer aí à limpeza dental lá do Centro Médico Santa Saúde. Mandar um beijo aqui pra querida Tereza, ela que tá pedindo música. Tá oferecendo pra todas as amigas dela, mandando um beijo, viu? Ela tá mandando música de Geraldinho Lins. É, hoje dia internacional da amizade. Bom dia!
2: Bom dia, gatinha, dentro do São Miguel.
1: Eu Oi, maravilhosa.
2: Amigos são coisa pra se guardar no peito.
1: Muito bem, Adriana, um cheiro bem grandão pra você, viu? Pode deixar que eu vou tocar sim. É isso aí. O nome da música é Canção da América, com Milton Nascimento. É belíssima, belíssima, belíssima essa canção. Olha ela chegando por aqui. Bom dia.
3: Bom dia, Alcione. Alcione, gostaria de ouvir Deslize com Raimundo Fagner, para oferecer para você e para todos os ouvintes. E hoje a música vai especialmente para minhas amigas da adolescência. Lili, Cosma, minha prima, Biene e Idinha. E outras que eu não lembro o nome, mas se elas estiverem escutando, vai para elas também.
1: Sim.
3: E também vai para minhas amigas do Zumba. Primeiramente, para minha professora Adriana, Vaninha, Rita, Janaína, Jaqueline, Elba, Rose e várias que eu não lembro o nome agora. Mas vai especialmente para elas também. E vai para minhas amigas aqui do Cruz Alta. É Solange, Poliana, vai para Adeilza, vai para um bocado aqui do Cruz Alta, que eu não tô lembrando, mas é minhas amigas também. E vai para você também, para todos os ouvintes. Beijos, Neide do Cruz Alta.
1: Muito bem, Neide. Muito obrigada, viu, minha maravilhosa? É, aproveitando a deixa aí da Neide, deixa eu mandar um beijo para todas as minhas amigas do funcional e da aula de dança do professor André ali na Coab. É, o funcional com o professor Júnior Tibúcio. Então, feliz dia internacional da amizade para todas vocês, menina. Tô com saudade, mas tô voltando. Viu? Não se preocupe não, que eu chego já. Vou chegar por aí cantando Eu Voltei e Agora Pra Ficar. Mandar um beijo também pra minha amiga Poliana. É, Poliana Boneca de Lustre, estudou comigo ali no Santa Teresa. Olha, minha gente, tanta gente boa. Se eu for falar, é o dia todo aqui, viu? Luciana, Luciane, enfim, minha gente, é muita gente boa. Andréia, Adriana, que encontrei ontem, por sinal, dei um abraço bem gostoso. É bom encontrar amigos na rua, né? A gente vai passando, oi, fulana, e dá aquele abraço gostoso. Olha, não tem melhor, não. Vamos embora, bom dia.
4: Bom dia, Rádio Estação, bom dia, Alcione. Estou ouvindo seu programa, cheguei agora, fui no postinho.
1: Mas chegou.
4: Alcione, eu queria pedir uma música com Nilton Servo, Receba as Flores que Ele Dou.
1: Sim.
4: E hoje você é minha rosa branca, buquê de rosa branca. Deus linda. Abençoe cada ouvinte, que essa quinta-feira segue de bênção, sexta, todos os dias. Te amo, meu amor. Um beijo, Fato Malcante.
1: Um beijo, minha lindona. Também amo muito você, tá? Muito obrigado pelo carinho da audiência. Um beijo pra você, pra todas as suas amigas aí da Rua da Assembleia, tá certo? Olha, mandar um beijo pra Beto do Doce. Também para o Diego Negão, é essa potência mundial, tá sempre aqui pedindo música na nossa rádio estação. É isso aí. Agora vamos embora, minha gente. Vamos curtir com eles, Bruno e Marrone, aqui no som da sua rádio estação. Essa é linda, viu?

0: Valeu! Obrigado, galera!
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Magni, Deslizes, aqui no som da sua rádio estação. Essa música que é pedido da Neide para todos os amigos, viu? É desse jeito, hoje Dia Internacional da Amizade. A gente volta já.

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0: Eita, é o nome dele, viu? É isso aí, o nome da música é Moletom. Minha gente, correndo aqui contra o tempo, viu? É, a gente vai mandar os últimos alôs do programa de hoje. Vamos embora, né? Essa daí, quem pediu foi o José, aqui do São Miguel. Muito bem, José, muito obrigado. Seja muito bem-vindo, tá bom? Olha, vamos embora. Vamos de áudio? Vamos aqui pro nosso Zap Zap da Alegria? Vamos lá?
1: Bom dia. Aqui é Sadraque Silva, do bairro Santo Agostinho.
0: Oi, Sadraque.
1: Quero ouvir uma música de Calcinha Preta, Mágica. Quero mandar um abraço para Paulinho da Limax e todos da Camisaria Diniz.
0: Muito bem, um abraço aí para o Paulinho da Limax e todo da Camisaria Diniz. Muito obrigado pela sua participação, tá bom, meu querido? Olha ela chegando, bom dia.
2: Bom dia, gata. Olha, passa para mim a música. Eu sei que é Daniel que canta. Amiga, para se guardar do lado esquerdo do peito. Não sei como
0: sim,
2: é o nome da música,
0: ouvimos.
2: Não.
0: Ouvimos.
2: Eu ofereço para duas famílias que a gente foi, bem dizer, criado um dentro da casa do outro. Mas não aprontava muito, não. No tempo da gente não tinha muitas traquinagens de agora, não. É a família de Dona Juraci, de seu Manuel, de Duda, que jogou que seu Manuel já não tá mais entre nós. E a família de Comadre Geni, que também nem ela, nem o esposo dela já tá mais entre nós. Ofereço para essas duas famílias que são amigos e quase irmãos das antigas, que nós somos da Paraíba e vim depois de grande para aqui para Santa Cruz. Só eu tá com 34 anos que tô aqui, eles vieram primeiro do que eu. Eu ofereço para essas duas famílias, Valdinete e Zefinha, a gente se queria bem dizer junto. Ofereço para elas, principalmente para as duas famílias, especial. Se eu for falar no nome de todos, é muitos.
0: É
2: Geni, com a Geni é mãe de Mia Son.
0: Sim.
2: E Dona Juraci tem não sei quantos filhos, eu sei que a gente se criou junto, desde pequenininho, o mais velho das famílias são de Dona Juraci e Valdir e Valdinete. E da família de Comadre Geni, eu acho que é Zefinha e Nega. É uma coisa assim, eles são muitos.
0: Muito bem, aí as irmãs do Mia Son são amigas da Selma, é. Dona Geni, eu tive o prazer de conhecer, viu? Era amiga da minha tia Socorro. Um beijo pra você, viu, Selma? E muito obrigado pelos seus relatos aí de amizade, é isso aí. Olha só, o Lucas disse que gosta do meu programa. Muito obrigada, viu? Eu fico feliz. Olha.
3: Cheguei, Brasil.
0: Agora sim, ela carimbou a presença. Olha, a minha amiga chegando por aqui. Bom dia.
4: Bom dia, Alcione. Quero pedir uma música de Roupa Nova para oferecer a todos que estão curtindo, para os meus amigos, inclusive para você, que é uma amigona do coração.
0: Muito obrigada, Paula. Um beijo para você, para suas filhas, tá bom? Sua irmã, as suas irmãs, na verdade, né? Beijo grande, viu, minha amiga? Muito obrigada pelo carinho da audiência. Olha só. Claudiane, ela também passa por aqui desejando um ótimo dia e querendo participar do sorteio. É isso aí, Limpeza Dental Centro Médico Santa Saúde. Olha, mais um ouvinte chegando. Bom dia.
5: Fala, Luciano. Bom dia. Aqui quem fala é Luciano aqui.
0: Oi, Luciano.
5: Luciano, oi. Queria que você passasse uma música aí, Edson Gomes, qualquer um aí.
0: Pronto, a gente ouviu, foi pra você também.
5: Manda um abraço aí pra Bruninho Vaqueiro de São Domingos. Michãozão, namorador.
0: É Bruninho, é? Bruninho Vaqueiro, um cheiro pra você, viu? Um excelente dia. Você é amigo do Luciel, é nosso amigo também. Bom dia.
6: Bom dia, Luciano Ferreira, aqui é Adriel do Centro. Bota uma música aí de Zé pra gente curtir. Se tiver sorteio, me joga no meio. É um
0: tá jogada agora. Olha só, vou colocar você no sorteio. Hoje é dia da amizade, aí nós temos que ser gentil. Não pode jogar ninguém, não. Muito obrigado, viu, Adel, por sua participação. Bom dia.
7: Bom dia, sou a Thalita do São Miguel. Gostaria de pedir uma música com antes mesmo, Valquíria. Amor não vá. Gostaria de participar do sorteio.
0: Muito bem, Thalita. Um cheiro pra você. Um excelente dia, minha lindona. A música todo mundo já sabe que eu vou ficar devendo, não vai dar tempo. Vamos lá, bom dia.
8: Bom dia, aqui é Larissa de São Domingos. Quero ouvir uma música de Wesley Safadão, qualquer uma, e oferecer para o salão Juntos e Misturados. Quer participar do sorteio?
0: Muito bem, é isso aí, minha gente. E essa foi a última participação de hoje. A gente vai para aquele nosso momento, aquele momento tão aguardado aí pelos nossos queridos ouvintes.
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0: Ufando os tambores por aqui, vamos descobrir quem vai levar uma limpeza dental do Centro Médico Santa Saúde. muito bem. E o nosso sorteado eletrônico já acusar aqui, viu? Número 8007. Quem é você, 8007? Vamos descobrir aqui juntinhos. Vamos lá?
8: Bom dia, aqui é Larissa de São Domingos. Quero ouvir uma música.
0: Larissa de São Domingos, você faturou uma limpeza dental do Centro Médico Santa Saúde. É isso aí, minha gente. Esse foi o programa de hoje. Amanhã estou de volta. Mais tarde eu estarei de volta também no Estação Forrozeira. E como ninguém merece solidão, vamos terminar com Roupa Nova, eles que vão estar no Café Cultural de Taquaritinga do Norte. Então, um beijo grande a todos e até mais tarde.

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1: Na Rádio Estação, 10 horas e 59 minutos.
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0: Rádio Estação, 11 horas 8 minutos, bom dia.
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0: Dia hoje é quinta-feira, 30 de julho de 2026, começando a partir de agora o nosso programa Política em Pauta. Muito bom dia, Santa Cruz do Capibaribe e toda a região. Você com a gente a partir de agora, ao vivo também no rádio em 88.9, no nosso canal no YouTube, Estação FM 88.9. O programa começa a partir de agora, lembrando que você é o nosso convidado para participar, para mandar sua mensagem a partir de agora no 987855687. Aqui você tem vez e voz para participar com a gente todos os dias. Programa de hoje, daqui a pouquinho vamos receber o secretário de Agricultura do município de Taquaritinga do Norte, o secretário Renan Fagundes, vai falar um pouquinho sobre a agricultura do município e também sobre o Festival Café Cultural, que também tem a participação, né, da Secretaria de Agricultura, que apoia também a ação dos cafeicultores do município, e a gente daqui a pouquinho vai conversar com ele. Também lembrar que hoje começa a nossa jornada em Taquaritinga do Norte, 8 da noite. Todo mundo se inscrevendo aí no canal da Rádio Estação. Se você não é inscrito, se inscreve a partir de agora para você receber a notificação. Às 8 da noite, eu, Márcio Felipe, o nosso colega e amigo Hamilton França, hoje abrindo os trabalhos em Taquaritinga do Norte na cobertura do Festival Café Cultural. E você é o nosso convidado para acompanhar. Então hoje, 8 da noite, você não pode perder Festival Café Cultural 2026 com transmissão exclusiva da Rádio Estação aqui para Santa Cruz do Capibaribe. A única emissora de Santa Cruz do Capibaribe, a única emissora de rádio que estará presente na cobertura do Festival Café Cultural. Mas olha, meus amigos, antes da gente entrar até para ir para o Recife, trazer os bastidores da política, como a gente sempre traz aqui no programa, é o seguinte, a gente vai trazer aqui, né, duas situações. A primeira situação é sobre a Expo Gana, é um evento, né, já tradicional, né, já tem uma história aqui em Santa Cruz do Capibaribe e que ontem nos surpreenderam, né, os organizadores da Expo Gana, que eles acabaram informando de que o evento estaria sendo cancelado por falta de apoio e incentivo da prefeitura, gestão do prefeito Elinho Aragão. E trouxeram o seguinte comunicado, isso ontem à tarde, tá bom? A organização da Expo Gana, exposição de animais do sítio Magana, comunica o cancelamento do evento deste ano. A decisão foi tomada após diversas tentativas de diálogo com a prefeitura municipal para confirmar o apoio necessário à realização da exposição. Como não houve confirmação e o suporte é inviável, os organizadores decidiram encerrar as tentativas de entendimento e optaram pelo cancelamento. A Expo Gana deste ano iria reunir criadores que participaram das exposições tradicionalmente realizadas no sítio Cacimba de Baixo e na Vila do Pará, que também tiveram seus eventos cancelados. A proposta era fortalecer a interação e integração entre os criadores e valorizar ainda mais a produção animal de nossa região. Esse comunicado, né, surpreendeu, chamou a atenção de todo mundo nas redes sociais. Houve uma repercussão extremamente negativa acerca desse assunto, né? O prefeito foi cobrado, chamaram a atenção do prefeito. As pessoas cobraram, né? As redes sociais ontem existiu aí um engajamento muito forte em relação a essa questão da Expo Gana, né, que acabou deixando muita gente até decepcionado. E em grupos de WhatsApp, porque é o seguinte, antes da gente falar dessa questão dos grupos, o que a gente faz é o seguinte, nós que somos parte aqui da imprensa de Santa Cruz, né, tem o blog do Márcio Felipe, assim como tem o blog da Polo, tem o blog do Ney Lima, né, que publicam as notícias, aquilo que é bom pro povo, aquilo que é ruim, aquilo que é notícia, a gente costuma trazer. E aí eu falo aqui, pelo menos, né, pela intenção. A notícia, ela tem que ser levada. É uma notícia. E algumas pessoas, vereadores, ficaram dizendo que não era verdade. Mas peraí. Não fomos nós que criamos a nota. Não foi a imprensa que criou a nota. Foi a própria organização da Expo Gana, que tá a nota lá, inclusive, até agora, na rede social da Expo Gana 2026. E aí, alguns vereadores falando que iria acontecer e tudo bem. E ontem, meia-noite, por volta de meia-noite, o secretário de Agricultura do município de Santa Cruz, o Edgar Mafra, ele foi até a Magana, meia-noite, gente. Meia-noite. E ele gravou um comunicado, né, ao lado de seu Isaías, lá da Magana, e confirmou. A prefeitura vai fazer sim, vai ajudar, né, chegaram ao entendimento, houve o diálogo necessário e a prefeitura de Santa Cruz confirma o apoio e garante realização da Expo Gana com uma nova data e premiação ampliada. E após a repercussão na rede social e na imprensa de Santa Cruz sobre possível cancelamento da tradicional Expo Gana, o secretário municipal de Agricultura Edgar Mafra, ao lado do representante Isaías da Magana e de Abdias, confirmaram publicamente que a feira, né, vai acontecer e está garantida e contará com o patrocínio e apoio integral da Prefeitura de Santa Cruz sobre o apoio e a gestão do prefeito Elinho Aragão. Vamos ouvir aí a fala do Edgar Mafra.
1: Agora meia-noite, a gente está aqui na Vila da Magana, estou com Isaías, com Abdias, que são representantes da Expo Gana, para a gente dar uma notícia. Vai ter Expo Gana sim. Compromisso firmado do prefeito Elinho Aragão. O patrocínio permanece de pé e a parceria se mantém, não é isso, Isaías?
2: Vai ter a parceria, vai se manter. Vai ter. Nós vamos marcar outra data, que não vai ter como fazer nessa data, que nós fazíamos todo ano. Nós vamos marcar outra data. Vocês aguardem a data que vai ter. Vai ter uma novidade, que vai ter uma premiação melhor para quem vir expor e trazer e tirar o leite na premiação de leite. Vai ter uma premiação maior para os agricultores. Vocês ficam aguardando as novidades que vai ter nesse intervalo de tempo na Expo Gana da Magana.
1: É isso aí. Então, se prepara você, produtor, prepare sua cabra e vai ter programação sim, festividade. Tudo isso vai ser divulgado logo, logo, para você se preparar e estar participando aqui da programação com a gente.
0: Muito bem, ouvimos aí a fala, né? Lá da Magana, o Edgar Mafra, seu Isaías, seu Abdias, e que confirmaram. Então, que bom. Que bom que vai acontecer a Expo Gana 2026 em nova data. Rádio Estação vai estar presente também, conferindo aí de perto, né, esse evento que, claro, né, traz essa cultura, traz também esses investimentos e fomenta toda essa região da zona rural aqui de Santa Cruz do Capibaribe. Estaremos sim ao lado aí, né, do pessoal da Magana, dando esse apoio e suporte a essa festa que será muito importante. E o destaque, né? Depois de toda a repercussão, depois de todo esse impasse nas redes sociais, né? O Edgar Mafra ouviu, né, aí a demanda, né, do seu Abdias, também seu Isaías, e resolveram confirmar a festividade aí, né? A Expo Gana 2026. Deixa eu abraçar aqui a minha mãe, olha, minha mãe Maria Aparecida está nos acompanhando, está, né, ouvindo aqui a Rádio Estação, está meu pai também já em São Paulo, está escutando aqui também, bom dia, que Deus te abençoe. O José Mateus, ele está falando o seguinte, depois da repercussão, né? É, exatamente, depois de toda a repercussão, né? E aí, claro, a gente tem que destacar isso aqui, parabenizar pelo menos o pessoal lá que ouviu, né? O pessoal da Magana, né? Parabéns à imprensa que deu a publicidade necessária e também parabéns ao secretário Edgar Mafra que se sensibilizou também, né, com essa questão e vai realizar com certeza as festividades lá na Magana. Já são 11h17, nós vamos ao bloco, a gente volta daqui a pouquinho, né? Tem o Wellington Ribeiro, direto do Recife, ele vai participar com a gente, vai trazer aí todo o cenário político, né? Tá aí um suspense muito grande. Eduardo da Fonte vai deixar a federação apoiando a governadora Raquel Lira ou vai levar para João Campos? Existe essa possibilidade? Daqui a pouquinho, depois do intervalo, ele vai participar com a gente, vai trazer essas informações. Abraçar aqui meu amigo, rapaz, é o meu amigo Jailton Mota, ele não perde o nosso programa, assim como o Bilu, lá na Rota do Mar. Abraçar aqui também, ó, tem mais mensagens aqui, ó. Pessoal que está nos acompanhando aqui em Pão de Açúcar, meu amigo Vinícius, meu mestre, vai acompanhar o Festival Café Cultural também com a gente aqui na Rádio Estação hoje à noite, a partir das 8 horas. Intervalo rapidinho, a gente volta daqui a pouquinho já com o Wellington Ribeiro, direto do Recife. Voltamos já.
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0: 11 da manhã, mais 25 minutos, 11h25. Aproveitar aqui e lembrar para vocês, né, que hoje começa a nossa cobertura do Festival Café Cultural. Daqui a pouquinho a gente começa a nossa entrevista com o secretário de Agricultura do município de Taquaritinga do Norte, Renan Fagundes, que já está em nosso estúdio. Mas antes, vamos até a capital pernambucana com o jornalista Wellington Ribeiro, que já tem informação nova, novas atualizações da política pernambucana, agora no quadro Ponto de Vista.
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0: Vamos lá, meu querido Wellington, bom dia. Seja muito bem-vindo ao nosso programa Política em Pauta nesta quinta-feira. Bom dia.
2: Bom dia, amigo Márcio Felipe. Bom dia a todos os ouvintes da Rádio Estação. E hoje aqui, diretamente de São Paulo, né, para o seu programa, mas com muitas informações de Pernambuco sobre a política pernambucana.
0: Ô Wellington, a gente começa falando sobre o PSB, né, que confirmou o Geraldo Alckmin como vice na chapa de Lula e com a presença de João Campos. O próprio presidente Lula falou, inclusive, né, de que tá tendo aí esse apoio agora do PT em Pernambuco, compromisso, né, de apoiar João Campos aqui em Pernambuco, e esse ato, né, que juntou, né, socialistas e petistas formando essa união que em nível de Brasil, né, nível de governo federal, vai ter Geraldo Alckmin na chapa do Lula concorrendo à reeleição, e aqui em Pernambuco, João Campos com apoio, pode-se dizer até que exclusivo, do presidente Lula e também do PT.
2: Exatamente. E outro ponto alto desse encontro, né, dessa convenção do PSB, foi os gestos de Lula, do presidente Lula, para o João Campos, né, afirmando essa aliança, reafirmando seu apoio a João Campos na disputa pelo governo do estado aqui em Pernambuco, e sepultando ainda mais, né, qualquer ilação ou qualquer informação de que o presidente poderia fazer uma membreagem com essa campanha de João Campos. O que se demonstrou de Lula foi um entusiasmo com a candidatura de João Campos, né, com essa parceria entre os dois, e também de que o presidente vai estar de cabeça nessa campanha de João aqui em Pernambuco.
0: Com isso, pelo menos para o João Campos, né, para as pessoas aí que compõem a Frente Popular, é uma notícia importante, o que dá um fôlego também maior, já que a governadora Raquel Lira, ela adotou a neutralidade, né? E aí a gente vai só saber no dia da eleição qual estratégia foi a melhor, se foi a de ter um lado ou se foi a da neutralidade que ganha as eleições aqui no estado, né?
2: Exatamente, a gente vai perceber isso ao longo da campanha, né? Dessa presença de Lula, seja por meio de vídeos e da campanha, né, de televisão e rádio, como também da presença física de Lula em Pernambuco, né? Há uma expectativa de agenda aqui do presidente, né? Muita gente está contando, acreditando que Lula não viria em um primeiro turno. Na realidade, eu acredito que a eleição de Pernambuco é de um turno só. A gente não tem uma terceira via que faça frente a levar uma eleição para o segundo turno. Então Lula vai vir aqui, porque João é um aliado estratégico dele, é o primeiro partido a reafirmar esse apoio a Lula, a reeleição de Lula, tem o vice-geral do Alckmin como filiado do partido, então Lula deve estar sim aqui em Pernambuco.
0: Ô Wellington, é uma questão que é importante a gente destacar, que durante esses últimos dias muitas pesquisas vêm sendo divulgadas, e eu queria uma opinião sua. Pesquisas eleitorais devem interferir na eleição, sim ou não? E na sua opinião, o que fará a maior diferença nesse sentido? São as pesquisas eleitorais apontando aí para o voto útil da população pernambucana ou o tempo de rádio e televisão, que não é nem o guia eleitoral, mas são as inserções partidárias? Na sua opinião, como é que você vê essa questão?
2: Uma campanha que a gente percebe que é acirradíssima aqui em Pernambuco para o governo do estado, tudo soma, tudo conta, né? As inserções, na verdade, o tempo de rádio e TV, ele é muito mais eficiente durante as inserções do que aquele programa propriamente dito de 12 minutos e meio, né? Porque essas inserções, elas aparecem em meio a novela, a filmes, a jornais, e isso aí, ele acaba contando, porque é mais um canal para que o candidato ele chegue ao eleitor, seja com suas propostas ou desconstruindo a imagem do seu adversário, né? Então, tudo acaba se somando. As pesquisas, elas são um retrato do momento, e isso é comum. Eu acho que ainda tem muito chão pela frente, a gente está vendo uma disputa muito acirrada, e que movimentos nas peças agora, sobretudo voltado a essas convenções, ajudam a potencializar ou não a competitividade dos candidatos majoritários.
0: Então, com isso, você não acredita que a pesquisa eleitoral ela vai definir também a questão da tendência e pode até atrapalhar ou interferir diretamente na eleição, do seu ponto de vista?
2: Não, ela claro que existe o voto útil, aqueles que querem votar em quem está na frente, né? E isso, quando é mais próximo à eleição, isso acaba se acentuando. Então, a pesquisa ela é um retrato do sentimento da população naquele instante, mas também ela pode sim influenciar na decisão do voto, sobretudo esse voto útil.
0: O Wellington, agora uma outra notícia que chega para a gente, né? O Miguel Coelho, né? Ele acabou de postar em suas redes sociais, né, uma foto, né, onde ele foi recebido na zona da Mata Sul de Pernambuco, foi recebido pelas prefeitas Idete Pellegrino, né, de Jaqueira, Márcia Barreto de Joaquim Nabuco, Carol Jordão de Ribeirão, Fátima Borba de Cortês e Dona Graça de Catende. E os prefeitos Júnior de Beto de Palmares, Miruca de Água Preta, Berg de Hacker de Rio Formoso e Beto do Sargento de Belém de Maria, foi recebido e ele está, pelo menos, muito empolgado, demonstrando aí, né, a sua pretensão de concorrer ao Senado Federal. Não sei se isso representa uma sinalização de apoio, mas o que me chamou a atenção aqui, não sei se tem outros prefeitos do PP, mas o prefeito de Palmares, se não me falha a memória, ele é do PP, né? Chamou a atenção aqui, não sei se tem outros prefeitos do PP, mas o prefeito de Palmares, se não me falha a memória,

0: e eu estar inserido na foto. É isso que eu observo, né? Se, quando você falou, eu cheguei, fiquei surpreso. Quando você falou nos nomes, eu pensava que era uma reunião de Miguel com esses nomes. Aí sim, a gente poderia discorrer mais sobre o assunto. Mas é uma foto em que a governadora está presente, e aí os prefeitos que são aliados dela também estão, e o Miguel e o Túlio acabam se inserindo, ou melhor, o Miguel, né, acaba se inserindo nessa imagem e passando a demonstração, a ideia de que estaria ele tendo esses apoios, enfim.
1: Ele tenta até manipular na imagem, se você for ver as outras fotos, onde ele aparece sozinho com esses prefeitos, né? Na primeira foto, na principal, aparece a governadora, mas depois é só ele, né? Outra tem Túlio e não aparece a governadora. E acaba, acaba manipulando e passando a ideia de que ele foi recebido por esses prefeitos. Por isso que eu também puxei isso aqui. Ele foi publicado agora, há um minuto atrás.
0: Exatamente. Então, mas essa é a observação que eu faço, né? Ele foi dentro de uma agenda de Raquel Lira, que reúne os prefeitos da região da Mata Sul ali.
1: É, então vamos aguardar. Ele está aqui buscando a todo custo, né? Pelo menos essa possibilidade de potencializar a sua pré-candidatura em detrimento a de Eduardo da Fonte, que permanece em silêncio, né? Mas é um silêncio ensurdecedor, que a gente fica até na expectativa do que pode acontecer. Inclusive, né, tem aliados, isso é que eu posso falar, né? Tem aliados de Eduardo da Fonte que vem sendo provocado aqui em Santa Cruz a se posicionar, a mostrar que está com a governadora Raquel Lira. E essas pessoas, elas não estão se posicionando, elas também estão na mesma linha ali de Eduardo da Fonte, aguardando em silêncio sobre qual vai ser a definição. Essa agenda mantida, apenas dia 5, a federação vai se posicionar para que lado estará aqui em Pernambuco. Em alguns sites, alguns blogs aí de Recife, abrem também, inclusive, a possibilidade, né, já da federação fechar a questão já amanhã com o João Campos e deixa o campo, a possibilidade em aberto. Pode ficar com o João ou pode ficar com Raquel, e nessa condição de Eduardo estar com o João, seria para ir para a reeleição mesmo, não seria para alterar a composição da chapa, né?
0: Numa possibilidade de Eduardo ficar com o João, seria numa disputa para reeleição do deputado federal, né? A gente não sabe, eu estou publicando inclusive agora, uma matéria que o Eduardo será recebido pela governadora numa conversa decisiva hoje, a expectativa que seja hoje, para uma conversa decisiva, né? Ele já afirmou que o único candidato à federação é ele. O Ciro Nogueira, em entrevista ontem, afirmou que a proposta de Raquel é uma proposta que não vinga, que é a candidatura de três senadores, né? O Túlio, o Gadelha, mais dois outros senadores. Isso também não vinga, não tem a anuência de Ciro, não tem a anuência de Eduardo. Eduardo é quem comanda a federação. Então, essa conversa decisiva com Raquel vai alinhar os próximos passos de Eduardo da Fonte. Se ela insistir, pelo que acredito, ela insistir na candidatura de Miguel, Eduardo não vai avalizar isso, né? O que eu escuto dele e do próprio Lula, conversei com o Lula ontem, Lula da Fonte, é que existe apenas uma candidatura na Federação União Progressista para o Senado, e a candidatura é de Eduardo da Fonte.
1: Então tem muita coisa para acontecer nas próximas horas, né? Então quer dizer que hoje é o dia da definição, pelo menos em off, né? Acho que hoje eles se definem, pelo menos em off, aí para eles mesmos saber qual caminho eles vão tomar a partir do sábado e domingo, né?
0: Exatamente, essa é a expectativa, que hoje se defina tudo.
1: Ô Wellington, em relação às outras convenções partidárias de outros partidos, né? Exemplo até do próprio PSDB, que a gente tinha uma expectativa em relação ao Pastor Rico, não tem ainda divulgação, né? Não existe divulgação até o momento, né?
0: Eu não tenho notícia sobre essa convenção do PSDB. Inclusive, eu estou atrás de procurar para saber quando é que é essa convenção. Amanhã tem a do Solidariedade PRD, que anuncia formalmente apoio a João, né? Já anunciou, mas assim, formaliza por meio de ato e convenção. Tem também a de Miguel Coelho, a de Eduardo da Fonte. Ou melhor, amanhã não. Perdão. No sábado, né? Dia 1º. Tem a de PSD, o PS, Solidariedade. Tem do União Progressista.
1: União Brasil.
0: União Brasil. Do PP. Até lá tem essa, pelo menos essa agenda que tem de convenções. A do PSDB ainda não tenho notícia.
1: Ô Wellington, a gente quer agradecer a sua participação nessa quinta-feira, desejando aí para você boa sorte aí. Tá comemorando aí seus 40 anos de vida, né? Com muita felicidade. Eu vi lá seu post lá. Parabéns aí pelo seu aniversário, que você comemorou bastante ontem. Você deve estar voltando aqui para Pernambuco para participar das convenções partidárias. E amanhã, sexta-feira, se for possível, se você não tiver em deslocamento, a gente tenta também ter sua participação para você falar também quem ganhou e quem perdeu a semana, porque deve ter alguém que vai ganhar e que vai perder, né?

0: A gente vai estar trazendo amanhã, se Deus quiser.
1: Alguém vai ganhar muito e alguém vai perder muito.
0: Exatamente, exatamente. Vai ser complicado.
1: Valeu, amigo.
0: Valeu, querido. Um abraço.
1: Um forte abraço para você, para todos os ouvintes, e acessem o blog Ponto de Vista.
0: É isso aí. Nós vamos a um rápido intervalo, 11h37, depois da participação do Wellington Ribeiro. Na volta, entrevista, Renan Fagundes, secretário de Agricultura de Taquaritinga do Norte. A gente volta já.
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4: 11h44, entrevista, a gente conversa agora com Renan Fagundes, secretário de Agricultura de Itaquaritinga do Norte. Muito bom dia, Renan, seja bem-vindo aqui ao espaço da Rádio Estação. Prazer tê-lo aqui com a gente.
5: Bom dia, Márcio. Bom dia a todos os ouvintes da Rádio Estação. Bom dia, Tiel, aqui na
4: técnica. Tiago Manuel.
5: Tiago Manuel aqui na técnica. Prazer enorme estar aqui para a gente debater sobre nossa cidade, nosso café.
4: Vamos lá. O Festival Café Cultural começa hoje, mas já começou desde segunda-feira as movimentações, as visitações aos sítios de café em Itaquaritinga. E como é que é todo esse trabalho, né, que compete também à Secretaria de Agricultura, que dá esse suporte o ano inteiro para os cafeicultores, para agora a gente poder curtir a festa, mas também tem a parte importantíssima, que é onde envolve a economia do nosso café.
5: Mas a história do café, essa nova história que o café está vivendo em Itaquaritinga, começou antes de a gente assumir, antes do governo Gena assumir, né, nas nossas conversas. A gente via essa necessidade de ter um fomento, de ter uma presença do poder público junto aos cafeicultores. E o prefeito Gena, com muita sensibilidade e muita visão também, né, deu essa carta branca para a gente, que a gente pudesse dar esse apoio total aos cafeicultores. Não só agora no festival, mas também durante toda a trajetória do ano, a gente vem trabalhando juntamente, né, com os cafeicultores, fomentando e buscando essa melhoria do café de Itaquaritinga.
4: Em relação ao trabalho, o que é realizado, Renan, pela parte da Secretaria de Agricultura, o apoio que você participa e que você está acompanhando, as associações, acho que existe, deve ter alguma associação também, né, relacionada à questão dos cafeicultores. O que você pode falar sobre todo o trabalho e a avaliação disso?
5: Veja, o trabalho da Secretaria de Agricultura é um trabalho que não fica só isolado na Secretaria na questão da agricultura em si, né? A gente trabalha também na assistência ao não só ao homem do campo, mas também às pessoas das comunidades, como, por exemplo, no que diz respeito ao abastecimento de água. É uma deficiência muito grande do nosso município, essa questão hídrica. Então, a gente trabalha fortemente nisso. A gente trabalha na questão de aração de terra, de distribuição de semente, na produção de silagens, no apoio. Eu recebo pessoas diariamente na secretaria, Márcio, para falar sobre criação, para falar sobre plantio, para falar sobre problemas jurídicos. E a gente, na verdade, a Secretaria de Agricultura fica sendo uma referência da pessoa que vem do campo, para que tenha acesso a outros serviços que a gente não presta, mas que a gente consegue fazer essa articulação. Então, a gente, a nossa gestão, né, gestão do prefeito Gena, tem disso, né, tem esse compartilhamento de informações entre os secretários, que a gente termina de uma maneira ajudando, mesmo que não seja de nossa alçada, né? Mas a gente consegue ajudar. E para os cafeicultores, a gente vem fazendo um trabalho de educação. Itaquaritinga é uma cidade que tem um histórico de produção de café, né? O café chegou em Itaquaritinga desde os anos 1800 e alguma coisa. E de lá até aqui, é uma cafeicultura que a gente poderia dizer extrativista. É o que a natureza dá, o pessoal colhe e faz esse beneficiamento e faz essa venda, né? Então a gente identificou que a gente tem um potencial produtivo muito grande. Então a gente vem trabalhando com capacitação, com Por exemplo, agora no Festival do Café, trouxemos professores, pesquisadores de nome internacional, como, por exemplo, o professor José Braz Matiel, que teve na segunda-feira, uma pessoa, um pesquisador que há mais de 60 anos desenvolve pesquisa sobre café. Fizemos uma parceria recentemente com o professor Jerônimo Borel, da Univasf, onde ele esteve aqui dando uma palestra, um dia de campo. Fomos às propriedades para a gente ver em loco os problemas que a gente está enfrentando. E vamos implementar em Taquaritinga uma coisa que vai ficar para a história, que é um campo experimental do café. Então a gente vai trazer uma série de variedades, né? Cerca de 30 variedades de café, para a gente fazer um campo experimental em Taquaritinga e testar qual a variedade que melhor se adapta, né? A gente, logicamente, a gente não pode deixar de lado a nossa história, né? O Arábica típica é uma variedade, a primeira variedade chegou ao Brasil, que em poucos lugares do Brasil tem, em Taquaritinga nós temos ainda, mas só que a gente tem plantas que não está produzindo mais, então a gente tem que fazer essa mudança de variedade, a gente tem que proteger contra algumas pragas que a gente acomete. Isso dá uma produtividade muito baixa, que termina dificultando a vida do cafeicultor, né? Então a gente sabe que o cafeicultor, o agricultor, ele tem que produzir, e ele tem que ganhar o dinheiro na fazenda, né? Na sua propriedade. Ele tem que ganhar o recurso para poder manter a propriedade.
4: Ô Renan, Taquaritinga, se eu não me falha a memória, tem mais de 400 metros quadrados aí, né, de espaço, território, né? E tem uma zona rural ampla, né? E a parte onde o café de Taquaritinga ele consegue se desenvolver é na parte brejeira, na parte mais alta, altitude é o que faz a diferença para o café dar certo em Taquaritinga. Na relação para a parte do Cariri, que é uma outra parte também onde tem agricultura, existe possibilidade desse café chegar e que possa também utilizar desses espaços para ter uma produção do café, talvez até com irrigação, com alguma máquina que possa fazer com que possa aproveitar esse espaço também da zona rural do Cariri?
5: Existe. O município da Taquaritinga é extenso, né? Tem 425 quilômetros quadrados. 80% dessa área é Cariri, que a gente chama de Cariri, que é o semiárido, né? Que é a parte mais baixa. 20%, então 18 a 20% é a área do Brejo, que é uma área de altitude, acima de 600 metros. Que para o café que nós temos é o ideal. Quando o café chegou ao Brasil, procurou-se regiões de altitude, né? Os Brejos, por exemplo, Brejo Paraibano, os Brejos, Garanhuns, Taquaritinga, Triunfo, são lugares altos. Devido ao clima, né? Essa grande nebulosidade, que esse sombreamento. O café originalmente é para ser produzido na sombra.
4: Não, né? Pode levar sol.
5: Não é que não pode. Através das pesquisas, né? Grandes regiões, quando chegou em São Paulo o café, em Minas Gerais, eles não tinham grandes áreas sombreadas, né? Então, o Cerrado Mineiro, por exemplo, ele não tem sombra. Então, foi feita adaptações, né? Feito pesquisas para trazer novas variedades resistentes à seca, à baixa altitude. E isso é um potencial que nós estamos enxergando em Taquaritinga, né? Existe hoje várias pesquisas, né? Eu estava debatendo esses dias com o pessoal da Embrapa Café. Taquaritinga tem um potencial de produzir café também no Cariri, desde que tenha água. A gente precisa de água.
4: Tem que ter um sistema de irrigação eficiente para que possa funcionar essa questão. Também tem a parte que é beira do rio, né? Taquaritinga pega uma parte da beira do rio Capibaribe.
5: Pega o rio Capibaribe.
4: Né? E se poderia ser feito também nessa região? Seria outro tipo de café ou arábica também funcionava?
5: Seria outro tipo de café. Existem duas espécies de café que a gente pode dizer, né? Existe o canéfora, que é o café Conilon.
4: Comercializado, café, é bem comercializado esse café
5: Conilon? Conilon é o café que a gente chama de café commodity, aquele café que vende no supermercado.
4: Café da gente, então, é o Conilon?
5: É o Conilon.
4: A gente não entende muito, né?
5: É. O café arábica já é um café que dá uma bebida de qualidade melhor, sabe? Já dá um café diferenciado. É onde a gente puxa para os cafés especiais. Não que o Conilon não dê, que no ano passado teve um campeonato de café do Brasil, e o café mais premiado foi um Conilon, um Robusto Amazônico. Na verdade, um canéfora. O Robusto Amazônico, que é um café que está sendo plantado, cultivado em Rondônia, certo? É baixa altitude, mas lá tem muita água. Então, assim, e o clima para o café é muito bom aqui no Nordeste, né? Que é, o café, a planta, precisa de sol, né? Para fotossíntese. Então, precisa de sol. Então, a gente
4: só tem que tem que ser um sol com sombra.
5: Tem que ser um sol com sombra ou com água. Que tenha água para a gente irrigar, porque o que acontece é a transpiração da planta, né? Ela perde muita água. Se eu não tenho água para repor, ela vai terminar morrendo. na sombra, diminui essa transpiração da planta, né?
4: Então, Taquaritinga tem total potencial de não ser só apenas a parte alta, mas toda a parte do território do município ser considerada a terra do café mesmo, né? Isso aí você fazer valer para todo o município, né?
5: Isso, a gente tem trabalhado bastante, né? A gente tem buscado novas alternativas para o Cariri também. Logicamente, a gente sabe que a dificuldade de água aqui é muito grande, então a gente não pode ser assim também, botar na cabeça um negócio desse e sem água não tem como, né?
4: E parece que até as notícias, né, não são muito boas agora com esse El Niño, né? Isso é complicado, né? Acaba complicando também a questão do Cariri com outras questões envolvendo a própria agricultura, né?
5: Isso é um alarde que o pessoal do sul e do sudeste faz, né? A gente aqui no Nordeste já é acostumado, né, com esses desafios da seca, né? Não é uma informação dessa que vai nos assustar, né? A gente tem que... O povo do Nordeste, né, aqui da parte mais seca, por exemplo, já se acostumou. A gente passou uma seca recente, né, muito grave, de 5 anos sem chover. Então o pessoal está começando a produzir silagem, né, ter reserva de água. Então a gente tá bem que calejado com isso. Em relação ao Cariri, a gente tem outras prioridades, né? Por exemplo, eu vi agora há pouco você falando sobre o secretário aqui, Edgar, grande secretário aqui de Agricultura em Santa Cruz.
4: Aqui parece que Santa Cruz está focado na produção do leite de cabra,
5: isso,
4: né?
5: Isso,
4: Santa Cruz vem forte aqui nessa questão, né?
5: A gente tem feito um consórcio aqui, né? Taquaritinga, Santa Cruz, Jataúba, Brejo, de vertentes. A gente produzir, né, aumentar essa produção do leite de cabra, que por esse Cariri da gente, a cabra é o animal que se dá melhor, sabe? Consome pouca comida, pouca água, então o pequeno produtor tem condições de manter ali na sua propriedade 10
4: cabras. Dizem que cabra come até pedra, né?
5: Não. Se não tiver outra coisa, eles comem o que tiver.
4: Eles comem o que tiver, aí dá menos... dá trabalho. A gente sabe que quem é agricultor sabe da luta que tem, mas... seria uma alternativa para a produção também, né?
5: Seria uma alternativa para a produção e é uma alternativa bastante viável, né? O leite de cabra é um leite valorizado, né, economicamente.
4: O governo está comprando também, é?
5: Está comprando. Sofre muito preconceito, né? O leite de cabra sofre muito preconceito. Quando você fala, isso aqui é um leite de cabra, mas esse leite fede, mas isso não existe. Existem maneiras de produção que diminui bastante.
4: Meu avô tomava esse leite de cabra aí.
5: É um leite muito saudável. Com baixos índices de lactose. Então a gente teve lá na Secretaria de Agricultura do Estado pedindo para que a governadora, né, o secretário de Agricultura, olhasse aqui para o Agreste e ampliasse essa questão do programa do leite. Né? O leite de cabra existe já no sertão da Paraíba, na Paraíba é muito forte essa questão do leite. E a governadora realmente nos atendeu e colocou uma cota. Né? Hoje Santa Cruz produz mais de 1.000 litros de leite por dia. Taquaritinga está com uma cota de 600 litros por dia. Eu conversei com o prefeito Gênio esses dias e ele apoiou minha ideia, disse que a gente fosse atrás. Ele ficou de falar com o deputado Caio Mandissoba para fazer essa intervenção, para ver se o negócio realmente... Se ela só falta uma assinatura da governadora. Então, Santa Cruz já está funcionando, só que está mandando esse leite para Sertânia, fica um pouco distante. A gente está vendo se consegue botar um tanque de resfriamento lá em Jataúba, né, para que o pessoal da cooperativa de Buíque venha buscar o leite. E esse leite, Márcio, vai voltar para a assistência social. Esse leite vai voltar para as cozinhas comunitárias, para as pessoas de baixa renda. Então isso é um programa muito, muito importante de geração de renda e também de segurança alimentar. Então assim, a Secretaria da Agricultura vem trabalhando em duas frentes. Tanto na agricultura, na questão do café... Como na pecuária, a gente tem buscado esse fortalecimento da caprinocultura, a ovinocultura também, nosso município, que a gente vê o potencial que nosso Cariri tem.
4: Para a gente finalizar, né, voltando a essa programação do Festival Café Cultural, o que temos, né, para os visitantes? Para quem é de Santa Cruz, muita gente fala da festa, mas para quem quer conhecer o café, ter um contato maior, o que é que está preparado em toda a programação para as pessoas fazerem aí uma degustação, apreciar o café que é sem açúcar? O pessoal gosta muito de café com açúcar, mas lá, para ter a experiência, tem que ser sem o açúcar, não é isso?
5: Isso. Foi debatido muito, a gente debateu muito na
4: administração. E com bolinho de café. Esse café, com bolinho de café,
5: Mostra o café.
4: Tô com café aqui, ó. É o café Flor do Agreste, dá para ver aqui. Você que tá assistindo aqui a live. Rapaz, tá cheiroso aqui o estúdio. Tá cheiroso. E eu vou beber desse café em casa. Vou mandar fazer lá, colocar lá pra... Pode fazer igual o café normal, né?
5: Café
4: coloca
5: normal.
4: Coloca lá no... Não é mais normal. Forte, não?
5: Não.
4: Mesma quantidade.
5: É. A questão de forte e fraco é a questão da torra, né? A torra mais escura, na verdade... A torra mais escura é para esconder os defeitos que o café tem. Esse café que a gente compra no supermercado.
4: Extra tem lá forte. Extra forte. É porque eles botam para torrar mesmo.
5: Extra forte é
4: o pior café. Para não dar para ver os carocinhos de milho que vai junto.
5: Né? É, um pedaço de pau, casca, tudo.
4: Isso, vai com tudo.
5: Realmente acontece
4: café, isso. Né? O café do mercado vem com tudo, o pessoal diz.
5: Então o prefeito Gena, na administração municipal, tem olhado o Festival do Café de forma diferente dos outros anos, né? Antigamente era uma festa de rua. Hoje não. Hoje é uma festa realmente que fortalece, né, o nosso produto, que é o café, a cafeicultura. Então não é só as bandas que tem, né? Vai ter um espaço para os cafeicultores comercializar seus produtos, vai ter espaço para os cafeicultores aprender como é que pode melhorar a sua produção, vai ter espaço para os visitantes aprender a fazer o café, aprender a diferenciar um café de melhor qualidade, um café de qualidade inferior. Vai ter todos os espaços. Então a gente tem uma Rua do Café lá, quando você chega em Taquaritinga, na rua principal, você primeiro vai passar pela Rua do Café. Lá vai ter 20 estandes de 20 produtores, né, vendendo lá seu café, fazendo sua prova de café, vendendo seus produtos. Além de café, Márcio, a gente tem licor de café, biscoito de café. Existe um biscoito muito bom em Taquaritinga, né?
4: Tem uma marca lá, inclusive, já registrada lá, que o pessoal é Farias, né?
5: Biscoito Farias.
4: Biscoito Farias, meu amigo, é de café. E eu tive um dia, foi uma experiência, a gente foi lá para Taquaritinga, lá em Getúlio. Ele mostrou tudo pra gente como é que é feito. Ele deu uma palestra, igual ele faz para os visitantes lá, mostrou como é todo o processo.
5: Isso.
4: E no final ele deu bolo. Ele deu um bolo de café pra gente. Agora,
5: bolo, que beiju bolo gostoso. E café.
4: Agora é gostoso o bolo, cara. Vale a pena, viu? Pra Taquaritinga.
5: Então,
4: Taquaritinga... Nesse período, principalmente, que agora tá todo mundo lá.
5: É.
4: Tem muita gente.
5: O café trouxe o turista pra Taquaritinga, né? Então, Taquaritinga, hoje, um turista, ele passar um dia lá, ele não consegue visitar todos os ambientes que tem de café. Tem o biscoito, tem o café lá de Eugênio, que você vai lá, visita o cafezal, visita as abelhas, come um fundi lá, come um chocolate derretido com as frutas. Ele faz um café lá de vários métodos, né? Getúlio também mostra como era feito o café antigamente, o método artesanal. Tem também Dona Raimunda, que faz um café também bem de forma artesanal, ainda moído, torrado ainda num caco lá. Tem o Vazegrande também. Tem, enfim, são vários
4: Você
5: sítios.
4: Você tem noção, aí eu não sei se dá para acertar, quantas marcas de café... Desse aqui, orgânico, em Taquaritinga já tem, em média, assim, quantas marcas, produtores, conhecidos, desconhecidos, ao todo, assim?
5: Hoje nós temos, em média, 35 marcas de café.
4: É muita gente.
5: 35
4: Isso marcas. Representa quanto em produção que é vendido e que vocês têm noção que é vendido e que é comercializado aí para o Brasil e até para fora do Brasil.
5: Eu vou lhe dar um exemplo de uma feira que semana passada teve em Recife, a Fenearte.
4: Tinha um stand lá, né?
5: Tinha um stand da prefeitura de Taquaritinga lá. E eles venderam cerca de 5 mil pacotinhos de café desse em uma semana. Isso significa mais de 20 sacas de café em uma semana. Durante o ano, é comercializado mais de
4: 300... Não para, não é não, só nessa época,
5: não
4: né?
5: Não para, não para. Taquaritinga hoje está lotado todo fim de semana.
4: E não, eu acho assim, a demanda, a procura está muito alta. E hoje não dá tanto vencimento, assim.
5: Não dá
4: vencimento. Pode produzir que você ainda não consegue...
5: Por isso que a Secretaria da Agricultura vem trabalhando forte nisso.
4: Para incentivar, para melhorar ainda mais.
5: Para melhorar, para aumentar a produtividade. Hoje, por exemplo, Márcio, uma produtividade média de um produtor por hectare está em torno de 2 a 5 sacas por hectare. Quando você compara com outras variedades que produzem 60 sacas por hectare, é uma produtividade muito baixa. Apesar de a gente ter 70% do café de Pernambuco, nossa produtividade ainda é baixa. Não é uma produtividade boa.
4: A nível de Brasil, Pernambuco ou Taquaritinga representa muito?
5: Né, muito, muito pouco.
4: Muito pouco para o Brasil.
5: Para o Brasil, muito pouco. Poderia dizer 1%.
4: Então a gente tem muito a crescer.
5: A gente tem muito a crescer.
4: E tem muita gente querendo comprar café.
5: A diferença que a gente tem é que a gente tem um café de qualidade. Logicamente que o nosso terroir, né, o que a gente chama, que são as matas, o clima, a altitude, o solo, ele dá uma característica diferente. Mas a gente tem que investir muito ainda, né? A gente vem fazendo esse trabalho no método de plantio, né? Escolha de variedade, colheita, pós-colheita, torra. O café ele você pode produzir, o café ele começa a produzir com 3 anos que você planta. Aí você passa 3 anos, ele só dá uma vez por ano. E você pode fazer tudo certinho no café. Se você torrar errado, você estragou o café. Então, o processo do café é um processo muito complexo. Então, tem que ter realmente muita capacitação técnica, sabe? Para você chegar a um café de excelência. Nós temos cafés muito bons em Itacoatinga, café com pontuação a mais de 85 pontos. Teve café em Itacoatinga, já tem uma escala até 100, sabe? Então, quanto mais próximo de 100, acima de 80, é um café considerado especial. Você tem uma ideia, esse café commodity que a gente consome de mercado, a pontuação é 60, 70. Então, a partir de 80, é um café especial. Então, a gente teve café em Itacoatinga já com 92 pontos. É um café raro, raríssimo. Café muito valorizado no comércio internacional, por exemplo. Então, a gente tem buscado, sabe, esse investimento nessa melhoria cada vez mais dos produtores. Então, mas para complementar a sua pergunta, durante o festival teremos a Rua do Café, tem um espaço lá no Coreto Central. Estamos realizando palestras. Todos os dias, desde segunda-feira. O Festival do Café iniciou segunda-feira. Não com shows, shows vai ser a partir de hoje.
4: Começou a programação.
5: Mas a programação...
4: O café mesmo.
5: Específica para os produtores, para os amantes do café, para conhecer como é que se produz, como é que melhora o café, como é que... A partir de hoje, a gente já mudou a programação para uma coisa voltada mais para o visitante. Ele vai ver como é que prepara um café, vai ter uma oficina de vários metros de preparo de café. Vai ter uma oficina de degustação guiada. O que é isso? O cara vai botar um café lá, vai dizer, ó, esse café você vai botar na boca, vai sentir notas de caramelo, por exemplo, notas de chocolate. Então ele vai fazer com que a pessoa aprenda a tomar esse café, entendeu? Aprenda a apreciar o café. O café é como se fosse o vinho. Você às vezes a gente toma rápido de manhã, um café da manhã, você nem aprecia o café. Mas o bebedor de café...
4: Conhecer o gosto.
5: Conhecer o gosto de fato. Apreciar o café, né? O café hoje, o café desde que foi inventado, que foi descoberto, na verdade, é uma bebida que está presente em vários momentos, né? Em momentos importantes, inclusive, da civilização, né? Toda reunião dos grandes líderes tem café presente na mesa. Então o café, ele termina unindo as pessoas.
4: É isso aí, doutor Renan, obrigado aqui pela sua participação. São 12:05, nosso horário esgotou, inclusive. Agradecer a sua participação e vamos estar lá em Itacoatinga a partir de hoje à noite. Começa a programação de shows na Praça em Itacoatinga do Norte, 8 da noite, transmissão ao vivo aqui no nosso canal do YouTube da Rádio Estação 88.9. Estaremos lá transmitindo e vamos estar se vendo lá nesses dias aí e vamos apreciar café. Eu vou lhe procurar lá para você me mostrar onde é que tem uns cantinhos lá pra gente tomar pelo menos um golinho de café lá de noite lá.
5: Vamos lá, um café bom.
4: Café é bom. O café original é o de Itacoatinga do Norte. Obrigado pela sua presença, deixe suas considerações finais, também sua mensagem aí ao povo de Santa Cruz, convidando aí toda a região para participar.
5: Muito obrigado pelo espaço, Márcio, mais uma vez. É importante a gente estar aqui divulgando nosso trabalho, né? A gente está no dia a dia buscando essa melhoria da nossa cidade para o nosso povo. E eu gostaria de convidar todas as pessoas que vão a Itacoatinga, vão conhecer nossa cidade, além da festa, né? Itacoatinga tem muito o que oferecer, tem os sítios, tem os produtores, tem o café, tem outras coisas também, tem a culinária muito boa, né? Restaurantes aí nos sítios. Então, visitem Itacoatinga e sejam felizes.
4: É isso aí, agradecer aqui a participação do Dr. Renan Fagundes, secretário de Agricultura do município de Itacoatinga do Norte. A gente vai ficando por aqui, agradecendo a todos pela audiência. Hoje à noite a gente retorna na programação da Rádio Estação, 8 horas da noite, transmissão ao vivo, Festival Café Cultural 2026. A gente fica por aqui, na sequência vem a Milton França com Estação do Brega, com o Matheus, né, com os ouvintes, né, com toda a equipe aí, com o Thiago Manuel na técnica e também Selma participando, interagindo junto com o Matheus. A gente vai ficando por aqui e volta amanhã, Política em Pauta na Rádio Estação, 11 da manhã, mas hoje à noite, ao vivo, em Itacoatinga do Norte, Festival Café Cultural 2026, com transmissão exclusiva da Rádio Estação. Forte abraço a todos e até logo mais hoje à noite, às 8 da noite, em Itacoatinga.
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1: 12:07. 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

0: Fala, boa tarde na técnica, Tiagão.
1: Brasil.
0: Tiago Manuel, direção geral Márcio Felipe, cruzei com o Márcio ali e no trânsito, né? E apresentação Hamilton França. É o que nós temos para o momento. E claro, você é a melhor companhia que eu poderia ter, hein? Nós estamos na 88,9 Estação FM, Estação do Brega, Saudar Central dos Manequins, Vitória Móveis, Ecomóvel, Esquina da Carne, J. Luna Produções, Loteamento Neuza Borges 1 e 2, Hoje Sorvete e Ponto Fácil, Máquinas de Costura. Obrigado pela sintonia. O nosso telefone 87855687. Se já tiver algum pedido, joga pra gente. Telefone, boa tarde.
2: Boa tarde, Hamilton França. Tô chegando, Robinho de São Domingos. Bora, toca aí, Amado Batista, secretária. Ofereço para todos que estão na estação e para o nosso amigo Matheus Lopes. É Gaia para Cornuiu, tá defeito. E fugir para Hamilton França.
0: Ô, Robinho, a secretária de Matheus é malvada. Ô, mulher sem coração. Ô, cipó pesado ela tem na mão. Valeu, Robinho.
3: Boa tarde, meu amigo.
0: Eita, meu patrão.
3: Toca uma música aí pra mim de Doge. De Doge. Matheus Lopes, do Bairro da Bela Vista. Ofereço pra todos os seus ouvintes. E pra todos, nesse exato momento, que tá na estação. Matheus Lopes.
0: Valeu, Matheus. Ele hoje tá mais tranquilo, graças a Deus. Tá mais tranquilo. Não sei, Robinho, se fez as pazes, mas tá mais tranquilão. Hoje eu percebi, ele pediu quem? Doge foi? Veja aí quem foi que Matheus pediu, por gentileza, Tiagão. Doge. Ótimo. Aqui quem pede é o ouvinte, quem manda é o ouvinte, hein? Dê uma ligadinha, passe a mensagem 8785. Aliás, a música que o Robin pediu, ela tem uma suavidade. Aliás, esse cara canta, né, com uma suavidade fantástica, que é o seu Amaro Batista.
4: Seu tem que vir pra Beto Doce, comer o pudim mentiroso, tomar um cafezinho, um docinho, várias fragrâncias, salgado, várias fragrâncias.
0: Aí tá certo.
4: Tu toca qualquer um aí, de Flavinha Rocha, pra Beto Doce, oferecer a todos os clientes dele, Santa Cruz, São Domingo e toda a região. Tá, ai, Deus, cuida, pai, que é pressão. Vem que mora tomar um chazinho.
0: Nunca mais.
4: Agora é um chá, não é um covado, não, tá, doido.
0: Nunca mais eu parei pra tomar o chá do Beto lá no... Eu vou parar, Beto, pra gente falar da vida ali um pouquinho. E eu tomar esse chazinho. Esse chá é bom pra corno, viu? Esse chá é bom pro nervo. Qualquer dia eu preparo aí um bar que vai eu e Matheus. Prepara um bar de chá aí pra gente. Valeu, Beto. Deixa eu botar o nome do time aqui. Eu gosto de escrever Beto, Matheus. O Robinho. Galera já pedindo música aí, ó. E é só... Já tem três, né? Já tem três, vamos cantar e encantar, porque quem canta...
3: Ela ligou pra mim, amigo. Ela só quer me enganar, mas ela ligou pra mim.
0: Foi?
3: Mas eu vou arrumar outro coração. Pode ser uma mais velha do que eu, pode ser quem foi. Ela ligou pra mim, mas só quer me enganar. Mas ela ligou pra mim pedindo um pix.
0: Parei, pedindo um pix, olha. Primeira vez que eu vi o cara pagar pra levar a Gaia. Parei, não. Dê pix, manda pix pra ninguém não, Matheus. Arete é o contrário. Ô, Matheus, ó, se você tiver uma chancezinha de votar pra ela, vote só pra botar uma Gaia nela. Devolva uma. Você vota pra ela.
5: Coisa de chifre.
0: Mas você já com outra também, tá entendendo? Aí, pelo menos pra gente. Você. Esse jogo saiu o quê? 200-1. Pra você dizer, eu botei Gaia nela. Bala trocada. Areita, ela pediu um pix. Mas vou. Não, moça. Você tem que dar amor, carinho, fidelidade, cafuné a Matheus, moça. Ele disse que tem roupa lavada, roupa nova, comida. E você dando chifre nele, tá errado. Aí a senhora cobra pra botar Gaia. Areite. Cara,
6: é gaia.
0: Primeira vez que eu vi a pessoa cobrar pra botar chifre, te lasca, te. bora cantar, quem canta? As gaias espanta, não passa pix não, pelo amor de Deus.
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1: Bora sim. Hoje é quinta-feira, galera. Quintou. E tô enrolado aqui com bexiga do fone de ouvido. Epa, legal. É, bora sim, bora. Tem pedido?
2: Boa tarde, aqui é Larissa de São Domingos. Quero ouvir uma música de Amado Batista, Folha Seca.
1: Larissa.
2: Oferecer para o Salão Juntos e Misturados. Quero participar do sorteio.
1: Valeu, Larissa. Larissa, você mandou para a Estação do Brega. Salão de Beleza Juntos e Misturados. Obrigado, viu? Eu acho que ela entendeu aqui. Será que foi a questão do sorteio que eu falei da corrida, que foi sorteado ontem? Da Alto Plano. Larissa, retorna aí pra gente, se for possível. Mas vai ser atendida. Ela pediu quem? Folha Seca. Amado Batista. É, solicitadíssimo essa música. Tem mais gente pedindo música.
3: Boa tarde, Hamilton França. Wilson de São Domingo.
1: Wilson.
3: Tem como botar o Maurício Reis aí?
1: Eita, tem. Claro. É, Maurício Reis, bote a partida, Maurício Reis, valeu isso, SD São Domingos, a partida, muito, muito bonita essa música do Maurício Reis, a partida.
4: Boa tarde, aqui é a Jamile de São Domingos, quero ouvir uma música de Adelino Nascimento, oferecer pro salão Juntos e Misturados, e eu quero participar do sorteio.
1: Juntos e Misturados. Bora sim, bora! Valeu, Jamile! Valeu, Larissa, Jamile, galera ligada aí na estação, 88,9. Quem é o terceiro pedido aí? Tem mais alguém? Tem mais aí? Já pediram três? Só pediram três? Bora, porque encanta as gás, espanta. 1 da tarde, 45 minutinhos.
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Olha, eu vou ficar devendo uma música assinando, a gente tá buscando aqui. Tem três músicas do Carlos Manuel, que aliás no Instagram dele tá como Carlos... Carlos Manuel, tá mano... Veja aí, agora eu me enrolei todinho. Tá Manuel Sobrinho, ele pediu Carlos Manuel, não foi? Carlos Manuel, tá Manuel Sobrinho. E nós temos duas músicas aqui, mas tá com uma qualidade muito ruim. Quando a gente roda qualidade ruim é a gravação, viu? Não é a interpretação, não. Aí a gente prejudica o ouvinte e o artista, legal? Mas eu vou buscar. Eu sou fã desse cara. Carlos Manuel canta demais, demais mesmo. Eu vi ele cantando uma música no Bregaribe, que bárbaro. O próprio áudio aqui do Bregaribe, não sei. Eu vou ver nos DVD que eu tenho do Bregaribe, no baú. Pra gente tocar aqui pra o pessoal, tá bom? Vou ficar devendo assim, Nani! 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Vamos!

0: Legal, legal, legal. Hoje à noite a equipe da estação 88,9 estaremos fazendo a cobertura aí do Festival Café Cultural em Taquaritinga do Norte. Ok? É. Olha, o programa tá acabando. Bom, boa quinta-feira. Vem aí o Alta Estação com a Alta Estação. É, galera do Thiago Manuel. Vou ficando por aqui. Herdei do Márcio Felipe. E tô passando agora aí, galera. Audiência. Ele, o garotinho que vai manter o pico lá em cima, o Thiago Manuel. Boa tarde, Thiago!
1: Muito boa tarde, Hamilton. Boa tarde aos ouvintes do Estação do Brega. Pois é, daqui a pouquinho, muita música aqui, com muita alegria, nessa tarde de quinta-feirona, né? Quinta-feira, hoje dia de TBT, Hamilton. Qual é o seu TBT favorito, Hamilton?
0: Rapaz, meu último pagamento.
1: É um bom TBT.
0: Esse bicho é fuleiro mesmo, né, velho? É um fuleiro realista. Eita, Thiago. Thiago me faz rir também, velho. Valeu. Ô, Thiago, muito alto astral, de bem com a vida.
1: Pois é verdade.
0: E mensagem só positiva pra galera, né, Thiago?
1: Com certeza. Lembrando que a Rádio Estação hoje estará fazendo a cobertura do Festival Café Cultural a partir das 8 da noite e você vai estar lá, né? Isso, Hamilton.
0: É verdade, fui escalado, intimado, convidado e rotulado. O Márcio duvida que eu vá, mas eu uma das atrações será o Hamilton França.
1: Muito bem, muito bem. Muito bem. Parabéns aí também à Rádio Estação, né? Levar esse ícone da comunicação, Hamilton França, e com certeza vai ser uma das melhores comunicações que vai ter no Festival do Café, amigo.
0: E se meu TBT chegar, eu vou estar muito mais alegre. Valeu, Thiago!
1: Valeu, Hamilton!

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1: 2:03. 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

0: Boa tarde para você, sintonizado na sua rádio estação 88.9, chegando para mais uma edição do nosso Alta Estação, nessa quinta-feirona. Hoje, quinta-feira, isso mesmo, quinta-feira, 30 de julho de 2026. E para você que tá de idade nova, vai aqui já os nossos parabéns, felicidade, saúde, paz e alegria. Papai do Céu continue abençoando você, sua família, todos que te rodeiam, te cercam e querem o seu bem. Parabéns, aniversariante do dia! Isso mesmo, você de idade nova hoje, felicidades é tudo que a gente deseja para você, tá bom? Felicidade, saúde, paz e alegria sempre. Hoje, 30 de julho, vamos lá aqui, pessoal. 30 de julho, os fatos históricos, líder da independência mexicana, Miguel Hidalgo, é fuzilado em Chihuahua. Olha só, nem sabia disso. Hoje também é dia de cuidar da saúde, como combater a olheira, olha só. É, pois é, sei que tem olheiras, né? Hoje é o dia de tratar, hoje é o dia de cuidar. Pois é, 30 de julho, tá valendo também a sua participação aqui na nossa programação. Obrigadaço pelo carinho, obrigadaço pela sintonia, pela audiência. Hoje, né? Começa também o Festival Café Cultural em Taquaritinga do Norte e a Rádio Estação estará lá fazendo a cobertura, né? É isso mesmo. Nossa equipe técnica, o Márcio Felipe, o Hamilton França, o Jean Pierre, Daiane Mary, Alcione Ferreira, né? Vitória Virgínia, tem também o Bruno Oliveira também, né? Trabalhando ali no Festival Café Cultural. É edição de 2026, é a sétima edição, pessoal. Então, a partir das 8 da noite, estaremos lá, a Rádio Estação, toda a nossa equipe, até as 2 da manhã, terminar um pouco tarde, né? Mas o que é que a gente não faz para trazer de cobertura para você, ouvinte? Pois é, então fica ligado, a partir das 8 da manhã, tem às 8 da noite, perdão, às 8 da manhã é complicado, né, Thiago? Mas vamos lá. A partir das 20 horas, certo? Você que já segue aí o Instagram da Rádio Estação, Facebook e YouTube, nossas redes sociais, fica ligado porque tem a transmissão ao vivo em nossas redes sociais. Você vai acompanhar todos os bastidores deste Festival do Café Cultural que acontece na cidade de Taquaritinga do Norte. Então, fica ligado hoje a partir das 8 da noite, 20 horas, você vai estar ligado na melhor programação, né? Toda a equipe. Hamilton França disse que vai estar lá, viu? E se tiver um TBT bom pra ele, aí é que ele vai ficar feliz mesmo, né? Quem é que não fica, né? É isso mesmo, pessoal. Hoje é quinta-feira, dia de TBT também, né? Vamos lembrar aí os velhos TBTs, né? Os velhos TBTs. Faça como o Hamilton França, que levou de um TBT muito bom. É isso aí, mas tá valendo sua participação, 987-85-5687. Manda tua mensagem de áudio de texto por aqui, Thiago Manuel, até às 5 da tarde, tocando muita música e também a sua participação. E a gente já começa nessa quinta-feirona, Grupo Menos é Mais, Aquele Lugar. Uma ótima tarde pra você.
1: Aí, meu compadre, vou falar pra ela agora. Vambora.

0: Só não deixa saudade. Essa é a Ana Castela cantando aqui na programação da sua rádio estação. Lá em cima teve Wesley Safadão, Dançarina, Jorge Mateus, Henrique Juliano, Chonei. E abrindo a nossa sequência musical, grupo Menos é Mais, Aquele Lugar. Ótima tarde pra você, 2h21, Alta Estação, volta daqui a pouquinho.
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2: Muito bem, de volta já para mais uma sequência de música, iniciando com Gustavo Lima e Ana Castelo.

0: E o Fagner, Borbulhas de Amor aqui na sua rádio estação. Lá em cima teve Mari Fernandes, Ex-Amiga, Belo Fim da Tristeza, Gustavo Lima e Ana Castelli, Canudinho aqui na programação da 88.9. Se ligado aqui em nossa programação, intervalo rápido, daqui a pouquinho eu já volto com muito mais música e também a participação do ouvinte.
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1: 2:49, já voltamos aqui com seu Alta Estação nessa quinta-feirona, quinta-feira, dia 30 de julho de 2026, e é claro, né, ser ligado aqui na Mais Ouvida, Rádio Estação, com você em todos os momentos. E aí, tá fazendo o que nessa tarde de quinta-feirona? Conta pra mim aqui no 987855687, participa também da nossa programação. Pede tua música, manda o seu alôzaço, certo? E se quiser também recordar o TBT, porque hoje é quinta-feira, né? Dia de TBT, dia da gente recordar de coisas boas, né? Se quiser mandar também o teu TBT aqui, fica à vontade, tá bom? Nosso WhatsApp é o 987855687.
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1: Pois é, chegando participação aqui na nossa programação. Boa tarde, Tiago. Aqui é Cristiano. Cristiano Henrique, de Boa Viagem, no Recife. Toca um TBT com brega.com. Música Cheguei Marte. Ofereço para minha noiva, a Emily, e a todos da Boutique do Cris. Também para a Alcione Ferreira, que me indicou a Rádio Estação. Boa tarde para todos, Tiago Manuel. É, valeu, Cristiano. Daqui a pouquinho a gente toca sim a tua música, viu? Obrigadaço pela participação, ouvindo nossa programação através do aplicativo também, né? Acredito também, Cristiano, que você deve estar ouvindo pelo nosso site, né? www.radioestação88.com, onde você pode também nos acompanhar. Daqui a pouquinho a gente toca a tua música sim. Com certeza. Chegando mais participação, vamos ao telefone. Boa tarde.
2: Boa tarde, aqui é Larissa de São Domingos. Quero ouvir uma música de Henrique e Juliano, Ele Quer Ser Eu. Oferecer para o salão Juntos e Misturados.
1: Muito bem, Larissa. Então tá aí, valendo sim sua participação. A todos também aí do salão Juntos e Misturados, né? Ouvindo a nossa programação. Daqui a pouquinho a gente toca sim, com certeza, a tua música. Chegando mais participação no 987855687, é a Neide. Neide do Cruz Alta, né? Boa tarde, Neide.
3: Tiago, gostaria de ouvir qualquer uma música da banda Cheiro de Amor para oferecer para você e para todos os ouvintes. Beijos, Neide do Cruz Alta.
1: Valeu, Neide. Brigadaço. Tá valendo sim a sua participação. Chegando mais participação, boa tarde.
4: Aqui é Carlos Justo de Mocinho. Eu uma bela vez, Chantinal Santa Cruz. Queria escutar qualquer música com Chica Banda, que vai estar no Festival do Café. Queria participar do sorteio que vai ter aí hoje. Valeu, a nossa estação tá tudo de bom.
1: Valeu, Carlos Silva, um abraço para você, brigadaço pelo carinho, pela sintonia, pela audiência. Chegando mais participação, boa tarde, Wilson de São Domingos.
5: Boa tarde, Tiagão Desenrolado.
1: Valeu,
5: toca
1: Wilson.
5: Toca aí, do Rei das Antigas, hein? Então toca aí, Topê da Vida, Dominó.
1: Olha aí.
5: Wilson de São Domingos.
1: Valeu, Wilson, um abraço para você, brigadaço pelo carinho, pela sintonia. Pela audiência, a gente toca já na sequência também, viu, Wilson? Brigadaço pelo carinho. Vai participando, mandando tua mensagem pelo 987855687, é o WhatsApp da estação. Hoje a gente vai ter o sorteio aqui da Mandacaru Açaíteria. Isso mesmo, final do horário, tá valendo aí um voucher para você ir lá na Mandacaru Açaíteria e se deliciar-se com o melhor açaí de Santa Cruz do Capibaribe. Para você concorrer, é simples e fácil. Manda tua mensagem para o 987855687 e vai estar valendo aqui em nossa programação. Hoje é dia de TBT, quinta-feirona. Quer recordar o TBT? Quer lembrar de alguma coisa? Fica à vontade, participa da nossa programação. Mas vamos embora tocar música? Chegando aqui, olha, Léo Foguete, Última Noite. Daqui a pouquinho eu volto com mais participação do ouvinte.

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5: 3:03. 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
1: Muito bem, às 15h, mais 7 minutos, é isso mesmo. Você é quem manda em nossa programação e a gente vai atender aqui aos pedidos dos ouvintes. Pois é, nesse momento, nessa hora, a gente vai tocar aqui a sequência que o ouvinte nos pediu. Chegando o checkmate com brega.com, é o pedido aí do nosso amigo Cristiano, que está nos ouvindo lá na capital metropolitana, isso mesmo, lá diretamente do Recife. Então tá aí, Cristiano, a tua música. Daqui a pouquinho eu volto com mais participação.

0: Tá aí o pedido do Wilson, grupo Dominó P da Vida. Lá em cima a gente teve Kiko Chicabana, Pega Pega, teve também Henrique Juliano, Ele Quer Ser Eu, e também Cheque Mate com a banda Brega.com. Pois é, e você ligado aqui no 987855687 é o WhatsApp da estação para você participar e interagir da nossa programação. Pois é, vai ligando porque no final do horário tá valendo um vale do açaí. Aliás, toda vez eu me atrapalho, né, pessoal? Toda vez eu me atrapalho. É da açaíteria Mandacaru. Mandacaru Açaíteria aqui no bairro São Miguel. Hoje vai estar valendo um voucher para você ir curtir lá o melhor açaí de Santa Cruz do Capibaribe, tá bom? Então, se você ainda não mandou tua mensagem, 987855687 é o WhatsApp da estação para você participar da nossa programação. Chegando participações aqui, vamos lá, né? Boa tarde, aqui é o José do bairro São Miguel. Quero pedir uma música com Batista Lima. A música é Oi. Ofereço para todos que estão aí na escuta da Rádio Estação. Valeu, José. Brigadaço. Daqui a pouquinho a gente toca tua música. Boa tarde, Thiago Manuel e a todos da estação. Quero ouvir uma música de Swing Índia com Chiclete com Banana. Esse é o TBT. Esse TBT eu ofereço a cada um que está na escuta da melhor rádio da cidade. É o David Costa lá na rua Siqueira Campos. Valeu. Valeu, David. Brigadaço. Daqui a pouquinho a gente toca, sim, com certeza, o teu pedido, a tua música, a tua indicação musical. Inclusive, é um TBT aí antigo também, né, David? É isso mesmo. Valeu, brigadaço, David. Chegando mais participação, boa tarde, Thiago. Gostaria de ouvir uma música com o Rei Vaqueiro, Wesley Safadão. O nome da música é Displicente. Também Simone Mendes, é isso mesmo. É... aliás... Simone do São Miguel, Thiago. Não tem Simone Mendes, não. Tá inventando agora, é? É a Simone do São Miguel, pessoal, que está pedindo a música com o Rei Vaqueiro e Wesley Safadão. Valeu, Simone. Brigadaço pelo carinho, pela sintonia. Chegando mais participação. Boa tarde, Silvana. Cadê a Silvana, Thiago? Ô, Thiago. Pessoal, desculpa aí, é porque toda vez eu me atrapalho aqui na hora de soltar os áudios e tem um botão diferente aqui na mesa aqui que a gente acaba se atrapalhando, tá bom? Mas chegando a participação da Silvana. Boa tarde, Silvana.
1: Boa tarde, Thiago. Eu gostaria de ouvir uma música de Chicabana.
0: Certo.
1: Mas pra você e todos os ouvintes.
0: Obrigado, Silvana.
1: E o que eu tô fazendo, eu tô me armando pra ir pra praia.
0: Rapaz, olha aí, olha, Silvana, plena quinta-feirona, vai pra praia. Pois é, viu? Tá podendo, hein, Silvânia? Muito bem, bom descanso, Silvânia. Aproveite aí essa praia lá em João Pessoa. Muito bom demais, certo? Se eu pudesse também nessa hora, tava aí numa praia também, curtindo esse solzinho, né? Uma aguinha de coco, né? É, um sorvete gelado. Muito bem, Silvana. Então, boa viagem, Silvana, para você. E, curte bem aí esse descanso, né? Só volta segunda agora, Silvana. Mas vai ficar ouvindo a estação, né? Vai ficar ouvindo a estação, né? Você pode nos ouvir pelo aplicativo do Rádios Net. Faz como nosso amigo Cristiano, que tá lá no Recife, viu? É isso mesmo. Cristiano, lá no Recife, ele tá ouvindo pelo Rádios Net. Mas você pode ouvir também pelo www.radioestação88.com, viu? É isso mesmo. Mas valeu, Silvana, brigadaço. Daqui a pouquinho a gente toca tua música e também o pedido musical dos ouvintes. Intervalo rápido, eu volto já na sequência com música do ouvinte. Voltamos já.
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1: Pois é, de volta e chegando o Batista Lima, a música Oi, Tudo Bem? Uma ótima tarde pra você.

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0: Aqui no som da sua rádio estação 88.9, você ligado na melhor sintonia. Pois é, esse é o Alta Estação nessa tarde de quinta-feirona, né? Quinta-feirona, dia de TBT, dia de recordar, né? E é claro, a gente lembra das coisas boas que aconteceram, né? Pois é, nessa quinta-feirona, o que é que você pode recordar aí de coisa boa, né? Conta pra mim, 98785-5687. Já chegando participação aqui em nossa programação, é com ela, que tá aqui todas as manhãs, comandando o Estação Manhã. Pois é, estou falando da minha amiga Alcione Ferreira. Boa tarde, Alcione.
1: Boa tarde, Thiago. Thiago, hoje é Dia Internacional da Amizade.
0: Olha aí, rapaz.
1: Pensando nisso, eu quero que você apresente aos nossos ouvintes a música de Tainar Bittencourt. O nome da música é Amigo é Amigo. Para todos os nossos amigos aqui da Rádio Estação.
0: Pois é, Alcione Ferreira, é verdade, viu? Todos os nossos amigos aqui da Rádio Estação, você que está sempre ligado conosco, brigadaço. Pelo carinho, pela sintonia, pela audiência e por esse dia de amizade, né? Dia do amigo, né? Dia Internacional do Amigo, né? Então tá valendo sim, Alcione, a sua pedida aqui. Daqui a pouquinho a gente toca já na sequência, tá bom? Chegando mais participações, boa tarde.
2: Boa tarde, Thiago. Aqui é Rondo da Malhada. Toca a mãe da banda Cacicó aí pra nós escutar das antigas. Cacicó é velho.
0: É verdade, Rony, valeu, brigadaço pelo carinho, pela sintonia, um abraço a todos vocês que estão ligados com a gente aí na Malhada do Meio, ouvindo a nossa programação. Boa tarde, Thiago, aqui é Alda, quero ouvir Calypso. Tá certo, Alda, um abraço pra você, obrigado pelo carinho, pela sintonia, também pela sua audiência. Quem também tá ligado conosco aqui é o nosso amigo Beto do Doce, né? É o cara que tem um pudim que é mentiroso, viu? Bom, se é mentira, a mentira é dele pra lá, né? Valeu, Beto do Doce, ali no São Cristóvão, ouvindo também a nossa programação. Chegando mais participação, boa tarde.
3: Boa tarde, Thiago, aqui é Rosimeiro do Belo Vista. Gostaria de curtir a música de Ludmilla, Ronaldinho Gaúcho e o Safadão.
0: Muito bem, Rosimere, a gente já toca já também na sequência. Falando música, chegando Amigo, Amigo é Amigo, Tainá Bittencourt, aqui na programação, pedido da Alcione Ferreira para todos os nossos amigos aqui da Rádio Estação. Uma ótima tarde para você.
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0: Ferrugem!
1: Senhoras e senhores, Bruno Cardoso!
0: Obrigado, galera. Antes de mais nada, eu queria muito deixar aqui todo o meu agradecimento em nome de toda a família do Sorriso Maroto.
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0: Fala Só de Amor. Lá em cima a gente teve Ferrugem, Natural. Teve também aqui a música do Emerson, Dois Dias. Ana Vilela cantou Trimbala e teve também, abrindo esse primeiro bloco, Baby Doll com Calcinha Preta. Você ligado aqui na nossa programação. Obrigado pelo carinho, pela sintonia, pela audiência. A gente
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0: volta já.
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0: WhatsApp. Pois é, o 987855687 é o WhatsApp da estação. Chegando participação, boa tarde, meu nome é Emily, quero ouvir uma música com Roberto Carlos. Valeu, Emily, obrigado pelo carinho, pela sintonia. Chegando mais participação, boa tarde.
1: Boa tarde, aqui é Mari do São Miguel. Eu gostaria de pedir uma música de Racionais, Nego Drama. Gostaria de participar do sorteio.
0: Muito bem, Mari, tá valendo a sua participação aqui na nossa programação. Chegando mais participação, vamos ouvir aqui, deixa eu ver. Boa tarde, me chamo Alessandra e a Alexandra, é isso mesmo? Gostaria de pedir uma música Vilarejo e ofereço para o meu filho e também meu esposo. Quero participar do sorteio, quero um açaí. Muito bem, Alessandra, tá valendo a sua participação aqui na nossa programação. Chegando mais participações, boa tarde.
2: Boa tarde, aqui é a Geisa do São Miguel. Queria pedir uma Zé Vaqueiro. Aproveita que eu tô obrigado. Ofereço aí para o Salão de Fátima e todos que estão na escuta e querem participar do sorteio.
0: Muito bem, Geisa, tá valendo aqui a sua participação. No final do horário, fica torcendo aí. Vai que você leva para casa esse voucher para ir tomar o melhor açaí aqui em Santa Cruz do Capibaribe. Chegando mais participação, boa tarde.
3: Boa tarde, sou Lívia da Palestina. Gostaria de ouvir a música Casca de Bala. E também vou querer participar do sorteio.
0: Muito bem, tá valendo sim também a sua participação aqui em nossa programação. Chegando mais participação, boa tarde.
4: Aqui é Carlos Felipe Silva, do Bela Ficha, nossa depois. Criscultura, mãos com Serra Malho, qualquer um com Serra Malho. E participar do sorteio do açaí, vai ter hoje. Valeu, tá na estação, tá tudo de boa.
0: Muito bem, valeu, Carlos. Brigadaço pelo carinho. Oi, boa tarde. Aqui é Isabel do São Miguel. Quero ouvir uma música com Hungria Temporal. Ofereço ao Salão de Fátima e quero participar também do sorteio. Tá valendo a sua participação, Isabel. Boa tarde. Aqui é Natália do São Miguel. Quero ouvir uma música de Magníficos. Ofereço a todas as meninas do Salão da Fátima. Quero participar do sorteio. Muito bem, Natália. Tá valendo também a sua participação. Chegando mais participação, boa tarde.
5: Boa tarde, eu gostaria de ouvir uma música de Raul Seixas. Você botar aí qualquer uma. Ofereço para Matheus e para todos os ouvintes.
0: Eita, Matheus.
5: Hoje eu perdi a programação do Pitomba. Estava na farra.
0: Eita!
5: Um abraço para todos.
0: Valeu, Selma. Um abraço para você. Hoje foi resenha, viu, Selma? Hoje, Matheus tirou a resenha da tarde, viu? Matheus é uma figuraça aqui em nossa programação. Mas valeu, Selma, tá valendo também sua participação. Chegando mais participação aqui no 987855687. Final do telefone 4060, já tá digitando aqui, né? Quando você vai digitando, ele diz o seguinte: boa tarde, caba bom, boa tarde. Obrigado pela sintonia. Enquanto você vai digitando, chegando mais participação, meu amigo Gil. Oi, Gil, boa tarde.
6: Boa tarde, Thiago. Gostaria de ouvir com Paralama do Sucesso, Onde Quer Que Eu Vá. E também quero participar do sorteio do açaí.
0: Eita, coisa
6: aqui
0: boa.
6: Aqui é Rio do São Miguel.
0: Valeu,
6: beleza?
0: Gil. Um abraço. Valeu. Valeu sim, com certeza. Tá valendo também a sua participação. Final do horário, a gente, claro, traz aqui o sortudo ou a sortuda que vai levar para casa hoje um voucher para ir lá na Mandacaru Açaiteria. Você já conhece a Mandacaru? Não? Vai conhecer hoje, viu? Sortudo ou a sortuda vai conhecer hoje. Vai levar para casa esse voucher aí para ir consumir o açaí na melhor açaiteria de Santa Cruz, Caparibe, que é a Mandacaru. Tudo bem, Selma, sem problemas. Amanhã se acompanha, que amanhã a Milton França também vai vir carregado, né? Carregado de coisa boa, né? E amanhã acredito que meu amigo Matheus também vai estar. Parece que amanhã vai ter música ao vivo aqui, tá bom? Então fica ligado aqui no Estação do Brega, meio-dia até até 14h. É 2 horas de brega para você se ligar aqui na nossa programação. Aqui é Maurílio, toca aí por favor. Ariel, Cracolândia Ilusão. Ofereça a todos os ouvintes. Valeu, Maurílio. Chegando mais participação, 987855687. Boa tarde.
7: Boa tarde, máquina aqui, Gabriel do Centro. Bota uma música aí.

0: Charlie Brown Jr. pra gente curtir e participar do sorteio. Tenha uma boa tarde.
1: Tudo bem, Ariel, boa tarde pra você, boa tarde, brigadaço a todos vocês pelo carinho, pela sintonia, pela audiência, e a gente vai de música, porque senão não vou conseguir tocar o pedido de todo mundo. Chega Roberto Carlos, a música é fé, uma ótima tarde pra você. Daqui a pouquinho tem sorteio, viu pessoal, se liga aqui na estação.

Música de bala aqui na programação da sua rádio estação. Você ouviu também lá em cima, aproveita que eu tô brincando, é isso mesmo. Teve também a Marisa Monte com a música Vilarejo, Racionais Negro Drama, e também Roberto Carlos, a música Fé. 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

0: para a gente colocar aqui também junto com o sorteio. Boa tarde, Tiago. Aqui é a Erenice do São Miguel. Quero participar do sorteio. Chegando outra participação aqui, mais uma participação. Boa tarde.
1: Boa tarde, aqui é o lado do bairro São Miguel. Vou querer participar do sorteio.
0: Muito bem. E com essas participações, a gente finaliza aqui, certo? O cadastro para colocar vocês todos no sorteio. Tá bom, pessoal? Olha, gente, vocês que eu não deu para tocar a música de vocês hoje, a gente pede perdão, né, por conta do horário, né, porque minha amiga Alcione Ferreira já tá chegando aqui para comandar o Estação Forrozeira, tá bom? E você que não deu para tocar a sua música, amanhã, mais cedo, a partir de 2 da tarde, você já começa pedindo aqui que a gente já vai se organizando para tocar também as suas músicas, tá bom? Obrigadaço a todos pelo carinho, pela sintonia, pela audiência e também pelas participações, tá certo? E nesse momento a gente vai agora para o sorteio de um voucher lá da Mandacaru Açaíteria, né? É a hora que você mais gosta, né? É a hora do sorteio. Então fica na torcida porque hoje alguém vai levar esse voucher para casa para ir tomar aquele açaí maravilhoso da Mandacaru Açaíteria. Quem será que vai levar esse voucher, hein? Você tá na expectativa? Então continua na expectativa porque a gente vai ter o sorteio agora. Muito bem, vamos lá, preparando a máquina aqui, certo? Sorteador. E que rufem os tambores. Vamos lá, vamos lá. E saiu para o final do telefone. Vamos confirmar aqui. Final do telefone. 8504. 8504 é o final do telefone que levou o voucher para casa. Vamos ver quem foi que levou esse voucher para casa.
2: Boa tarde, aqui é a Gemini de São Domingos. Quero ouvir uma música de Emerson Silva, 2 dias. Oferecer pro salão Juntos e Misturados e quero participar do sorteio.
0: Muito bem, Jamire, parabéns, você levou para casa um voucher da Mandacaru Açaíteria, viu? Já manda teu nome completo aí, Jamire, pra gente tá fazendo aqui o teu voucher. Jamire de São Domingos, você ganhou aí um voucher para ir pra Mandacaru Açaíteria, degustar do melhor açaí de Santa Cruz do Capibaribe. Então, Jamire, de São Domingos, do Salão Juntos e Misturados, você foi a sortuda dessa tarde. Então já manda teu nome completo aí, Jamire, para que a gente possa estar fazendo aqui o teu voucher e você aí e desfrutar desse açaí da Mandacaru Açaíteria. Você que não ganhou, não fica triste, certo? Porque a gente tem mais prêmios para você ligado aqui em nossa programação. Amanhã tem Alcione Ferreira na parte da manhã que vai estar sorteando para você, tá certo? E na parte da tarde eu volto também com Alta Estação. Então se você não ganhou hoje, fica ligado em nossa programação porque a Rádio Estação está sempre com você em todos os momentos, sorteando, te dando brindes, prêmios, é muita alegria e, é claro, você aqui em nossa companhia. Então, brigadaço pelo carinho, pela sintonia, pela audiência. Volto amanhã a partir das 2 da tarde com Alta Estação. E, Jamire, você vai mandar o seu nome completo aqui para o nosso WhatsApp, certo? Seu nome completo, para que a gente possa estar fazendo o teu voucher aqui, tá bom? Brigadaço a todos, continua na sintonia. Tá chegando ela, Alcione Ferreira, para comandar o Estação Forrozeira nessa quinta-feirona. Cheirão, pessoal, até amanhã!
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7: 5:02.
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0: isso aí, meu povo! Começando a Estação Forrozeira dessa quinta-feirona, quinta-feira de TBT. Será que tem aquele forró que você tá sentindo saudade de escutar, hein? Olha só, quinta-feira, dia 30 de julho de 2026, tá de idade nova? Meus parabéns, venha-se embora festejar aqui com alegria e com forró. É esse fim de tarde, um forrozinho, um cafezinho, um aniversário. É bom demais, não é verdade? Então vamos embora, vamos começar muito bem o nosso Estação Forrozeira de hoje. Vamos começar com ele, viu? É o Zé Vaqueiro e também o Tarcísio do Acordeon. Tarcísio que logo mais é atração no Festival Café Cultural. E se você não vai, você já sabe por onde é que vai acompanhar tudo, né? É pelas nossas redes sociais, é isso aí. Nos segue no Instagram, @RadioEstação88. Nos segue também no YouTube, é por lá que você vai assistir a live, viu? É isso aí, a nossa turma já está empenhada em levar a melhor cobertura do Café Cultural pra você. Mas vamos deixar de conversa? Vamos embora tocar forró pra esse povo?
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0: Isso é Mari Fernandes aqui no Estação Forrozeira, viu? Eu sou Alcione Ferreira e tô aqui já tocando forró pra você. Os nossos ouvintes já estão vindo com tudo aqui pedir a música que eles estão afim de curtir. Não é mesmo, Sinane? Boa tarde.
1: Alcione, boa tarde. Aqui é Sinane de Lagoa de Pedra, tá caindo desejo de menina. Ofereça a todo que escuta o seu programa.
0: Muito bem, Sinane. Vamos ouvir desejo de menina sim pra você, meu querido. Olhe, mais um ouvinte chegando. Boa tarde.
2: Boa tarde, Alcione. Aqui é Lucas do São Miguel.
0: Oi, Lucas.
2: Toca pra nós ouvir aí Tarcísio do Acordeão com a música Sinais.
0: Sim.
2: Boa tarde aí pra você e pra todos que estão na escuta.
0: Muito bem, vou tocar, viu, Lucas? Como a primeira foi eu quem escolhi, essa daí eu vou tocar sim, pode deixar, tá bom? Olha só, mais um ouvinte chegando, boa tarde.
3: Boa tarde, Alcione, que é Maurinho. Toca aí, por favor. Eclipse Total, Capim com Mel. Eu ofereci aí a todos os ouvintes, a galera das Estamparias, Assistão, Boró, Netão. É a todos ouvindo. Valeu, potência.
0: Valeu, valeu toda essa turma aí da Assistamp. Muito obrigada, viu, pelo carinho da audiência. Um excelente fim de tarde pra todos vocês. E por aqui também vem o David Costa. Ele tá pedindo música. Tá lá na rua Siqueira Campos, no centro da nossa cidade, Santa Cruz do Capibaribe. Excelente fim de tarde pra você, David. Muito obrigado pelo carinho da tua audiência. E vamos embora, minha gente. Sem perder tempo, vamos embora, vamos de música. O Sinane pediu e a gente escuta Desejo de Menino. Nós dois, você daí e eu daqui.

0: emocionado!
1: Eita, hoje vai ser mais ou menos assim em Taquaritinga do Norte, viu? É desse jeitinho, Tarcísio da Acordeon, esse gordinho. Olha só, minha gente, vamos embora, né? Vou mandar alô aqui pra essa turma. É a querida Alda, que tá pedindo música com brasas do forró. Um cheiro pra você, minha linda. Olha ele chegando por aqui. Boa tarde.
2: Toca pra nós aí, um avião de forró. Tarde ao senhor, né, Afonso Domingo?
1: Oi,
2: toca
1: Afonso.
2: Pra nós aí. Um avião de forró, e Solange Almeida, esse blá blá blá, pra oferecer a todos que estão na escuta. Cuida, mulher, e vai Corinthians hoje.
1: Vai Corinthians, olha só, por aqui também tá chegando o José do São Miguel. Ele tá pedindo música com capim com mel. Chegaram na tua frente na escolha da música, visto mais a gente vai curtir a banda. É isso aí, ó, eu já tô até levando pro chão de ure aqui, não é mesmo, minha amiga?
3: Boa tarde, minha maravilhosa. Voltando ao CBTzinho, quero curtir o Filipão Forró Moral. Problema seu. Agora bote, viu? Você sempre me deixa no vácuo. Quero curtir.
1: Vamos curtir sim, minha maravilhosa. Às vezes é questão do tempo, viu? Mas Deus sabe, eu quero tocar a música de todo mundo. Então vamos embora, né? Pra dar tempo de tocar a música, aumenta o som. Você que pediu capim com mel e vai curtir agora.

0: Eita, brasas do forró aqui no som da sua rádio estação. É isso aí, minha gente. E vamos embora, né? Vamos mandar alô aqui pra essa turma, os melhores ouvintes chegando por aqui. E olha ela. Boa tarde, minha lindona.
1: Boa tarde, gatona. Você passa aí uma música, qualquer uma de Amazon, ofereço para todos os ouvintes. Hoje eu perdi a programação de Pitomba, eu não tava em casa.
0: Eita, Selma, ficou com saudade, né? Mas vai curtir sua música de forró, vai sim, senhora. Olha só, falando em forró, vem chegando por aqui o meu querido amigo, ele que tá lá na casa.

é, toda a turma da boutique do Cris. Olha só, quase que não sai, minha gente. E ele tá pedindo música, viu? Tá pedindo música aqui com a Vina Evine pra sua noiva, a Emily. Muito bem, é isso aí, meu amigo. Um cheiro pra você e todos que estão nos ouvindo aí através dos aplicativos de rádio. Sintam-se à vontade pra participar aqui através do 819-8785-5687. Faz igual o nosso querido amigo Cris, lá em Boa Viagem, tá bom? Mandando um beijo aqui também pra Beto Doce, ele que não sai da sintonia da 88.9. É isso aí, Beto, um cheiro pra você, tá bom? O querido Teteca, que mandou um link aqui, tá pedindo música, eu vou olhar. Muito bem, Teteca, um cheiro pra você, uma ótima tarde, tá bom, meu querido? É isso aí, vamos embora, vamos de música? Vamos sim, não vamos deixar a nossa colega no vácuo, não? Vamos não, então vamos embora? Vamos curtir Felipão e Forró Moral!

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0: Eita, que povo romântico, viu? Esses nossos ouvintes, eles arrasam. Minha gente, estamos de volta agora à última parte aqui do nosso Estação Forrozeira. Vamos agora mandar aqui os últimos alôs de hoje, não é mesmo? Olha só. Boa tarde.
1: Boa tarde, Alcione. Aqui é Luciano São Domingo. Toque para mim uma música de Cavalo de Pau para oferecer a minha família, para você, para todos os ouvintes. Um cheiro, minha linda, e uma boa tarde.
0: Uma boa tarde para você, minha maravilhosa. Muito obrigada pelo carinho da sua audiência, viu, Luciene? Olha só, e por aqui tem um pedido, pedindo aqui Mano Walter, a Simone, ela que tá lá na Passagem do Tó. Olha só, um beijo a todos que estão aí na Passagem do Tó, sintonizados aqui no som da sua rádio estação, você em todas as partes de Santa Cruz, região, você aí na zona rural, Taquaritinga do Norte, isso aí, Brejo aqui em São Domingos, pra vocês que estão aí em Jataúba, Poço Fundo, Pará, na Magã. Enfim, minha gente, um beijo, meu povo. Muito obrigado pelo carinho da sua audiência, tá bom? Então vamos embora, vamos de música. Vamos sim, porque você pediu e a gente toca.

Eita, mano, Walter, quebrando tudo aqui no seu Estação Forrozeira. Minha gente, eu vim me despedir, desejar uma ótima noite, desejar que essa noite seja abençoada, regada com café e você na nossa transmissão do Café Cultural de Taquaritinga do Norte, viu? Um beijo grande a todos, fica com a gente, segue aí na programação, segue aí na nossa, na nossa live no Instagram, tá bom? É isso aí. Olha só, e essa aqui é a última de hoje, é a do Teté, que ele pediu Loiro Santos e o nome da música é Ana. Pra todos vocês, um beijo grande e até amanhã, meu povo!

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1: Você não imagina o que Deus tem para fazer.

beijo, pessoal de Fortaleza.

0: eu tenho muita alegria em falar da minha filha. Eu me lembro que quando ela tinha um ano e uns 4, 5 meses de idade, a gente estava no interior da mãe dela, e ia passando uma missionária da Bahia, e ela estava assim numa roda de crianças, brincando, e a evangelista pegou na cabeça dela e disse: eita, que Deus tem um chamado no louvor dessa menina, um negócio aqui é muito estreito. Ela tinha apenas um ano e alguns meses de idade já, Deus já estava falando que tinha esse chamado na vida dela. E para a glória de Deus, esses daí para frente, Deus foi nos abençoando. E ela com 7 anos, ela já cantava, já no púlpito da igreja. Aí depois que nós viemos do interior, a tia dela começou a ensinar ela a cantar, começou a incentivar ela, começou a ensaiar com ela. Foi uma força muito grande, logo desde criança, a tia dela ensinando ela a cantar.
1: Eu, na verdade, eu fui a primeira a incentivar a Elô no ministério dela com 8 aninhos. Então eu ia aos eventos, levava para todos. E eu ensaiava com ela também. Ela tem um grande ministério através do louvor. E eu creio que Deus vai levar ela aos 4 cantos do mundo.
2: A Elô sempre foi uma menina que as crianças brincam de boneca, né? Ela não. Ela, sem saber nem o que era um microfone, com 5, 6 anos, ela já pegava qualquer coisa que tivesse e fazia de instrumento para cantar. Tipo, 6 anos, Elô já cantava Chile Cavalhais, né? Uma cantora de alta potência. E Elô já cantava ela, né? Já cantava como adulto. E ao longo desses anos, a Elô vem só crescendo, né?
3: Quando era criancinha, ia lá para casa, tinha as coisinhas de... assim como um microfonezinho, aí, brincadeira da menina. E ela continuava a cantar em cima do murinho. E as pessoas que estavam lá do outro lado, eu disse: mas olha, não é para cantar bem. Aí eu saía para a ela, tinha assim: quem é aquela menina assim que está cantando? É minha neta. Ou é muito feliz uma criança daquela, canta bem, muito bem. Eu sou grato com essa sabedoria dela, né?
0: Então, desde de cedo que as pessoas já têm notado o chamado de Deus na vida dela. E para a glória de Deus, ela já foi convidada já para cantar em bandas, mas ela nunca emprestou a voz dela para se não ser a louvar o Senhor, a glorificar o nome do Senhor.
1: Aí eu levava ela para as igrejas, porque é para os cultinhos de criança, para ela cantar, e ela era muito requisitada para cantar.
4: Eu nasci em berço assembleiano, né? Então a música gospel pentecostal está na minha veia. Eu gosto muito de outros cantores, de outros segmentos da música gospel, mas o pentecostal é o que me deixa à vontade ali.
0: As amigas dela falaram para ela ir se inscrever nesse Gerando Talento. Aí ela foi e disse: não, não vou não. Mas rapaz, ali tem muita gente que canta muito melhor do que eu.
4: Eu conheci o Gerando Talentos através dos meus amigos. Muitos seguidores meus também me mandaram lá no direct que estava tendo, né, audições do concurso. E cheguei lá pela graça de Deus, cantei Não Ceda, que é um clássico da Assembleia de Deus.

Na primeira vez que eu cheguei, foi tudo assim muito novo. Eu nunca tinha cantado num palco daquele jeito, com câmeras, com microfones, luz e retornos. Foi algo muito inesquecível, muito especial, mas eu não tinha expectativas que eu fosse além dali, né? A gente brincava na van, foi uma amizade muito grande que surgiu ali desde o primeiro momento com todos que estavam lá, mas eu não tinha expectativas que eu fosse além. E Deus me surpreendeu assim de uma forma sobrenatural, que eu esqueci a letra da música. Como sempre, gente, olha, eu sou uma pessoa muito desmemoriada e quando eu fico nervosa, eu esqueço de tudo, apaga a minha mente, às vezes eu esqueço até onde eu tô. E naquele momento, antes de entrar no palco, fazendo a preparação vocal, eu esqueci da música. Só que quando chegou lá, eu senti algo diferente, sabe? Eu senti que era para eu estar ali. E Deus me tomou, eu cantei e foi uma bênção. A primeira música que eu cantei foi um marco, né? Até hoje, até essa fase da competição, é a música que as pessoas mais lembram, é a música que as pessoas mais comentam e compartilham nas minhas redes sociais. E foi uma bênção.

sei fazer segunda voz, gente. Eu fico nervosa. E eu já dividi 3 vezes, né? Primeiro foi com o Samuel Martins, depois foi com o Paulo Zucchini, depois com a Ana Moraes. Essa semana que vem agora eu vou dividir o palco. Mas eu vou cantar pela 4ª vez, acompanhada no Gerando Talentos. E eu tô nervosa, viu? Eu tô muito nervosa.

meu avô, que já morreu, já partiu pro Senhor há muitos anos. Eu sempre escuto de toda a família que ele seria a pessoa mais orgulhosa, né, de tá vendo tudo isso acontecer. Ele era um grande homem de Deus, um evangelista, apaixonado pelo louvor. Ele deixou um legado muito forte na nossa família. E se eu pudesse pedir para Deus, para uma pessoa estar aqui agora, seria ele.

0: Deus sabe. Deus sabe como essa menina é esforçada e como Jesus está presente na vida dela.
1: Aí, às vezes, ela filma eu ouvindo lá na televisão, ela cantando, e mostra para as amigas dela, ó, meu fã número um é esse aqui, ó. E que ali, no Gerando Talento, seja feita a vontade de Deus.
2: E a gente só está agradecer, né? Pela felicidade dela estar participando.
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1: Estação 7:04.
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1: Muito bem, boa tarde para todos. Estamos ao vivo nesse dia 4 de setembro de 2024, começando mais um episódio do nosso podcast, o Papo de Empreendedor. Hoje, inclusive, com muitas novidades. Eu, enquanto bom pró-feminista que sou, recebo uma figuraça, uma querida, um aluno, uma mentorada, uma parceira, uma pessoa que tem feito a diferença em Caruaru através da sua empresa e que celebra aí 20 anos dessa entrega. Então, no Papo do Empreendedor de hoje, estamos comemorando os 20 anos dessa marca. Daqui a pouquinho ela vai se apresentar. Eu quero começar já dando as boas-vindas a todos os astronautas novos que estão chegando na minha comunidade. Muitas novidades chegando por aí. 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Lembrando sempre que o podcast Papo do Empreendedor tem como objetivo desenvolver a ação empreendedora. É trazer exatamente conhecimento, cases de sucesso, informações, uma verdadeira aula para quem está em casa nos assistindo. Seja para você que está aqui comigo no Instagram, e eu quero aproveitar para agradecer os novos seguidores que chegaram essa semana, ó. Muito obrigado. Seja para você que está no YouTube também, ou para quem vai acompanhar depois. Muitas pessoas assistem o episódio posteriormente, então eu quero... Isso, Melco, não coloca silencioso no notebook, não? Agora vai. Quero agradecer imensamente a todos vocês. Fazer aqui um convite. Você que está no Instagram, depois vai no YouTube se inscrever no meu canal, certo? Eu sou Melk. Para quem já está no canal, vai comentando. Quanto mais vocês comentarem, quanto mais reações vocês deixarem, certo? Deixa o like aí na live, comenta na caixinha no chat, envia essa live para outras pessoas. Quanto mais vocês fizerem isso, melhor será para que outras pessoas também tenham acesso e a plataforma entregue melhor esse conteúdo para as outras pessoas. Aproveitar que está passando aqui a logo da Rádio Estação e mandar um abraço também para todos da Rádio Estação lá em Santa Cruz do Capibaribe, que retransmitem todos os nossos episódios. Não transmitem, retransmitem. Então esse episódio de hoje vai estar passando nos próximos dias na Rádio Estação. Deixa eu aproveitar para revelar um segredo. Toda semana as pessoas mandam mensagem, manda abraço que eu tô ouvindo. Então, gente, não é ao vivo, tá? Na Rádio Estação é retransmitido, mas eu quero agradecer ao Alan, ao Márcio, a todos que fazem a Rádio Estação, que tem essa pegada do empreendedorismo, tem essa perspectiva de fomentar a ação empreendedora dos seus ouvintes, levando os conteúdos, dentre eles, o nosso Papo de Empreendedor, o podcast com o Melk Lima, que está aí chegando pertinho dos 350 episódios daqui a pouquinho. Aproveitar e mandar um abraço aqui para Val, em nome do Val, abraçar todos os astronautas que fazem parte da comunidade Foguete. Estamos juntos aí construindo muita evolução, muita transformação. Antes de passar para os comentários, já tem algumas pessoas aqui no YouTube e também no Instagram, daqui a pouquinho eu comento, eu vou partir para o Boa Tarde dela, caruaruense, empresária e... Me disse o seguinte, Mel, que empreender é ter liberdade financeira e ter liberdade de vida. Essa expressão, essa colocação, concordo plenamente. Eu tenho o prazer, a honra de estar aqui frente a frente com essa querida aluna que topou trazer a sua ação empreendedora, contar sua história para a gente, para que nós, empreendedores que já estamos no batente, ou você que está pensando em empreender, possa passar pelas dificuldades com mais certeza, com mais segurança, com as técnicas, com as dicas e com as estratégias dessa querida. E eu estou falando da Lisânia Melo. Boa tarde, seja bem-vinda, Lisânia. Obrigado por ter aceito o convite.
2: Boa tarde, Melk. Boa tarde, pessoal. Para mim é uma honra, né, imensa estar aqui com vocês. Falar um pouco, né, sobre a minha história, que é como o Melk falou. 20 anos aí, eu tava, até falei para meu esposo, eu disse, rapaz, vamos fazer um bolo, uma festa bem bonita,
1: porque merece.
2: 20 anos aí no comércio com o nosso CNPJ, com a nossa empresa, e para mim é muito gratificante ter chegado até aqui, porque muitas pessoas no meio do caminho, em qualquer dificuldade, já desistem, nós estamos aqui resistindo e persistindo a cada dia.
1: Perfeito. Lembrando que existe até uma estimativa, né, de que a maioria das empresas fecham nos 5 primeiros anos. Então, a Leazzi, falei certo? Isso. Está, olha, com muito crédito na praça, já são 20 anos, daqui a pouco completa 30 anos. Isso. Então, mais do que merecido. Aproveitar e mandar um abraço para todos que fazem a empresa. Manda um abraço aqui para Nanda Nascimento, que está participando, está interagindo.
2: Ana Paula.
1: Amanda lá de Nara, cabeleireira, também está por aqui. Então, tem uma equipe que sempre participa, sempre interage conosco, os empresários, empreendedores, vocês que acompanham, muito obrigado, certo, pela validação, pela entrega que nós fazemos e vocês validam registrando esses comentários. Quem ainda não se inscreveu no canal no YouTube, corre lá depois. Eu sou Melk, Ana Paula, Fernanda, que já estão na live do YouTube, vão deixando likes e comentários cada vez mais, além de, claro, dar o respaldo para a amiga que está aqui conversando, também validando o nosso conteúdo e a nossa entrega. Isso. Falar de empreendedorismo é algo que você faz com naturalidade, né? Você gosta de falar sobre isso?
2: Gosto. Esse nome empreendedorismo, né? Ele veio soar mais de uns tempos para cá. Né? As pessoas sempre me perguntavam, Lisane, que sou empresária.
1: Isso.
2: Porque quando a gente tira o CNPJ,
1: é empresa. É verdade.
2: Né? Mas eu disse, rapaz, eu acho que eu já era empreendedora desde pequena. Eu com os meus 11 anos de idade, né, Mel? Que
1: segredos revelados a partir exatamente. De agora. Preste atenção, isso vai dar um corte bacana. Preste atenção. Eu com os meus 11 anos, começa, vai.
2: Eu com os meus 11 anos de idade, né, em companhia com meu pai, a gente vendia verdura na feira. Então, quer dizer, desde aquele tempo, realmente, eu já tinha... Eu achei tão lindo, gente. Foi que minha mãe, ela fez um aventalzinho pra mim. Porque você sabe, todo verdureiro, né? Ele tem um aventalzinho, né? Aí eu achava tão bonitinho, porque eu sempre gostei de pegar em dinheiro. Jovem, pra gostar de pegar em dinheiro. Mas qual era a tristeza? No final, quando meu pai chegava, ele dizia, me dê aqui, minha filha,
1: o apurado, me dê. Mas aquela sensação você vivenciava.
2: É sempre, perfeito. Né? Eu sempre gostei de trabalhar. Eu comecei a trabalhar no comércio com... 16 anos, eu já estava trabalhando no comércio. Com 17 anos, eu entrei nesse mundo da confecção. Eu sempre... Minha mãe sempre foi costureira particular, mas eu nunca quis entrar, né? E quando foi os meus 17 anos, aí eu tive a primeira experiência.
1: Sim.
2: Realmente, eu trabalhar ali com a confecção... E realmente eu me apaixonei. Né?
1: Então, nós estamos falando de uma empresa com 20 anos, mas quando se trata da empreendedora Lisane, essa estrada tem uns outros capítulos a mais, né? Não estou querendo revelar a idade, pelo amor de Deus, isso é besteira. Mas Lisane é muito
2: já
1: bem resolvida quanto a isso.
2: Caminhada.
1: Perfeito. E aí nós chegamos, então, nessa perspectiva da Leazzi Lavanderia, onde você é diretora, gerente de produção. É Bombril, né? Tem que fazer de tudo. Empreendedor tem que ser poli. Tem que figurar em todos os estágios da empresa.
2: E eu gosto muito. Eu sou uma pessoa que realmente eu gosto de estar no braçal.
1: Sim.
2: Eu gosto de estar ali fazendo a produção na linha ali de frente. Eu amo estar na linha de frente. Porque tanto eu gosto de cobrar, né? Os meus colaboradores, eles vão estar aí. Eles sabem que eu realmente...
1: Eles não deixam mentir.
2: Eu passo registrando, né? E você sabe que o olho vai logo para aquilo que está faltando.
1: Sim, sim, sim.
2: Então, eu sou esse tipo de pessoa de prestar muita atenção em todos os segmentos da minha empresa.
1: E o empreendedor tem que ter essa visão apurada, né?
2: É necessário.
1: Essa visão de águia.
2: Isso, e sem contar que, assim, eu amo estar de frente junto com o meu cliente.
1: Sim.
2: Né? Além da confecção, a gente presta serviço. Então, eu amo estar ali em contato com o meu cliente e ouvir, né, o que está dando certo, o que não está... Se está sendo bem atendido, se não, né? Ontem mesmo eu recebi um cliente novo. Aí ele disse, olha, muito obrigado pelo atendimento. Fui muito bem atendido. Isso para mim, como empresária, eu fico extremamente grata. Por quê? Porque todos os dias eu falo para os meus colaboradores, gente, vocês têm que ter cuidado em atendimento ao cliente. Por quê? Porque o cliente, quem é que não quer ser bem atendido? Eu passo por essas experiências que eu gravo mesmo o nome de algumas lojas. Sim. Quando eu vou... que eu não sou bem atendida, que eu olho assim, eu disse, gente, eu tive essa experiência há 15 dias atrás, eu fui provar uma roupa com meu filho, né, que ele vai estar na festa de 15 anos da namorada.
1: Sim.
2: E quando eu entrei na loja para provar, aí tinha uma moça que estava lá sentada, outra andando, aí na hora que eu entrei, ela chega e fechou a cara. Por quê? Foi logo após o almoço, ela
1: estava veio atrapalhar a minha pausa.
2: E essa foi a frase que veio à minha mente. Quando eu olhei, aí eu disse, tem blazer na sala? Aí ela olhou assim e fez, não se deu o trabalho de me mostrar, de
1: outras opções, nada.
2: E eu olhei assim, eu digo, gente, aí eu saí, eu digo, gente, a gente tem que ter muito cuidado com o atendimento. Quando eu cheguei na outra da frente, fui tão bem atendida, sabe? Totalmente, eu olho assim, eu digo, gente, é sobre isso. É.
1: Você fala dessa questão de guardar essa memória, e eu não vou falar o nome, claro, mas tem uma certa empresa em Santa Cruz do Capibaribe, um restaurante muito conhecido, alto padrão, quem sabe, sabe do que eu estou falando, na avenida principal. Eu não vou nesse restaurante há mais de 13 anos. 13 anos atrás eu fui pessimamente atendido, e com certeza o funcionário nem está mais lá, já mudou, mas a impressão que ficou foi tão negativa, tão ruim, nesse atendimento desse restaurante. É bom que tenham muitas pessoas aqui de Santa Cruz assistindo, sabem do que eu estou falando. E eu sempre que me perguntam, já me questionaram várias vezes, olha, por que tu não frequenta tal ambiente? E marca, tão ruim.
2: É horrível.
1: Agora, quando vem essa reação, como você bem disse, o cliente novo disse obrigado, fui bem atendido. Aí nos envaidece.
2: É maravilhoso. Né?
1: Você, enquanto empreendedora, tem uma injeção de ânimo
2: com
1: nisso.
2: Com certeza.
1: E o que é que te inspirou a começar o teu negócio no setor têxtil, especificamente com jeans, lavanderia? Porque você disse, olha, já trabalhava com confecção desde os 17. Uhum. Beleza. Quando que chega essa história de lavanderia, jeans? Como é que aconteceu?
2: Mel, vê só. Eu gostei. Desde quando eu comecei a trabalhar com a confecção, eu sempre gostei muito. Mas foi como se fosse um escape para eu superar, né, o que eu estava vivendo naquele momento. Porque, para mim, foi muito difícil eu ter que sair. Eu gostava muito da empresa que eu trabalhava, mas quando eu saí de lá, foi justamente que eu passei um momento muito difícil, que eu perdi o meu primeiro filho.
1: Sim.
2: Então, para mim, foi terrível. Eu precisava me lançar em algo. Que eu sou uma pessoa que, quando eu passo por um momento difícil, o meu refúgio é o trabalho. Eu tenho que me superar, eu preciso fazer algo. Então, quando eu me lancei na nossa confecção, foi justamente sobre isso. Foi para que eu resistisse, né? Passasse por aquele momento difícil. E aí eu me apaixonei totalmente pelo jeans. É muito bom. Você pega o jeans e você vê que daquilo ali, daquele pedacinho de jeans, sai tanta coisa, diversas cores. Você tem possibilidade de fazer todo tipo de trabalhado. Então, eu amo estar nesse envolvimento têxtil. Eu amo estar nesses eventos, tudo. Por quê? Porque ali é sempre algo novo para a gente. Então, eu nunca me distanciei dessa questão de tá envolvida, inserida, né, nessas viagens, nessas feiras, sim, nesses cursos, justamente por conta disso. Porque a cada ano, se eu estou aqui, eu quero estar mais 5, né? Meu esposo até disse, quanto tempo mais? Eu disse, ainda uns 20 anos. Ele disse, há 20 anos, daqui a uns 20 anos, eu ainda quero ter lavanderia e confecção.
1: Essa lisânia de 20 anos atrás, porque o mercado da moda, do jeans, da confecção, há 20 anos atrás, era muito diferente. Nós estamos falando de uma época em que as lavanderias funcionavam de uma forma totalmente diferente. O próprio entendimento da necessidade dos processos era diferente. E como foi que você enxergou ali essas oportunidades, os desafios? Como superou esses desafios?
2: Mel, eu sempre fui uma pessoa de ver, né, além, e eu sempre busquei trazer o melhor para a minha empresa. Então, antigamente, só para você ter uma ideia, né? Antigamente a gente trabalhava com fax, gente, há 20 anos atrás, há 22 anos atrás.
1: Não sei, não era a minha época.
2: Engraçado, né? Nós não tínhamos os recursos que tem hoje. E outra coisa, eu vivia muito entre Caruaru e Santa Cruz. Duas vezes por semana eu estava em Santa Cruz. Porque, assim, sabemos que temos feira, mas sim, eu sempre foquei em estar em representação, rodada de negócio, né? Minha mente sempre foi lá para frente, porque, assim, é bom ter a feira, mas é bom você ter o contato direto,
1: inclusive,
2: ali com os grandes,
1: só,
2: né?
1: Só te interrompendo mais para colaborar, nessa história, Santa Cruz teve um pioneirismo no lance das representações,
2: sim,
1: né? Sempre foi muito forte isso lá. E o
2: sim,
1: público de Caruaru, Toritama, dessas outras cidades...
2: Aqui a gente nunca conseguiu ter uma representação.
1: Interessante, não acontece
2: não,
1: isso aqui.
2: Toda semana eu ia uma, duas vezes lá, né? Posso falar o nome?
1: Pode
2: eu
1: sim.
2: Amo demais
1: a vida deles, né?
2: A família de Dema.
1: Sim.
2: Gosto demais dele, o Wilma, que logo depois também...
1: O Wilma Tavares,
2: tempo,
1: um
2: também,
1: cheiro pra Wilma, maravilhosa.
2: Ela abriu também a representação dela,
1: sim,
2: então pra mim foi muito bom. Pessoas maravilhosas,
1: sim,
2: vendi muito. Muito, muito além de Santa Cruz. Eu até falo, digo, gente, antigamente era tão bom, porque a gente alugava um carro para levar 10 mil peças, 5 mil peças, e hoje em dia não existe mais isso. Hoje em dia mudou, hoje em dia as pessoas vendem grade.
1: Isso.
2: Então, quer dizer, uma grade, duas grades. O que é isso, Lisana? Grade? Uma peça, gente, de cada tamanho. E antes era maravilhoso, porque a gente comprava aí 20 mil metros de tecido.
1: Fazia tudo e vendia
2: já,
1: tudo.
2: Em uma semana você já cortava tudo, já estava vendido. Então, é muito desafiador, Mel.
1: Ou seja, o cliente do atacado isso. mudou muito nesses 20
2: Totalmente.
1: Anos.
2: Totalmente, muito, muito, muito. Quem estava lá atrás e não se adaptou, amigo, para voltar, ele vai sofrer um pouco, porque é toda uma estética, é toda a questão de sistema, Sim. Instagram, sites de venda. Então, se você não se adaptar, amigo,
1: fica fora.
2: Você fica fora.
1: Eu estava até vendo esses dias uma nova profissão que surgiu agora. Eu não vou dizer o nome porque eu não lembro. É a pessoa que está aqui no polo e ela compra para o cliente. Ou seja,
2: sim,
1: o cliente
2: sim,
1: não
2: sim,
1: vem
2: tem
1: aqui.
2: Muito,
1: tem muitos, né?
2: Muito.
1: O cliente no só
2: Braz,
1: diz o que quer.
2: Eles fazem
1: tem
2: isso,
1: no Braz
2: tem
1: também.
2: Muito no Braz.
1: Só que agora está fomentando aqui. Ele está começando,
2: eles,
1: né?
2: Eu acho que começaram lá.
1: Lá,
2: né,
1: eu acho que lá foi
2: bem desenrolado.
1: E aí esse modelo está sendo replicado aqui. Maravilha. O cliente lá do Paraná manda a grana ou faz o
2: isso.
1: Pix e a pessoa vai comprar. O cliente não sai nem da loja. Isso. Porque antigamente, eu lembro também, até pouco tempo, 10 anos atrás, a pessoa vinha do Pará, ela fechava a loja dela lá durante 15 dias para vir passar 15 dias comprando. Fortaleza, Santa Cruz, Caruaru, não é?
2: Uhum.
1: A coisa agora mudou
2: totalmente.
1: Isso impacta diretamente na lavanderia, em todos os setores que estão ligados.
2: Em todos, porque assim, a gente tem que ser mais rápido, a gente tem que ter uma melhor qualidade. Para mim não fica tão difícil, porque desde quando eu comecei, eu sempre tentei ter uma mercadoria melhor.
1: Certo.
2: Eu nunca, as pessoas que... Tanto é que as pessoas até estão tentando mudar esse nome de Sulanca.
1: Isso.
2: Porque a visão de Sulanca é que é uma mercadoria fraca. E
1: isso.
2: Não é. A nossa cidade, ela tem uma mercadoria perfeita, altamente competitiva com Toritama, com Fortaleza. É uma mercadoria muito boa. Mas está tão na mente das pessoas Sulanca...
1: Como um termo pejorativo.
2: Isso.
1: E, na verdade, é uma construção cultural, né?
2: É, a cultura.
1: Pra quem não sabe, aí o professor de história grita em mim,
2: é.
1: Tá? Naquela época que começou as confecções aqui, no polo de confecções do Agreste, não se tinha facilidade como hoje. Você vai direto na Menegoto e compra milhões e milhões de metros de tecido.
2: Não.
1: Então, vinham pedaços de retalhos de Elanca do sul do país. Por isso, Sulanca. A Elanca que vinha do sul. Olha, ficou bacana essa explicação.
2: Sério?
1: E muitas pessoas acham que isso é pejorativo. Na verdade, é cultural.
2: Uhum.
1: Tudo nasceu na Sulanca. Claro que o processo foi evoluindo e hoje você tem, de fato, fábricas de tecido, tecelagens até aqui em Pernambuco. Mas naquela... Meu pai vendeu muita Sulanca. Era tão feinha as bichinhas. Com o tempo foi melhorando.
2: Nem lavava.
1: Era tão feio. Tinha um short, tinha uns bermudinhas que meu pai fazia. Meu Deus do céu. Eu dizia, não vou usar isso não, viu? Você pode até vender, mas eu não vou usar. Porque eram realmente modos grosseiros de produção, o tecido reaproveitado desse pedaço de Elanca que vinha do sul. Mas aí foi tudo sendo aprimorado, aprimorado, ajustado, evoluído. E hoje alguns olham para a Sulanca com desdém, querendo apenas ser chamado de confecção. Mas é uma perca de uma cultura, né? Uma identificação cultural.
2: E principalmente porque, assim, a Sulanca, que por mim não, eu acho que se for fazer uma pesquisa, muita gente quer mudar esse nome.
1: É.
2: Ela não tem desenvolvido da forma com que ela deveria desenvolver.
1: Não.
2: Porque quando você olha para Santa Cruz e olha para aqui, você faz, tá faltando alguma coisa.
1: Uhum.
2: Né? Então, a gente precisa mudar isso aí.
1: Quais foram os maiores obstáculos, se você pudesse me dizer assim, olha, três obstáculos que eu enfrentei para manter essa empresa, para manter o nome, para manter a marca funcionando? Nós estamos falando de 2 décadas. Você já passou por situações, por várias gestões nacionais, várias gestões estaduais, várias gestões municipais, crises econômicas. A gente vai falar daqui a pouco, por exemplo, da Covid.
2: Uhum.
1: Várias situações, mas quais foram os três principais obstáculos e como você conseguiu driblar e superar?
2: Meu, que vê, tem algo que é muito difícil para a gente, ainda a informalidade.
1: Uhum.
2: Isso aí nos prejudica muito. Isso desde o tempo, só quando eu tinha confecção, como até hoje, porque tanto é que assim que eu comecei, de imediato, eu acho que com 1 ano e meio que eu comecei na confecção, começou com muita fiscalização.
1: Sim.
2: E fiscalização, Alisane, é ruim? Não. Mas tem que ser algo geral. Para todas, sabe?
1: Não é punir esse grupo
2: não,
1: e aquele passar
2: não,
1: ileso.
2: Não, você está entendendo? Então, hoje em dia ainda existe muita informalidade. Então, fica desleal para você só poder ter um X de valor, porque você paga muito imposto, porque você tem toda aquela questão, todos funcionários registrados, tudo recebendo, o que realmente é deles receber.
1: Isso, inclusive, certo? Aqui cortando na carne e falando abertamente para você que empreende ou quer empreender, não é mentira quando o empresário fala que para manter um colaborador com um salário mínimo, ele paga outro salário mínimo. Gente, não é mentira.
2: Não é não.
1: Isso é verdade. A carga tributária de impostos trabalhistas no Brasil, trabalhistas é absurdo, absurdo, absurdo.
2: Ai, até hoje isso me atrapalha. Por quê? Enquanto eu trabalho, eu honro os meus compromissos, eu pago os meus impostos, tudo certinho, tem muitas empresas aí que não fazem isso.
1: Sim.
2: Então, aí, o que acontece? Tem fiscalização para mim porque eles têm o meu endereço.
1: Você tem
2: Mas aquele informal, não.
1: Você é vista, não é? Você tem uma visibilidade.
2: É, eles me acham ali rapidinho.
1: Verdade. Isso fica muito claro. Então, essa informalidade é um dos obstáculos. Me traga outro obstáculo. A própria Covid foi um obstáculo.
2: E não foi, sabe, meu? Foi um obstáculo muito grande para a lavanderia.
1: Sim.
2: Né? Porque a lavanderia teve que realmente parar. Então, se todos os meus clientes pararam, automaticamente eu parei.
1: Sim.
2: Eu precisei parar. Tive aquela demissão em massa, foi terrível. Porque para mim doeu, mas ao mesmo tempo eu fiquei feliz, porque nessa demissão em massa, eles tinham direito, estavam com todos os seus direitos depositados.
1: Que a legalidade tudo da tua empresa
2: isso,
1: garantiu.
2: Exatamente. Perfeito. Então, para mim, foi tranquilo. Por quê? Todo final de ano, a gente sempre pagou férias, décima, tudo. A gente sempre fazia a questão de férias coletivas, naquele tempo. Então, automaticamente, dezembro, a gente já tinha tido férias coletivas, carnaval também.
1: Sim.
2: Então, para mim, foi muito tranquilo, porque na hora de dar baixa na carteira, eu acho que foram mais de 20 funcionários, né, que a gente precisou dar baixa. Então, para mim, não pesou tanto, porque tudo que ele tinha direito já estava lá.
1: Perfeito. Olha
2: então,
1: a importância.
2: Então, para mim, foi leve.
1: Olha aí a dica para você, empresário.
2: Para mim, foi extremamente leve. Por quê? Tem pessoas que não querem pagar o direito do funcionário. Aí eles acham que isso, eles estão poupando para ele. Meu amigo, você está arrumando uma dor de cabeça lá na frente.
1: Pode sair tão caro.
2: Terrível. Por quê? Por que eu lhe digo isso? Porque eu já vivi isso.
1: Sim.
2: Eu já vivi todos os estágios que você imaginar dentro da confecção, da lavanderia, do empreendedorismo, do empresário. Eu já vivi. E esse ponto, a gente teve um problema assim, 2014, 2016, que infelizmente eu tive que reduzir muito o quadro de funcionário. Eu tive, juntei alguns meses de imposto, justamente por conta dessa cultura dessas pessoas, dizia, não, mulher, vai, paga outra coisa, deixa que o imposto depois você paga. E foi terrível. Por quê? Porque muitas vezes os meus mentores no passado foram pessoas que trabalhavam totalmente na informalidade. Então, eles não davam um conselho que eu dou hoje, porque todo mundo que começa hoje, eu digo, já abriu seu CNPJ, patenteou sua marca, eu vou logo direto, já patenteou sua marca, como é que está aí a página do seu Insta, como é que está a questão de venda? Então, eu sempre chamo eles para formalidade.
1: Sim.
2: E peço a eles, olha, abra o olho com informalidade, por favor, se você tiver um funcionário, resiste, deixe tudo certinho. Eu sou, as pessoas que estão me ouvindo e que vão me ouvir, eles vão de cara, vão dizer, não, realmente essa é a Lisânia. Porque eu fujo de informalidade, amigo. Porque eu sei que lá na frente a conta vai chegar como chegou para mim.
1: Sim.
2: Eu passei um período de mais de 2 anos pagando parcelamento e o imposto do mês, parcelamento e o imposto do mês. E eu, todo mês que eu pagava, eu fazia uma promessa para mim. Nunca mais eu passo por isso. Nunca mais eu passo por isso. Sabe por quê? Porque não é meu. É direito, o imposto é dele. O direito do funcionário, do colaborador é dele. Então, eu quero o que é meu. E quando chega no final do ano, que eu pago tudo que tem para pagar, e olha assim, porque o ano passado, quando eu fiz o balanço, eu digo, rapaz, me deu uma tristeza no coração. Porque foi um ano desafiador.
1: Sim,
2: o ano passado.
1: Foi
2: desafiador, mas para a glória de Deus, a gente passou e eu estou bem. Então, esse é um outro desafio. E outro desafio que a gente tem também, né? Eu tenho dentro da lavanderia, é justamente que, juntando, soma nisso aí. É a questão de preço. A gente sabe que o pessoal queima preço de uma forma que eu olho assim, eu digo, dá vontade de chamar ele, puxar a cadeira e dizer, vamos tomar um café e conversar.
1: Vem cá,
2: chegue. Porque alguns eu fiz isso, viu? Alguns realmente eu chamei. Mas Lisânia, eu disse, meu amigo, você me atrapalha. Você atrapalha o meu negócio.
1: Qual é o tamanho do setor de lavanderias aqui em Caruaru? Você tem essa noção? Porque eu digo aqui em Caruaru, porque nós sabemos que Toritama, por exemplo, respira isso. Né? Mas aqui em Caruaru, qual é o tamanho desse?
2: Amigo, o formal não é, é bem assim.
1: Deixa eu refazer minha pergunta. Formalmente, qual o tamanho?
2: É complicado, amigo. É complicado.
1: Mas eu falo de Toritama, mas inclusive Toritama, minha gente, o informal lá também é.
2: Também.
1: A maioria, inclusive. Viu? A maioria, inclusive. Os holofotes se voltam para lá, porque por ser a capital do jeans, né? Fica mais forte. Mas aqui nós temos muitas empresas, muitas lavanderias. Essa prostituição do preço, vamos falar dessa forma?
2: É, dessa forma.
1: Atrapalha bastante.
2: Atrapalha, né? Em todos os sentidos, porque você, às vezes, até você quer aumentar, você quer ir atrás de novos clientes, só que aí você diz, não, para, deixa aqui os que eu tenho, tá bom, porque a gente vai arrumar dor de cabeça, amigo.
1: E a Covid mudou o que na tua empresa? Quais foram as mudanças que a Covid, esse período tenebroso que todo empresário passou, o que foi que trouxe de mudança, de avanço, de aprendizado?
2: A questão da comunicação digital, isso aí saiu disparado, porque muitas vezes a gente queria resolver muitas coisas pessoalmente, a Covid nos ensinou a ter relacionamento com pessoas através do telefone, então isso facilitou muito, gente, a vida da gente. Eu sempre fui aquela empresária que eu podia estar doente do jeito que fosse, mas todos os dias eu tinha que estar na empresa. Sabe, aquela mentalidade antiga mesmo, todos os dias, eu não sou empresária, eu sou, não é empreendedora, né, eu sou empresidiária, né, porque você tá ali presa.
1: Tem que estar lá todo dia.
2: Tem que estar todos os dias, então isso para mim também foi libertador, porque a gente colocou câmera, hoje em dia, pronto, hoje eu não fui para a empresa, mas hoje em dia a gente já olhou nas câmeras, já conversou com o pessoal.
1: Delegar então, é preciso.
2: Delegar é extremamente, é para ontem, delegar é para ontem. Porque eu passei, eu digo a você, de 3 anos para cá, realmente eu venho delegando.
1: Perfeito.
2: Porque eu não soltava o osso. Eu realmente, literalmente...
1: E não vive, né?
2: Não
1: se vive muito.
2: Não.
1: Tem uma vida.
2: Olha, para você ter uma ideia, às vezes eu saía da empresa, porque eu gostava de estar lá. Eu saía de lá, 7 horas da noite, não tinha mais nada, não tinha mais ninguém. Mas eu estava lá e no outro dia, 6 horas da manhã, já estava lá, gente, isso é cansativo, o corpo, a matéria não aguenta. E depois que a gente passa dos 40, convenhamos, é que não aguenta mesmo.
1: E é desnecessário, né? Olha, você está me dizendo aí...
2: Extremamente desnecessário.
1: Que conseguiu fazer as adequações, delegando, organizando tudo, e hoje a empresa funciona.
2: Hoje eu viajo, eu passo a semana fora, eu vou para curso, treinamento fora, eu passo a semana toda fora e eu vou de boa, com a mente bem tranquila, que a empresa está tocando do mesmo jeito se eu estivesse lá.
1: Agora vem a pergunta, é o seguinte, para ter essa estrutura funcionando, você precisa de gente, de equipe. Como é que a Lease, como é que Lisânia monta essa equipe, mantém essa equipe, estrutura, treina, quais são os valores, como é essa equipe?
2: Quem está me assistindo vai dar uma risada agora. Lisânia sempre foi um quartelzinho, sabe? Uhum. Lisânia tem mudado um pouco. Mas assim, eu sou uma pessoa boa. As pessoas que têm que falar de você.
1: Sim.
2: Mas eu me considero.
1: Não,
2: eu me considero uma pessoa que realmente eu gosto de ensinar. Né? Eu gosto de estar ali do seu lado. Eu não simplesmente delego para que você faça. Eu te acompanho.
1: Perfeito.
2: Então eu sou o tipo de pessoa que eu te acompanho. Sempre que tem alguém na empresa, eu gosto de estar acompanhando. Oh, como é que tu tá fazendo? Assim, assim, assim, assim. Se eu ver que ela tá fazendo do jeito dela e ela não tá conseguindo, então eu vou sentar e vou dizer, tu vai fazer do meu agora. É assim, assim, assim. Porém, se eu ensinar o meu e você estiver fazendo do seu jeito e tiver dando o mesmo resultado que eu não mexo no seu. Por quê? Quem vai falar? Se eu ensinar o meu e você estiver fazendo do seu jeito e tiver dando o mesmo resultado que eu não mexo no

0: partir do momento que eu passei a observar ela, a forma com que ela trabalhava, eu disse, poxa, a forma que ela trabalha realmente é certa, não vou mexer no trabalho dela.
1: Tá dando resultado.
0: Tá dando resultado, então deixa ela, que eu não vou mexer nas coisas dela. Tanto é que eu não mexo nas anotações dela. Se eu precisar cobrir ela, eu pego minha folha, meu caderno à parte, e no outro dia eu passo para ela e digo, agora tu bota do teu jeito.
1: Perfeito.
0: Por quê? Para que você não invada o espaço da outra pessoa. Ah, Lisana, você é dona, é um funcionário. Certo, mas quem faz o serviço é ela. Então
1: Perfeito.
0: eu não vou atrapalhar o serviço dela, entendeu? Então eu tenho muito cuidado. Eu aprendi, porque eu sempre fui uma pessoa muito dominante. Isso aí, as pessoas que me conhecem sabem que eu sempre fui uma pessoa de chegar e querer tomar o espaço e dominar realmente o espaço. E para mim, eu precisei, nesses 3, 4 anos, eu me reinventei. E eu digo a você que eu estou muito feliz com
1: Perfeito.
0: essa nova posição que eu tomei.
1: Bem mais leve, né,
0: Oxe, com
1: Lisânia?
0: certeza.
1: Outra pessoa.
0: São braços, né? Eu vejo uma foto no. Eu vi uma foto no Insta que eu disse, é isso. Né? Sobre o empresário, ele tá com a mão assim, através da mão dele, cada dedinho já tem outras mãos, sabe? E eu olhei para aquela foto, eu digo, é sobre isso.
1: Isso
0: Não é sobre
1: resume.
0: você dominar tudo, é você estar ali, ensinar as pessoas e elas ensinarem a outros, e ensinando a outros, e assim a empresa cresce, todo mundo ganha, fica super leve. Então, a minha visão de empresa daqui para frente, eu digo a você, amiga, dessa forma.
1: Os valores, eles ficam muito claros e aí, consequentemente, as pessoas para as quais você delega, elas conseguem perpetuar a sua visão, os seus valores, né? A sua missão. A indústria têxtil, ela é conhecida pelos desafios ambientais. Como é que a tua empresa tem se posicionado? Como é que funciona essa questão de sustentabilidade, responsabilidade social? A gente fala de sustentabilidade, mas tem o lado da responsabilidade social também, né?
0: Também,
1: O que é que a
0: também,
1: empresa está gerando para o coletivo,
0: também.
1: para os seus colaboradores e no quesito ambiental também?
0: Eu digo que eu sou a própria fiscal da minha empresa.
1: Boa.
0: Sério, eu digo, porque assim, querendo ou não, meu, que a gente trabalha com produto químico, a gente
1: Sim.
0: trabalha com lenha. Então, é algo que, se você não tiver cuidado, você incomoda. Mas eu sou muito cuidadosa em relação a isso. Tanto é que a gente, há anos, aí a gente aderiu à nossa estação, à nossa usina solar. Justamente, a gente tem a
1: Muito
0: nossa
1: bom.
0: usina, a nossa estação solar, para poder ver essa questão, essa diminuição no impacto. Também, recentemente, nós, há uns 2 anos atrás, a gente já começou a trabalhar com um produto químico que ele reduz muito o nível de água, então isso já ajuda no meio ambiente. A gente trabalha também com tratamentos, né, de efluente. Então, quer dizer, tudo dentro do que a gente puder fazer para agredir o mínimo
1: Mínimo possível.
0: possível, porque querendo ou não, há agressão,
1: Sim.
0: mas a gente faz o possível para não agredir tanto. A gente tem a nossa parcela, a nossa contribuição. E o ano passado nós aderimos aí à máquina de laser. A máquina de laser, ela substitui dois produtos químicos que realmente tem que ser até, né, apresentado, né, à Polícia Federal, o meio ambiente, então é bem pesado. E a máquina de laser, ela tá fazendo tranquila esse serviço, que é justamente o IUSE, né, que é o pistolado, e a gente faz isso hoje na máquina de laser, né, que é aquela fumacinha, né, que
1: Sim.
0: tom sobre tom na roupa, então isso aí a gente ganhou disparadamente em agressão aí no meio ambiente. A gente
1: Reduzindo essa
0: conseguiu
1: agressão.
0: reduzir
1: Perfeito.
0: bastante essa agressão no meio ambiente. E eu sempre falo, eu digo, gente, cada vez mais eu quero investir nisso aí, porque não é só sobre, né? É você ter uma empresa e você ganhar dinheiro, é você não intervir, você não prejudicar o meio ambiente.
1: E, na verdade, empresas que estão atentando para essa pegada, para esse comportamento, para essa maneira de atitude, elas, consequentemente, também ganham dinheiro porque elas agregam
0: Verdade.
1: mais valor percebido
0: Isso,
1: ainda,
0: isso, isso,
1: né?
0: isso.
1: A marca, ela é vista como uma empresa
0: Isso.
1: preocupada com isso. Falando agora do empresário, do empreendedor, da pessoa que está por trás da empresa, quais são as características que um empreendedor de sucesso deve ter? Quais são aqueles pontos, assim, que, se você puder elencar para a gente, olha, ele tem que ser assim, assim, assim e assim. E com isso ele vai conseguir o sucesso.
0: Meu, que veio. Eu tive num curso lá em São Paulo há 2 anos. Tá com 2 anos que eu fui para um curso de gestão, né, de lavanderia. E um dos pontos, o primeiro ponto que você tem que ter dentro de uma empresa é a questão da organização, né? Organização, limpeza, isso é algo que você tem que ter dentro da sua empresa. E voltando, né, para o empresário, para aquela pessoa que está à frente, meu amigo, é força e resistência. Porque se você não tiver força, se você não tiver resistência, se você não buscar conhecimento, você não vai continuar, não. Você não consegue, né, dar continuidade.

0: prioridade naquilo ali para que realmente você venha ter sucesso. Porque se você não tem uma boa gestão dentro da sua empresa, pode ter certeza que você vai ser mais um que naqueles 5 anos você baixa as portas. Então tem que ter gestão. Toda empresa ela tem que ter gestão. De 3 anos para cá eu tenho sido mais rígidas com sistemas, com a questão de acompanhamento, né, financeiro, com questão de ter realmente uma pessoa moldando o que a gente está fazendo, porque senão você para e você fica cego dentro de uma empresa.
1: A empresa tem que ter processos, né?
0: Tem
1: Muito
0: que
1: bem
0: ter bem
1: estabelecidos.
0: estabelecido, sabe, sistema. Eu sou muito cuidadosa nisso. As pessoas até dizem: Lisana, tem gente demais trabalhando aqui na empresa. Eu disse: mas tem organização, amigo. Não é uma feira, uma mercearia que você chega lá, pede um pacote de pão.
1: Mete a
0: Do
1: mão,
0: jeito que ele te dá o pão, ele te
1: pega o
0: dá o
1: sabão.
0: troco, ele te dá o troco, sabe? Então
1: É,
0: é sobre isso, que as pessoas não mudam essa mentalidade.
1: verdade.
0: Sabe? As pessoas me criticam, porque eu sempre fui assim. Tem gente demais trabalhando aqui, gente. Se eu não organizar o pequeno, como é que ele vai se tornar grande?
1: Perfeito.
0: Então eu tenho muito cuidado nessa questão de gestão.
1: Você falou aí, olha, fui para São Paulo, fiz isso, fiz aquilo. Qual a relação do empreendedor de sucesso com a educação, com o estudar? Qual é a relação que isso tem? Qual a
0: Tem
1: importância?
0: muito conhecimento, amigo. Você, porque as pessoas, principalmente, eu sempre falo para o meu esposo, eu digo, sabe qual vai ser a melhor fase das indústrias, das confecções, das lavanderias? Quando esse pessoal antigo sair, que os jovens assumirem. Aí vocês vão ver o que vão ser empresas, porque eu já tenho visto.
1: Sim.
0: Onde eu trabalhava mesmo, é um pessoal excelente, só que o filho hoje, ele já assumiu a empresa. Então, quer dizer, a empresa dos pais tem crescido cada dia mais. Por quê? Porque o jovem, ele é futuro, sabe? Ele é muito futurístico. Então, ele vai além do pensamento, vamos dizer, quadradinho que a gente
1: Sim.
0: tinha lá atrás. Eles hoje é uma bolinha, assim, sabe? Então, eu digo a você que quando essa nova geração realmente olhar para a empresa e usar todas as ferramentas que eles têm na mão, meu amigo,
1: Não tem quem
0: não
1: segure.
0: tem quem
1: E eu acho que
0: segure.
1: assim, não dá pra gente condenar as outras gerações que passaram porque eles só replicaram o
0: Não,
1: que eles sabiam, né? Era
0: exatamente
1: o conhecimento que se
0: isso.
1: tinha.
0: Para você ter uma ideia, dentro do meu segmento, são poucas as pessoas. Para você ter uma ideia, esse curso que eu fui fazer em São Paulo,
1: Sim.
0: eu fui a única daqui do Nordeste.
1: Acredito.
0: Só eu estava aqui do Nordeste, o resto era do Paraná, Minas Gerais, Belo Horizonte, a própria São Paulo. E daqui as pessoas não têm essa cultura. Eu gosto muito de ir, tem o lançamento, né, todo ano na Denizcity, a
1: Sim.
0: semana de lançamento. Então é 2 vezes por ano, é em maio e outubro ou novembro. E é importante você estar ali, porque tudo que é novidade que vem das feiras de fora está ali em São
1: Tá ali.
0: Paulo. E se você não tiver introduzido ali, você fica para trás, né? A cada 2 anos aí tem a ITMA, que é internacional.
1: Sim.
0: Essa eu ainda não fui, eu estou almejando chegar o ano que vem para estar lá.
1: Com certeza.
0: Por quê? Porque é você sair na frente, é você buscar conhecimento, é você sair da sua zona de conforto e ver o que está dando certo para as pessoas lá fora. Então,
1: Perfeito.
0: eu mesmo, eu já disse ao meu filho, eu digo, filho, coloca a mente nisso aí. Tanto é que ele estava indeciso no que realmente ele ia fazer, que ele termina esse ano.
1: Sim.
0: Ele foi na. Como é lá naquela faculdade lá na
1: Ah,
0: SES,
1: seis.
0: semana passada, a escola levou tudinho e entre várias.
1: As 6 portas abertas. Um abraço para
0: Isso,
1: Sintra e
0: isso.
1: para todos da 6.
0: E lá ele altamente se identificou
1: Foi
0: com a questão de engenharia de produção.
1: perfeito.
0: Eu disse, meu filho,
1: Era tudo que
0: casou.
1: Lisânia queria.
0: Casou com realmente, porque ele
1: Ótimo.
0: ficou muito otimista pela questão de assim que ele concluir engenharia de produção, ele já pode fazer engenharia química em menos tempo e ter 2 cursos.
1: Perfeito.
0: Ele disse: mamãe, eu amei isso. Eu disse: meu filho, olha, então corra,
1: Perfeito.
0: não perca tempo. Por quê? É a sua questão profissional, mas é saber que você também tem uma empresa.
1: Para
0: Que
1: cuidar,
0: eu
1: para
0: falo para ele
1: gerir.
0: assim: eu digo, filho, ó, você pode escolher outra área. É um direito seu, você escolher o que você quiser fazer, a gente vai estar para te apoiar. Mas deixa eu te dar um conselho. Tu acha que pegar o bonde andando não é mais fácil, não? Aí deixa ele livre.
1: E ainda tem o suporte de vocês de dizerem assim: nós confiamos nas suas decisões a partir de aqui, de agora, com o que você vai aprender.
0: Exatamente.
1: Perfeito. É
0: Entendeu?
1: interessante que esse movimento acontece, das novas gerações assumindo, de trazendo essas novas perspectivas, mas essa informação que você me traz é totalmente nova, que nas lavanderias isso ainda é tímido, ainda persiste alguns
0: Isso.
1: comportamentos
0: Eles preferem estar
1: antigos.
0: brigando por preço e por cliente do que buscar inovação e qualidade para suas empresas. Infelizmente, isso ainda acontece e muito.
1: Perfeito. Como é que funciona a parte tecnológica da lavanderia? Quais são os processos? Você já falou dessa máquina que já tira aí dois pesados, metais pesados que agrediriam o meio ambiente, mas tem outras implementações
0: Tem sim.
1: tecnológicas.
0: Por exemplo, nos processos, como eu te falei, tem processos que a gente usa muito, uma variedade de produtos químicos, utiliza muita água e passa muito tempo.
1: É verdade, eu vou aproveitar para tirar minhas dúvidas. Uma pessoa me disse uma vez que para lavar uma calça jeans são 10 mil litros de água.
0: Melchior,
1: Tinturar, lavar, fazendo.
0: essa questão de conta, mas é
1: Mas é um.
0: muita
1: É
0: água que
1: muito.
0: gastava, muita água, né? Hoje em dia não, é como eu estou te
1: Reduziu.
0: falando. Reduziu muito justamente por esses produtos, a facilitação. Para você ter uma ideia, eu ainda não tenho na minha empresa, mas eu quero muito ser o próximo passo é justamente a máquina de ozônio, né? Que você fazer
1: Faz.
0: no ozônio, porque ali ele já vai fazer todo o processo diretamente no secador. Você não vai nem
1: Perfeito.
0: utilizar água, é só
1: Perfeito.
0: aquela fumacinha mesmo necessária para poder fazer todo o processo. Eu não tenho na minha empresa ainda, mas é algo que eu olho para o futuro e já me imagino adquirindo. Por quê? Porque é você ajudar o meio ambiente.
1: Vamos voltar para falar de tecnologia, mas aí me
0: Perfeito.
1: veio outra dúvida aqui agora. Nós estamos situados em uma região seca, tá? Mesmo que Caruaru, por exemplo, tenha alguns mananciais grandes e tudo mais, mas nós estamos no polígono da seca, coisa aqui é diferente.
0: Sim.
1: Né? E eu fico pensando o custo operacional de uma lavanderia, porque conseguir água.
0: Mas tem a
1: Como funciona? Tem
0: questão da.
1: poços
0: Não,
1: artesianos?
0: pessoal. Mas também tem a questão da reaproveitação da água, Melk.
1: Quantos ciclos? Eu tô quase um empresário do ramo de jeans, tá ligado? Eu já tô sabendo dos ciclos. Tem um reaproveitamento, mas tem um
0: Tem
1: limite
0: sim.
1: também.
0: Tem. Mas dá para você fazer aí vários aproveitamentos aí de água, sabe?
1: Perfeito.
0: Você vai dosando. Tem dois produtos químicos que a gente utiliza.
1: Sim.
0: Essa área eu deveria ter trazido meu esposo.
1: Relaxe.
0: Mas a gente faz reutilização de água, né? Tem alguns lugares que realmente a gente tem a licença para poder tirar água.
1: Sim.
0: A gente precisa dessa licença para tirar. E mesmo assim a gente faz muita reutilização de água.
1: Perfeito.
0: Então tem toda, tanto é que a gente tem a coleta de lodo, todas essas coisas tudo direitinho dentro dos padrões que se é exigido, que isso aí a cada 3 meses a gente tem que mandar tudinho para o CPH.
1: É tudo
0: Então
1: conforme
0: é
1: manda o
0: tudo
1: figurino.
0: conforme se manda o figurino, entendeu? Então a gente aí não sofre tanto. Eu não sei como é que as outras trabalham, né? Mas
1: Um dia a gente
0: um
1: revela.
0: dia
1: É.
0: a gente descobre.
1: Por estarmos falando em tecnologia, vamos pular para as redes sociais. Como que a Aliase, que está aí há 20 anos, ela chegou no digital? Como é que ela tira proveito
0: Esse é um
1: digital?
0: processo.
1: Como funciona isso?
0: Mel, que eu sempre fui uma pessoa muito parada no digital. E eu já confessei isso a
1: Sim,
0: você,
1: sim.
0: né? Isso foi um dos pontos para que eu fosse fazer o curso de oratória
1: Sim.
0: e estar tá mais próximo. Justamente por conta disso, eu para fazer um vídeo, gente, quem me acompanha tá vendo que eu até faço. Todos os dias disseram, ó, só posta alguma coisa depois que você der um bom dia. Aí hoje eu esqueci, eu dei bom dia hoje, 10h30 da manhã.
1: Mas era dia ainda, até às 11h59.
0: Meu Deus, eu corri e fui fazer um short, porque eu sempre fui a pessoa do pessoal, não do digital. Eu já te falei, se for para eu falar para 1.000 pessoas presencial, pode me chamar, que eu não tenho vergonha nenhuma. Mas me bota na frente de uma telinha dessa que eu tremo na base. Tremia. Tremia.
1: Porque, né, o processo está mudando, o processo está mudando.
0: Tremia. Mas é desafiador. A
1: Sim.
0: nossa página mesmo, eu comecei, bem dizer, movimentar ela do final do ano para cá.
1: Sim.
0: E mesmo assim, ainda é um pouco lenta. Minha filha, que às vezes pega, faz alguma coisa, porque eu ainda não direcionei para uma pessoa
1: Sim.
0: realmente fazer, porque em meio a tudo que a gente está vivendo, a gente tem que cortar alguns custos. Então, eu disse, Lívia, tu não trabalha, então faz alguma coisa aí, né? Porque ela é uma das que não quer realmente vir para esse lado da
1: Vai que ela toma
0: competição.
1: gosto pela comunicação,
0: É,
1: né? Pelo
0: pela comunicação,
1: digital.
0: porque eu digo a
1: É.
0: você, ela já falou, ela disse, Vinícius, pode assumir a empresa porque ela não quer. Ela disse, se eu quero ser dermatologista, acabou. Se eu digo, pois segue teu caminho.
1: Sim.
0: Porque o bom é você isso. É igual um curso de inglês. Como é que você vai forçar uma criança a fazer um curso de inglês? Ele tem que fazer a parte dele e você
1: Isso.
0: faz a sua pagando. Se ele não fizer a parte dele. Então, eu sou super tranquila em relação aos meus filhos, no que eles querem fazer para a vida deles, porque fica pesado. Você
1: Fica.
0: obrigar eles a fazerem algo que eles não querem.
1: Qual foi o teu maior orgulho em relação a esses 20 anos de empresa?
0: Meu amigo, o meu maior orgulho é ser mulher, cara, e ser essa garra, sabe? Porque na maioria das vezes que eu ia para reuniões, essas rodadas de negócio, era um monte de homem, e eu
1: É um ambiente
0: nunca.
1: masculinizado,
0: É
1: né? Tem
0: isso,
1: essa.
0: e eu nunca tive problema em relação a isso. Do jeito que o homem chegava, eu chegava também. E tem outro detalhe. Eu não passo despercebido, eu saio falando com todo mundo, amigo. Porque realmente eu gosto de falar com as pessoas. Então, literalmente, eu entrava nesse ambiente e me sentia em casa. E como me
1: Perfeito.
0: sinto em casa, sabe? Então, para mim, é um orgulho para mim saber que lá aos meus 18 anos, eu comecei e estou até hoje aqui resistente, persistente e com visão aí para o futuro que você não imagina. Então, eu tenho um grande orgulho, né, disso. Eu tenho muito orgulho do meu esposo estar do meu lado, porque a gente nunca teve a questão de competitividade. Ele é uma pessoa tímida, eu sou uma pessoa muito extrovertida. Aonde eu chego, eu sou extremamente comunicativa, ele já é mais no canto dele. Então, quer dizer, a gente tem aquele equilíbrio, a gente se respeita. E quando eu chego assim, eu digo, meu Deus, eu amo. Por quê? Lá mesmo nesse curso que teve em São Paulo, só tinha uma mulher que era arquiteta e estava entrando
1: Nessa
0: nesse
1: área,
0: segmento,
1: sim.
0: e a outra era uma professora. O resto era tudo
1: Tudo homem.
0: homem.
1: E além do mais, você era a única do Nordeste.
0: Do Nordeste, outra coisa, eu viajei sozinha. Eu disse, rapaz, eu cheguei lá em São Paulo, 3h40 da manhã, quando eu entrei no Uber, eu disse, meu Deus,
1: Toma frente.
0: o que é que eu estou fazendo aqui? Sabe, aquele medinho veio. Aí eu fui, fiz uma ligação, vídeo para o meu esposo, acordei ele. Eu disse, amor, não é por nada não, mas vamos conversando
1: Me
0: comigo?
1: faça companhia.
0: Vamos conversando comigo, porque querendo ou não, gente, nós somos um ser frágil, né? A mulher, ela precisa ser cuidada, e eu digo a você, quando a gente se permite ser cuidada, fica tão leve, né? Mas eu nunca me dei esse luxo.
1: Aproveitando e falando de mulher, mande um cheiro aqui para uma nova
0: Pra
1: conhecida
0: quem?
1: sua. Você conheceu ela essa semana lá no nosso curso. A advogada Bruna está assistindo a gente aqui. Você fez ali
0: Bruna, foi
1: várias
0: sim, né? Um
1: dinâmicas com
0: amor
1: ela.
0: de pessoa, né? Eu
1: Outra mulher
0: digo,
1: incrível.
0: cheiro para você, Bruna. Eu já disse a ela que eu vou marcar para ir para
1: Sim,
0: Gravatá,
1: sim.
0: para a gente ir para um evento lá que eu falei para ela sobre um
1: Perfeito.
0: evento que tem lá na igreja. Eu disse, eu vou passar um final de semana aí, a gente vai jantar e a gente vai
1: Perfeito.
0: conversar, porque não existe coisa melhor, gente. Eu digo a você, por onde você passar, tenha comunicação, deixe a porta aberta. Eu amo fazer amizade, ter, né, relacionamento. Tem pessoas aí, nesse curso mesmo, né? Teve o pessoal do Paraná, de
1: Isso.
0: Minas. Eu tenho uma amizade muito boa. Quando eu estou aí num processo,
1: Sim.
0: e ele mandou uma mensagem para mim: que bom, a sua cidade só tem a ganhar. E eu fiquei tão feliz com isso. Por quê? Porque foi uma pessoa que me conheceu em um curso, viu o meu potencial,
1: Se
0: viu a
1: conectou.
0: forma com que realmente eu lido com a minha empresa, como eu penso no futuro. Então, quando a gente começou uma amizade, né, pelo Insta, e assim, eu vejo as pessoas me apoiando, isso eu fico tão feliz, né, porque tem dia que você tá abalada, que tem, você quer desistir. Aí é nesse dia que Deus prepara alguém e diz: ei, guerreira, como é que tá as coisas? Tô indo para aí. Aí eu olho assim, eu digo: pai, não tem como voltar mais não, é só daqui para frente, só daqui para cima.
1: Muito bem, dá ânimo, não é?
0: Dá
1: E Bruna tá
0: sim.
1: aqui dizendo: vocês dois são preciosos. Obrigado, Bruna. Um cheiro para você
0: Amor.
1: bem grande.
0: É.
1: Lisânia, se essa Lisânia de hoje, 4 de setembro
0: Certo.
1: de 2024, pudesse chegar na Lisânia de 4 de setembro de 2020, lá quando tudo começou,
0: Sim.
1: o que você faria
0: De
1: de
0: 2000, né?
1: diferente? De 2000,
0: De
1: exato.
0: 2000,
1: Então não são
0: 2001.
1: mais 20 anos, são 24 anos.
0: É 23 anos por
1: Tem que
0: aí.
1: atualizar essa informação. Daqui a pouco é
0: Não, é
1: 25.
0: porque o que acontece? Foram. Não, o que acontece, Mel? Que o meu CNPJ saiu em 2000 e 2004.
1: Certo.
0: Só que eu comecei com feira, essas coisas na informalidade, 2002, por
1: Então
0: aí,
1: são 22
0: entendesse?
1: anos.
0: Nesse 2002, 2003, por aí. Aí, junta, né? Mas eu digo a todo mundo 20 anos,
1: 20
0: porque a
1: anos.
0: gente tem
1: É.
0: que ir pro formal.
1: Formal, verdade. Se você,
0: Mas é
1: se
0: isso
1: inclusive
0: aí.
1: você é uma defensora dessa área
0: Com
1: e
0: certeza,
1: promove
0: não. Eu
1: esse
0: sou
1: debate, incentiva isso.
0: extremamente
1: Exato.
0: dessa área. Informalidade zero,
1: Nessa jornada que
0: por favor.
1: você está agora, também
0: Isso.
1: está enquanto incentivadora dessa bandeira,
0: Com
1: então é isso
0: certeza.
1: mesmo, 20 anos. Então,
0: Isso.
1: se essa Lisânia de hoje pudesse, há 20 anos, conversar com aquela Lisânia, o que você faria? Qual seria o puxar-arranco de orelha e o que você faria de diferente? Naquele começo lá.
0: Isso.
1: E não é sobre lamentar o que passou, não,
0: Não,
1: é
0: não,
1: só
0: não,
1: para a gente
0: não. Vê
1: fazer aqui
0: só.
1: um aconselhamento para quem vai começar agora.
0: Mel, que hoje em dia, quando você começa, você tem muito recurso.
1: Hoje está.
0: Hoje, tudo que você imaginar, você tem recurso para que você faça certo, para que você consiga resultados. Então, o que eu digo para a Lisânia de antes e a Lisânia de hoje que vai começar? Porque quantas Lisânias não tem aí que estão começando?
1: Verdade.
0: Quantas Lisânias não tem aí espalhada que estão começando? Então, para essa Lisânia que está começando ontem, eu te digo: busca a formalidade, busca fazer curso, busca se aperfeiçoar, busca fazer as coisas certas. Não vai no arrumadinho, no puxadinho, na gambiarra, no ajeitadinho. Não faz isso na tua vida. Já que você vai começar, começa certo. Quando eu perdi o meu filho, a gente foi morar junto depois que eu engravidei e, consequentemente, eu perdi o meu filho. E eu falei assim, eu olhei assim para o céu e eu disse: Senhor, me dá uma oportunidade de fazer as coisas certas. E isso certo foi literalmente em tudo na minha vida. Eu não levei aquilo como um lamento, como uma perda. Eu olhei para ali e vi uma oportunidade de fazer certo. Em todos os sentidos. Tanto é que, graças a Deus, 23 anos de casada aí, estamos caminhando, e eu já disse, ele vai chegar aos 50,
1: Com certeza.
0: né? Porque eu casei casando, e não
1: É na
0: tem
1: veira, como se
0: desculpa, na
1: fala. É
0: Vera,
1: na
0: foi na Vera, a
1: veira,
0: gente casou
1: é na veira.
0: casando. Eu digo a ele, eu digo, eu não precisei de um padre, eu não precisei de um pastor, eu não precisei de um juiz, eu não precisei de ninguém para dizer assim, ó, é para
1: É pra
0: sempre,
1: sempre.
0: sabe? Então eu tenho muito, você vê que eu sou muito, né? Sou muito desse jeitinho mesmo, eu sou.
1: Tranquilo. Quais são os planos para o futuro da empresa? Onde vamos ter a Lease? Qual vai ser o tamanho da Lease daqui a 20 anos? Eu vou te entrevistar daqui a 20
0: Com
1: anos, tá?
0: certeza.
1: Como vai ser? Qual vai ser o tamanho? Quais são
0: Vê
1: os
0: só,
1: planos?
0: eu sempre falei para o meu esposo que quando eu chegasse aos meus 50 anos, eu queria realmente viver para prestar assistência a pessoas, porque
1: Certo.
0: eu amo servir,
1: Sim.
0: né? Eu acho que eu já nasci servindo, porque eu acho que se você não vive nesse mundo para você servir as pessoas, você não serve para estar aqui.
1: Perfeito.
0: Então, eu amo servir, eu amo estar com trabalho social, eu amo estar envolvida com mulheres. Eu sempre fui essa pessoa de ser conselheira, de ser amiga, de dar uma força, de uma pessoa começar algo aqui e dizer: eu não tenho condição, mas eu tenho isso aqui, começa com isso aqui. Então, ó, eu te ajudo nisso aqui, eu não tenho esse valor, mas eu tenho isso aqui que dá
1: Esse
0: para você
1: suporte.
0: ir trabalhando enquanto você pode comprar. Ó, eu tenho uma máquina aqui, eu tenho uma coisa aqui. Então, eu sempre fui essa pessoa de estar ali te incentivando a montar o teu próprio negócio, a não desistir, a crescer na área espiritual da mesma forma. As pessoas, depois de uma separação, desistir da vida, tá triste. Então, eu sempre fui aquela pessoa presente, aquela pessoa amiga, da palavra certa, na hora certa. Então, eu sempre falei para minha esposa, eu digo, ó, quando eu chegar nos meus 50 anos, eu não quero relação com o trabalho, né? Financeiro, eu quero relação em estar tá servindo as pessoas e ajudando, sendo um degrau, sendo um pontapé para elas aqui. Então, isso eu tenho muito forte na minha mente, sabe,
1: Mas
0: Melqui?
1: até lá o teu menino já vai estar tomando de conta.
0: Exatamente. Por isso que a cada dia eu faço com que ele vá. Mas aí
1: Perfeito.
0: eu olho para minha empresa e eu vejo ela cada dia mais ela crescendo. Eu falo para o meu esposo, eu digo, amor, vê, eu tenho que buscar o que for de inovação e trazer para aqui. Porque essa empresa, ela se iniciou lá mais de 20 anos atrás, mas ela vai passar para o meu filho. Eu quero que o meu filho passe para o filho dele. E assim, eu digo, não disse não com o menino. Eu digo, meu filho, ninguém nunca vai deixar de lavar roupa.
1: Isso.
0: Assim, só quando o nosso Senhor voltar e a gente parte dessa para melhor. Mas até lá a gente vai estar trabalhando com isso aqui. Então, a gente tem que acompanhar aquilo que é moderno, aquilo que está atual e só crescer, amigo. Só para cima, só para frente.
1: Daqui para frente, só para cima. Muito
0: Somente,
1: bem.
0: entendesse?
1: Você está em uma jornada agora, só de forma bem rápida, em um empreendimento. É mais
0: Sim.
1: uma ação empreendedora
0: Sim.
1: que vem de um chamamento, né, de
0: Ah.
1: uma provocação, de uma ausência de representatividade
0: Uhum.
1: e uma possibilidade de ampliar ainda mais o teu
0: Com certeza.
1: trabalho, né? Tem um objetivo aí por trás desse empreendimento e a gente deseja sucesso
0: Isso.
1: para você. Eu desejo sucesso para você. Você sabe disso do fundo do
0: Uhum.
1: coração. E eu quero que você deixe uma mensagem agora para outros empreendedores que estão nos assistindo. Tem muitas pessoas assistindo agora no YouTube, no Instagram, mas nós temos também uma boa audiência posterior. As
0: Sim.
1: pessoas vão assistir depois essa live. A live vai ficar no Instagram, vai para o teu Insta também, tá no YouTube e também a Rádio Estação de Santa Cruz do Capibaribe, que retransmite o nosso conteúdo. Então, qual a mensagem que você deixa no final aqui para os empreendedores?
0: Meu, que a mensagem que eu deixo, sabe, é que você confia em você, sabe? Primeiramente, a gente tem que ter fé. A minha fé é Deus, né? Cada pessoa tem a sua
1: Sim.
0: fé. A minha fé, eu tenho muita fé em Deus e eu peço a Ele todos os dias para que realmente eu venha continuar sendo essa pessoa que não desiste, que insiste, que persiste. Isso é o que as pessoas vão ouvir sempre de mim. E algo que eu acho muito bonito em mim é que eu não olho para uma situação difícil e eu fico nela.
1: Boa.
0: Eu olho para uma situação difícil e eu digo, Senhor, o que eu vou aprender com isso? Sabe? E eu fico olhando para os desafios e notando tudo bem guardadinho na minha mente. Para quê? Para que eu consiga lembrar de cada detalhe, para que outras pessoas não precisem passar. Então, eu quero dizer para você que quando você começar, não se cobre tanto. Toda situação que você enfrentar, você tire daquela situação a melhor, o melhor conteúdo que você puder. Eu sempre falo para as pessoas e elas ficam até na hora assim. Que eu digo, olha, na vida eu não perco nada. Ou eu lucro, ou eu aprendo. Perfeito. Sabe? Isso é uma fala que eu nunca vou apartar dela. Porque realmente, ou a gente tem lucros financeiros, ou a gente aprendeu com a vida, sabe? E esse desafio que eu tô à frente, as pessoas dizem, ah, Lisana, tu se lançou muito, muito em cima.
1: Uhum.
0: Era para tu ter feito isso antes. Eu digo, amigo, vê só. Se eu ganhar, amém. Não só eu ganho, muita gente vai ganhar.
1: Sim.
0: Porque eu sei do meu potencial.
1: Sim.
0: Porém, se não for dessa vez, é algo para acrescentar no meu currículo chamado vida.
1: É aprendizado.
0: Sabe? É aprendizado, sabe? Então, eu quero dizer a você, não desista no primeiro desafio. Insista. Caiu, bate a poeira, levanta, caiu de novo. Não te condena se você cair de novo. Por quê? Quantas pessoas aí não erraram uma, duas, três, quatro, cinco vezes? Calma, gente, respira, ressignifica e segue, sabe?
1: Muitas marcas grandes da moda internacional viraram um sucesso quando os seus proprietários já tinham 40, 50, 60 anos. Várias, várias, Dior e por aí vai.
0: Uhum.
1: Lisânia, obrigado, sucesso.
0: Eu que agradeço,
1: pra você em
0: amigo.
1: Tudo. Você sabe que eu torço por você,
0: eu
1: né?
0: Sei,
1: não precisa dizer muita coisa, não. Sucesso pra você, muito obrigado, viu?
0: Obrigada, amigo.
1: Estamos chegando na reta final, deixa eu passar dois recadinhos rápidos aqui. Agradecer a todo mundo que estava conosco até agora no Instagram, no YouTube. Quem não se inscreveu ainda, corre lá. E semana que vem, dia 11, na quarta-feira, só que às 3 horas, não às 4, mas às 3, eu vou receber Gustavo Henrique e o Idivaldo Gomes, que são os dois jovens, muito jovens, empreendedores da Ramsá. Inclusive, aqui, ó, o anel da Ramsá, maravilhoso. Eu compro muita coisa lá na Ramsá. Esses acessórios masculinos, lindos, lindos, lindos, lindos. Estilo e personalidade no varejo e no atacado. E nós vamos receber essa dupla de amigos, o Gustavo Henrique e o Idivaldo Gomes, para falar sobre esse empreendimento, essa ação empreendedora, no episódio 308 do podcast Papo de Empreendedor. 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Na próxima quarta-feira, dia 11 de setembro, às 3 horas, ao vivo, pelo Insta, Eu Sou Melk, quem não me segue, corre lá. E pelo canal no YouTube também, Eu Sou Melk, corre e se inscreve. Agradecer aqui a Fernanda, a Ana Paula, a Val, a Bruna, a todos que estiveram comentando. A Luar Albuquerque, falei
0: minha
1: certo?
0: Sobrinha.
1: Tua sobrinha, disse aqui. Parabéns, mulher forte, guerreira, amiga, conselheira, batalhadora. Amo você. Importante demais, viu? Eu falo sempre para os meus convidados. Quando você vem com a família como suporte, a coisa não tem como dar errado de maneira nenhuma. Reta final, que Deus nos abençoe grandemente nesses próximos dias, que nós trabalhemos apenas boas vibrações em nossos corações. Cheiro, até a próxima. Sempre no topo e daqui para frente, só para cima.
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1: Estação 8:06.
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Boa noite para você que sintoniza a Rádio Estação FM 88.9. A partir de agora, em todas as suas emoções, começando a nossa programação Festival Café Cultural

0: com ele, meu amigo Hamilton França. Boa noite. Boa noite. Vamos juntos para essa programação, Hamilton.
1: Boa noite, Márcio. Boa noite, Taquaritinga. Boa noite, o aroma do café. Boa noite a toda a região, boa noite a nossa equipe e você que está sintonizado na estação FM 88,9. Começa a esquentar o clima e os shows, né?
0: Para valer, e agora a gente já vai passar a transmitir a abertura do show de Túlio Duarte aqui em Taquaritinga do Norte. Imagens do palco principal a partir de agora. Você já confere em nossas imagens aqui no nosso canal do YouTube. Estação FM 88.9, se inscreve, curte, compartilha e vamos juntos até 2 da manhã, Festival Café Cultural 2026.
1: Sétima edição e eu quero abraçar Jean-Pierre.
0: Jean-Pierre.
1: Tá na técnica.
0: Se não fosse ele, nós não estaríamos aqui, certamente.
1: Produzindo aí toda a qualidade sonora, as imagens. E convidar você que tá sem disposição para vir para a praça, mas acompanhar a gente aí pela estação FM, né, Márcio?
0: É isso aí. Já temos condições, Jean, já temos áudio aí direto do palco. Então a gente mostra para você imagens do palco principal nesse momento. Você já acompanha imagens aqui da Rádio Estação. Pode mostrar, Jean, essa imagem. E também a gente já vai passar o áudio do show de Túlio Duarte. Daqui a pouquinho a gente vai ter Daiane Melry, vai ter Vitória Virgínia, vai estar mostrando todos os detalhes dessa festa maravilhosa aqui em Taquaritinga do Norte. Então a gente segue, vamos embora, Jean, já preparando aí a imagem, já está no ponto? Então vamos lá, Festival Café Cultural, aí guardando o áudio, né? Estamos aguardando chegar o áudio aqui para a gente poder mostrar para você as imagens e também o show de Túlio Duarte, que está brilhantando aqui, abrindo essa programação, Hamilton.
1: É verdade, Márcio. Olha, complementando a noite de hoje, teremos o Tarcísio do Acordeon, Luan Estilizado, e nesse momento aí, o Túlio Duarte deixando a sua assinatura na garrafa de café, no bule e na xícara, né? Sétimo Festival do Café Taquaritinga do Norte. Mandar um abraço, Márcio, pro pessoal da prefeitura. Agradecer pela parceria, pelo apoio, né?
0: Isso aí, agradecer também a receptividade de todos aqui que fazem a prefeitura, a equipe de comunicação da gestão aqui, que de fato nos permitiu estar aqui nesse ano de 2026 pelo segundo ano consecutivo. Então a gente segue, né, Jean? Podemos? A gente vai mostrar para você imagens. Temos imagens aqui do público, como você já está vendo.

gosta de vaquejada, joga a mão em cima e dá um gritão pra nós aí. Joga a mão, joga a mão, joga a mão. Só quem tá feliz, joga a mão em cima. Só quem tá feliz, tira o pé no chão, tira o pé.

essa só deu, mais nada. Tô amando dessa, quem tá fazendo aqui só tratando de aqui comigo, ó. Ui! Fala aquilo que você quer.

Essa da

você daqui pra curtir tudo, Luar, dá um gritão bem alto aí, vai. Olha, pessoal, deixa eu agradecer a todos vocês que estão presentes aqui. Pra mim é uma satisfação enorme estar fazendo parte aqui, inclusive pela primeira vez em Taquaratinga, né? Deixar aqui um abraço especial a todos vocês que estão presentes. Obrigado por ter chegado cedo. Obrigado a todos vocês que vieram pra curtir, viu? Um abraço. E tenho certeza que vocês vão dançar muito forró. Se vocês gostam de forró, vocês vão dançar muito forró, viu? E eu não gosto de ver ninguém parado, não. Vocês têm que dançar. Quem não souber dançar, se balança pra lá e pra cá. Mas de todo jeito tá certo aqui, viu? Espero que vocês gostem do nosso show. E eu já começo dizendo assim, ó. Pra você que tem um amor preso, que não soltaram o seu amor ainda, eu canto essa daqui, viu? Eu digo assim, ó. E só de o meu amor, e só de o meu amor. Só de... Dá um gritinho pra nós, aê. Puxa, vaqueiro, velho.

você sabia que aqui é a terra do café, né? Daqui a pouco tem um café quentinho pra nós, viu? Daqui a pouco tem um café quentinho pra nós aí. Quem vai pra vaquejada comigo aí hoje, dá um grito aí. Quem vai pra vaquejada aí, quem vai? Ô, menino!

Elias, um abraço aí, tamo junto, meu compadre, viu? Ó, essa daqui é pra você, viu? Aquela camisa linda lá que você vai lançar. Tem que respeitar aquela, viu? Ui, vaqueiro! Pra você que gosta de vaqueiro.

Quem tá feliz aí, dá um então pra nós. Só quem tá feliz aí, dá um então. Faz barulho, vai. Olha, essa canção aqui eu tenho certeza que vocês vão saber dela, viu? E quem souber cantar essa aqui, solta a voz comigo, ó. Eu disse, eu sabia que no fim do nosso amor.

quem é fala e vaquejada, por gentileza, dá um gritão bem alto aí pra nós aí, vai. Rapaz. Ei, daqui a pouco eu quero tomar um copo de café, viu? Daquele lá, Renan Gaiato, meu irmão velho. Obrigado aí, tamo junto, viu? Salsicha, me dá um fá maior aí, vai, por gentileza. Eu tenho certeza que aqui tem gente que gosta dessa daqui, viu? Eu tenho certeza. Ó, se vocês gostarem dessa toada que eu vou cantar aqui agora, vocês podem soltar a voz comigo pra ficar bonito, viu? Eu vou cantar essa daqui, eu tenho certeza que vocês vão gostar, viu? E outra, sinta-se em casa em nosso show. Vamos curtir, vamos beber, vamos dançar, vamos cantar. Aqui o show é pra vocês, viu? É assim, Salsicha, ó.

Segura aí, mano. Olha, pessoal, eu vou pedir pro rapaz tocar o berrante aqui. E na hora que ele tocar o berrante, todos vocês podem soltar um grito bem alto aí, todo mundo, viu? Pera aí, viu? Toca o berrante, seu moço! Tchô! Ó! Vem descendo, vem trabalhando. Vem Túlio Duarte, vem estirado o vaqueiro, salsicha no acordeon. Vem as Alagoas. O juiz autoriza, vem descendo, vem trabalhando, vem Túlio Duarte. Vem estirado o vaqueiro, vem na gaiata, vem pra fazer. Fora boi puxando a moto de... Eita, moço, Guilherme, cai. Valeu, boi. Eu vou pedir que por gentileza, vocês cantem comigo, viu?